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0: Olá, boa noite pra você, sextou! Eu sou Marquinhos Oliveira, chegando pra fazer tua companhia em mais uma edição aí do Noturno 105,9. Depois de uma semana inteira de correria, contas pra pagar, aquela luta do dia a dia, chegou a hora de respirar fundo, colocar o pezinho pra cima e entrar oficialmente já no clima de fim de semana. Então já sabe, né? Prepara aquele lanchinho da noite, aumenta o volume do rádio, porque daqui pra frente a trilha sonora é toda por nossa conta. Bora lá comigo, porque já está começando mais um
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0: Aqui pela Cultura Zona Sul FM 105,9. Aprendeu com Vini Lucas, Alto Astral na tua sexta-feira.

0: alto astral com um dos cantores com o show mais caro, hein? Show do Wesley Safadão hoje não sai por menos de 700 mil reais, hein? É dinheiro. Participação da Silvana Aquino, Eclipse. Rolou pra você também, Pique Novo com a música Não Vá. Música essa aí que era da Sandra de Sá. Abrimos aí com Vini Lucas, cantando em grande sucesso como Parece Castigo. E Amanhã Sei Lá.
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0: Com todo esse pique em ritmo de final de semana, hoje, sexta-feira, 17 de julho. Nesse momento, termômetros marcam em 23 graus. Pois é, a previsão indica chuva forte em alguns momentos, rajadas de ventos intensas e risco de temporais isolados. Especialmente, hein? Logo mais nessa madrugada de sábado, durante o dia e o início da manhã desse domingo. Com essas condições, a Defesa Civil mantém alerta laranja a partir da meia-noite de hoje para o extremo sul do Rio Grande do Sul, devido às condições severas do tempo para as próximas horas. 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Bora lá, agora quero saber de você. Manda o teu recado, faça o teu pedido musical, conta pra gente onde está ouvindo a nossa programação. Pelo WhatsApp, o prefixo é 53 99164-7867. Manda aí tua mensagem de texto ou voz. Já pelo telefone, você participa, interage, está liberado. 3232-2303. Quem já ligou para cá foi a Rejane, lá no Balneário dos Prazeres, está curtindo a programação. Diz que passou uma tarde maravilhosa lá na Fena Doce. Que legal. Fena Doce, final de semana. Bom divertimento. E você, está no trabalho, está na estrada, está no plantão? Já bateu o cartão na indústria? Você que está no volante do caminhão, você que está no aplicativo levando na carona? Na moto, fazendo as entregas, ou simplesmente, do nada filosofando, encontrou a 105,9 e se tornou tua parceria nessa noite, madrugada de sexta e também na madrugada de sexta para sábado, com a tua participação. O pessoal já está

0: Interagindo pelo WhatsApp. O Oscar mandando aquele boa noite muito especial com mensagem de voz daqui a pouquinho. Tá rolando. Já a Simone Severo tá mandando boa noite, Marquinhos. Tudo bem? Gostaria de escutar com o Henrique e Juliano. Amor dos Outros. Abraço e um ótimo final de semana a todos. E um beijo pro Vini. Só pro Vini, Simone. Tá bom, então daqui a pouquinho tá rolando, porque tá chegando aí Gabi Fernandes, Marília Tavares e Atitude 67.
1: Gabi Fernandes.
0: Você tá certa.
2: Beijo na sala.
0: Agora 9h14.

0: trilha sonora nessa tua noite de sexta-feira com Bruno Mars, rolou também Henrique Juliano. E abrimos aí com Gabi Fernandes, Marília Tavares e Atitude 67.
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0: Calorzinho veranico gostoso nesse momento, 23 graus e 8 décimos. Seguimos até as 2 da manhã, hein? Lembrando que ainda hoje, à meia-noite e à 1 da madrugada, tem o clássico da noite, aquele som atemporal que marcaram gerações. Já a partir da 1h30 até as 2 da manhã, o amor está no ar. Meia hora com as baladas mais românticas estarão passando por aqui. E a partir das 2 da manhã, você que não pode dormir, você que não quer dormir, você que tem que trabalhar, você que tem insônia, nós também temos. A partir das 2 da manhã, você cruza a madrugada com Paulo Roberto Djavan e o Insônia. Agora 9h26. O Oscar tá ligado com a gente, tá pedindo música, Oscar. Qual é? Já sei, mas é o medley, né? Conta pra nós qual é.
2: Oi, Marquinho. Tudo bom? Boa noite pra ti. Eu queria ouvir hoje a Dois Passos do Paraíso.
0: Ah, eu sei onde tá.
2: A Simone, a Maria e a Mari. E a Mari em São Paulo, tá? E pra ti no rádio. Obrigado.

0: Cristiano e Rafael, rodando aí pro Oscar no Povo Novo.
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0: E abrimos aí com Rafa Júnior, Hugo e Guilherme com Dilcinho.
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0: Pega em segredo, tá aí mais uma trilha sonora pra você. Ei. Deixando mais um bloco nessa noite.
1: Vai, vai.
0: 17 de julho é sexta-feira.
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0: Você continua participando, interagindo, 991647867. Manda teu recado, pede a tua música, interage comigo até as 2 da manhã. Lembrando que nesse final de semana tem Noturno 105,9. Nesse sábado, das 7 da noite até a meia-noite. E mais no domingo, das 9 da noite até meia-noite. É o Noturno 105,97 dias da semana, fazendo a trilha sonora para você aqui pela 105,9. Agora 9h33, faltando aí 27 para as 10. Bora pro intervalo.

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1: Previsão do tempo.
2: O sábado será de chuva com temperatura elevada e possibilidade de queda de granizo. Os ventos serão fracos, com a umidade relativa do ar em média de 70%. A mínima será de 14 graus em Rio Grande e 17 graus em Pelotas. Durante a tarde, a temperatura sobe, podendo chegar aos 30 graus em toda a região. Com informações do Instituto Nacional de Meteorologia, INMET.
0: Previsão do tempo.
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10: Agora voltando aí, 24 minutos para as 10. Seguimos aí com o Noturno até as 2 da madrugada. Boa participação, está liberado o 3232-2303. Nosso WhatsApp é o 991647867. Prefixo 53. E olha só, hein? Essa noite de sexta-feira aí segue surpreendendo. Nesse momento, termômetros aqui em Rio Grande registrando 23 graus. Aliás, média 23 graus aqui em toda a região sul. Pelotas, São José do Norte, Rio Grande. Cassino variando nesse momento em 22 graus devido ao ventinho do mar. É, mas o tempo aí segue abafado com muita umidade no ar. E essa elevação aí pode anteceder aí mudanças no tempo nas próximas horas. Portanto, seguimos aí atentos com os avisos meteorológicos. Continue participando, tá chegando mais sucesso para você. Ah, tá aqui, deixa eu ver o recado primeiro, né? Pelo WhatsApp, 991647867. Olá, Marquinhos, um abraço para você. Sextou! A Tereza Alves lá no Parque Marinha, cheia de emoção. Feliz da vida, hein? Boa noite, Marquinhos. Gostaria de participar do programa. Já está participando. Quero oferecer uma música para minha mamãe em Holanda. Pode ser com Alexandre Pires. Obrigado por atender o nosso pedido. Um beijo para vocês, hein? As meninas Lourdes e Holanda lá na Castelo. Alex Ronaldo com Alexandre Pires, o nosso nego velho. Pendrive. 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Agora 22 para as 10. História no...

Boa noite, Marquinhos. Gostaria de escutar a música de Lucas Lupo, a música internacional. Mara Henk, São Carlos, São Paulo, beijo.

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0: Ferrugem, tem no seu novo sucesso Amar ou Odiar. Teve também Lucas Luco, pedido aí da Mara Henrique, São Carlos, São Paulo. Alex Ronaldo com Alexandre Pires, nosso nego velho. Pendrive rodou para Lourdes e Irlanda, curtindo a programação lá no bairro Castelo. Meninas, Castelo 1 ou Castelo 2, hein? Agora, quando estão faltando 14 minutos para as 10. Nesse momento, temperatura em 23 graus, mas já sopra aquele ventinho para dar uma mais refrescada.
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0: Pelo telefone você participa no 3232-2303. Agora há pouco estava batendo papo aí com a Margarete e a Michelle de boca cheia, viu? Mãe educada, comendo e conversando no telefone. Um beijei para as meninas. Margarete e a Michelle lá no bairro Mangueira. Pelo WhatsApp, o prefixo é 53 991647867. Você manda o teu recado, você participa, interage, faz a programação. Juntos na companhia até as 2 da manhã. A Teresa Alves ainda diz a seguinte: olha, Marquinhos, estou tapadinha, pensando na vida. Com esse calor? Vai pensando na vida, enquanto isso eu faço a trilha sonora pra você, tá bem? Já Marinheto tá lá no Uruguai. Tá curtindo a programação na cidade do Rio Branco, na fronteira. Dizendo que lá nesse momento estão 23 graus, mas na tarde aí chegou a 29 graus. Ela disse que está na divina noite. Ihá! Tá aí Dua Lipa, Imaná ou Mi Amor. Vou dando aí esse balo gostoso aí pra Marinheto, curtindo a programação. Também para todos os nossos irmãos que pegam o nosso sinal aqui na fronteira em Uruguai. 12 para as 10.

0: Camille Cavic, virou trend. Alô pra você também, Marcos Belucci, Porto Inseguro. TV Country Beats, Cona Castela, quem que tá? E abrimos aí com Dua Lipa e Maná, Oi, Mi Amor. É a trilha sonora fechando aí mais um bloco pra você. Aqui pela 105,9. Lembrando que ainda hoje, à meia-noite, tem clássico da noite internacional. Aquele som atemporal que marcaram gerações. Passa por aqui. Bora pro intervalo. 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
0: 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Boa noite.
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2: A final da Copa do Mundo de 2026 vai colocar frente a frente não apenas Espanha e Argentina, mas também dois técnicos que compartilham uma história de amizade e aprendizado. Luis de la Fuente e Lionel Scaloni se conheceram em 2017, quando o treinador espanhol foi professor do argentino em um curso para obtenção da licença pró da UEFA. Desde então, os dois mantiveram uma relação de respeito e amizade, que agora ganha um capítulo especial na maior decisão do futebol mundial. Antes da final, Scaloni fez questão de elogiar o antigo mentor, destacando o trabalho realizado à frente da seleção espanhola e afirmando que será uma grande partida. Do outro lado, De La Fuente também revelou que torcia para encontrar justamente a Argentina na decisão para reencontrar seu ex-aluno. Agora, mestre e aluno deixam a amizade de lado por 90 minutos. No domingo, apenas um deles levantará a taça da Copa do Mundo de 2026. Esse foi o Bola na Copa, fique ligado.
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0: Agora quando são 10 horas 4 minutos, sextou, é sexta-feira, 17 de julho. Boa noite pra você. A galera e a turma toda está reunida nos bares, né, restaurantes, pubs, nas lancherias, pizzarias. Toda a região de Rio Grande, cassino e toda a nossa zona sul. Abraço especial para quem está colocando o papo em dia. Reunido aí com os amigos, saboreando aquele petisco de primeira, tomando aquela breja bem gelada e hoje pede, né? Fazendo dessa noite de sexta-feira um momento muito especial. Aproveite, junto com a gente aqui do Noturno 105,9 e eu vou fazendo a tua trilha sonora. Aí lembre-se, hein? Se beber, não dirija. Se dirigir, não beba. Volte para casa com segurança. 3232-2303, você participa, você interage, você pede a tua música, faz a programação comigo até as 2 da manhã. Pelo WhatsApp, prefixo 5399-164-7867. A Elaine está lá em Pelotas, no bairro Getúlio Vargas, mandando aquele boa noite. Hoje música, só música estilo na madrugada. Opa, pois é. Recado dado, recado recebido. Ana Paula está curtindo a programação. Boa noite, meu amigo Marquinhos. Como é que está? Tudo bem? Um beijão para minha querida Paula. Também aproveitar e já mandar um beijão para Cleusa Pinho, lá na Avenida Pelotas. Também as meninas carpeteiras. Agora são carteados só online. Amém, então. Meninas, obrigado pela companhia. Juntos é até as duas, hein? Porque hoje é sexta-feira. Lucinha tá toda empolgada, Lucinha.
8: Boa noite, gordinho.
0: Opa.
8: Sextou, hoje é sexta-feira. Beijo no teu coração. Roda uma música pra tua amiguinha aí. E eu mando lá pro Daniel, meu afilhado lá no Paraná, pro Wilson lá em Viamão e pra todos os amigos. Beijo no teu coração, boa noite. Bom retorno ao teu lar, te cuido.
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0: A Margarete e a Michelle na Mangueira curtindo Inimigos da HP. Nosso Santo bateu. Falou também Camisa 10, 5 letras. E abrimos aí com Vitinho Imperador, Foi Amor. A trilha sonora feita pra você. Aqui na 105,9.
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0: Até as 2 da manhã, o programa aí que conquistou a tua noite, invadindo aí a madrugada. Sim, de segunda a sexta. Das 21 até as 2 da manhã. Já no sábado, das 19 até a meia-noite. No domingo também tem, das 21 até a meia-noite. 7 dias da semana, fazendo a trilha sonora da tua noite. Noturno 105,9. 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É, quem investe aqui na cultura, tem tudo. 10h15, tá chegando aí a homenagem do NX0 pro Chorão, hein? Tecnologia assim, ó, Chorão NX0.
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0: Cedo ou tarde.
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0: Black Twins, goodbye, bem ganho. Falou pra você também, Papas da Língua, pura ingratidão. E abrimos aí com o NX Zero especial, próxima aí pro Chorão. Cedo ou tarde. É a tua trilha sonora aqui pela 105,9 nessa sexta-feira. É, final de semana chegou. 17 de julho, temperatura lá fora 23 graus. Tá gostosa a noite, hein?
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0: Agora, quando são 10 horas e 25 minutos, fica o toque pra você, hein? 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Ah, e aqui na programação do Noturno, à meia-noite e à 1 da manhã. Clássico da noite, internacional e nacional. Contando a história pra você da música. Clássico da noite ainda hoje a partir da meia-noite. Bora pra dar matar a saudade, dar uma volta no tempo. What's Stewart.
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0: Essa já tocou.

0: clássico da noite, hoje, na virada da noite, a partir da meia-noite, o melhor da música internacional dos anos 70, 80 e 90. E a partir da uma da manhã, clássico da noite nacional, porque aqui a gente toca música, mas também toca a história.
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0: Agora quando são 10 horas 32 minutos, virou 10h33, faltando aí 27 minutos para as 11. Você continua participando, batendo papo comigo, assim como a Lucinha Ávila no condomínio Junção. Ligou para cá, bateu um papo comigo, matou os velhos tempos dela, no chão de estrela. Um beijo para a Lucinha Ávila, curtindo a programação. Você liga, você participa, você interage comigo até as 2 da manhã, hein? Pelo WhatsApp, a Teresa Alves continua curtindo a programação. Feliz da vida, olha, Marquinho, estou tapada só com... Aqui, ó, deixa eu ver aqui. Ah, uma manta leve, viu? O clima tá perfeito. E a Paula me manda uma foto aqui nesse momento. Pela mesa, tá lá pela casa da Cleusa. Tá curtindo a programação. E olha só, hein? Ela tá com... Ué, 5 coringas, mas o baralho tem só 4. Ela mandou uma foto aqui, ó. Ó, tem aqui, ó. Tá pifada aí no ice, pelo 3. 6, 7. E tá com uns coringas bêbados na mão. Beijão aí pra Paula e a Cleusa, as meninas carpeteiras, né? As meninas aí, jogando uma cartinha na sexta-feira, acompanhando aqui a programação da 105,9. Bora pro intervalo, chega de papo, na sequência tem mais.
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3: Previsão do tempo.
4: Previsão do tempo.
5: O sábado será de chuva, com temperatura elevada e possibilidade de queda de granizo. Os ventos serão fracos, com a umidade relativa do ar em média de 70%. A mínima será de 14 graus em Rio Grande e 17 graus em Pelotas. Durante a tarde, a temperatura sobe, podendo chegar aos 30 graus em toda a região. Com informações do Instituto Nacional de Meteorologia, a INMET.
3: Previsão do tempo.
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0: Faltando aí 25 minutos para as 11, seguimos aí com muita música, interatividade e a tua participação. Olha, quero mandar um salve aí para a galera que está cruzando a cidade, os nossos motoristas de aplicativo, levando a 105,9 na carona. Que legal estarmos juntos. Também nossos amigos taxistas, a galera aí que cruza a cidade e faz a turma andar. Hoje é dia de correria, hein? Sexta-feira, 17 de julho. Bora lá, você continua participando, interagindo, peça a tua música, 991647867. Tá valendo aí aquela tua mensagem de texto ou voz. Caso preferir, liga pra cá. 3232-2303. No trabalho, gastando pneu, e na vigia, dirigindo aí o possante, Cristiano Matheus, anda lá pelas bandas da Barra, levando aqui eu na boreia do caminhão. Yasmin Santos, Raça Negra, Menina Mulher. Agora faltando aí 23 para as 11.
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0: Esse São Mateus e Gaó com a Simone Mendes. Meu Silêncio. Rolou pra você também, Panda Corpo Nu.
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0: Abrimos aí com Yasmin Santos e Raça Negra. Menina Mulher. A trilha sonora da tua sexta-feira é aqui.
2: Valeu, Matheus Gaó, Simone Mendes.
3: Que linda!
0: Agora, quando são 10 horas e 46 minutos, faltando aí 14 para as 11. Segue comigo até as 2 da manhã. Quero mandar um salve aí para a galera que está curtindo a programação online. Através aí do nosso aplicativo. Baixe você também o nosso aplicativo da Cultura Zona Sul 105,9. À tua disposição pelos sistemas iOS ou Android, você escolhe a tua loja virtual preferida. Para o pessoal também que está curtindo através aí das plataformas Rádio Tunin, Rádios Net, você que está pelas Rádios Net aí, manda ver. Lá embaixo ali tem o voto, é muito importante, hein? Leve a cultura aí como a tua rádio preferida, Rádios Net. Você também curte através do nosso site. complexoculturazonasul.com.br. Lá tem a rádio ao vivo, tem um link aí para transportar você a todas as nossas redes sociais e conferir tudo que rola aqui pela rádio. Também tem os destaques de Rio Grande Região. A CEXFURG reúne defesa civis da região para alinhar ações diante das primeiras influências de El Niño. Rio Grande chega a 667 focos de aves egípcias em 2026. E o CIELMS aciona justiça e cobra solução para atrasos de pagamento na UPA Junção em Rio Grande. Esses e outros destaques. Também com a rádio ao vivo em complexoculturazonasul.com.br. Atualizando a temperatura nesse momento, 23 graus. Pelo WhatsApp, a galera curtindo a programação, quero mandar um salve aí pro Joel, se é a galera que tá curtindo a programação. Olá, boa noite, tudo beleza com vocês na rádio? Aqui é o Joel, sou no Bucos. Olha, estou trabalhando aqui na São Miguel. Grande abraço aí pra você, curtindo a programação aqui da 105,9. Marquinhos, uma boa noite pra vocês da rádio, todos que estão ouvindo aí. É a melhor rádio, hein? Opa, valeu! Quem tá com a gente também, um grande abraço aí pro Márcio Melo, mandando aquele boa noite. Boa noite pra tu também. Já a Marininha tá no Uruguai naquele olá, olá para você. E olha só, entreguei o jogo todinho da Cleusa achando que era da Paula. Alguém vai sair no prejuízo. Bora lá agora, faltando, deixa eu ver, 12 minutos pras 11 já. Marvila Carioquinha, a dor desse amor.

Som de faculdade, ô minha morena. Fala pra você também, Henrique Juliano. Ele quer ser eu, será? E abrimos aí com Marvila, A Dor Desse Amor. Fechando a primeira parte do Noturno 105,9. Pois é. Na sequência estaremos abrindo espaço aí para o programa Palavra de Fé, um programa da Igreja Ministério Adoradores em Cristo. Hoje com a apresentação do pastor Gilberto Herrera e Matheus Soares. Fica triste não. Com a força de Vavá, Gás e Água Mineral, eu volto com o Noturno. Pós meia-noite seguimos até às 2 da manhã com a segunda parte. Tá combinado? Fica aí então com Vitinho Iceberg. Bora lá, Vitinho. E nos encontramos daqui a pouquinho, pós meia-noite, combinado? Combinado?

0: Hora certa.
1: Cultura 10h58.
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3: A Copa do Mundo de 2026 está a caminho de se tornar o evento esportivo mais assistido da história. A estimativa da FIFA é de que até a grande final, entre 5 e 6 bilhões de pessoas acompanhem o torneio em todo o mundo. Os números colocam o Mundial à frente de grandes eventos esportivos. Neste ano, o Super Bowl registrou cerca de 126 milhões de espectadores nos Estados Unidos e uma audiência global estimada entre 150 e 220 milhões. Já a principal liga de cricket da Índia somou cerca de 1 bilhão e 200 milhões de espectadores ao longo da competição. A única comparação em escala semelhante é com os Jogos Olímpicos de Paris em 2024, que também alcançaram cerca de 5 bilhões de espectadores entre televisão e plataformas digitais. Segundo a FIFA, o alcance global da Copa reflete a força do futebol, que mobiliza torcedores em mais de 150 países e segue consolidado como o esporte mais popular do planeta. Esse foi o Bola na Copa. Fique ligado!
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0: Boa noite, com a paz do nosso Senhor e Salvador Jesus Cristo. Glória a Deus, está entrando no ar o programa Palavra de Fé. No Ministério Adoradores em Cristo, nessa noite, nesta sexta-feira, hoje dia 17 de julho de 2026, mais uma vez aqui nós fazemos presente para que possamos nessa noite juntos podermos vencer através da fé. Que o nosso Deus nessa noite venha abençoar a vida de todos que nessa noite certamente estarão conosco a partir deste momento até a meia-noite. Temos uma hora de programa, como assim tem sido feito, Deus, de segunda-feira até a sexta-feira. E hoje aqui, mais uma vez, temos a certeza que Deus vai abençoar. Você toma posse e nós vamos ter a certeza somente crendo para que Deus possa fazer. Muito bem, já vamos nos cumprimentar por aqui, já para em breve já começarmos a nossa oração. Boa noite, Matheus.
1: Uma boa noite, pastor Gilberto. Uma boa noite também ao Marquinhos, que está conosco na mesa de áudio. E também uma boa noite a todos os ouvintes do programa Palavra de Fé.
0: E o nosso boa noite, irmão Marquinhos.
2: Que se boa conta... noite, boa noite, pastor Gilberto. Boa noite, Matheus. Pois é, sexta-feira passou assim, né? Boa noite aos ouvintes. Sexta-feira, não, a semana passou assim, já estamos na sexta-feira.
0: Amém. Graças a Deus. Muito bem. Nós já vamos já convidar você para já bem de início do programa nós fazermos como de costume. Primeiro nós falamos com Deus, depois Deus fala conosco, né? Em seguida vamos estar dando a nossa agenda de recado, como também vamos estar já liberando nossos meios de comunicação para que você que nessa noite já se faz conosco e vai permanecer conosco até a meia-noite, né? Não sai daí não, fica aí. Deus quer abençoar você. E assim você vai poder, juntamente agora comigo, quando eu estiver orando, você vai poder também aí orar aonde você está. Nós vamos, através da fé, chegarmos diante do Senhor. Eu vou orar daqui, você ora daí, e certamente Deus abençoará a sua vida. Vamos então nos preparar, coloca o copo com água, o meu já está aqui. No término da oração, eu vou pedir a consagração dessa água para que assim dela você poder tomar e Deus abençoar. Vamos então falar com Deus.
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0: Senhor nosso Deus e nosso Pai, grande é o Senhor em poder e glória. Louvado e engrandecido seja o nome do Senhor. Nessa noite, Senhor, estamos começando mais um programa Palavra de Fé. E aqui, mais uma vez, nos encontramos e chegamos na sua presença, juntamente com todos que certamente já estão orando conosco agora. Eu venho ali pedir em favor de toda pessoa, Pai, que nessa noite precisa da sua ajuda. Eu clamo, eu suplico, eu imploro, Senhor, nessa noite, que o Senhor venha alcançar essa pessoa, que certamente já é do seu conhecimento. Como diz a Tua palavra, Senhor, quando nós estamos somente pensando, o Senhor já está agindo, intercedendo em nosso favor. Então, Senhor, esse é o momento de busca. É o momento de pedir para poder receber. A Tua palavra nos diz que para que o Senhor possa nos dar, nós precisamos pedir para que o Senhor possa fazer. É isso que nós estamos fazendo agora. Nós estamos chegando diante do Senhor para levar a Sua presença, Pai, as nossas necessidades, que da qual eu não sei qual é a necessidade na vida dessa pessoa que está orando agora, mas que seja na área que for, se for na área da saúde, essa pessoa que está doente, enferma, que ela seja curada, que ela seja livre, seja liberta agora, de toda e qualquer enfermidade, do alto da cabeça à planta dos pés, pela autoridade do Teu nome, Senhor, que tem poder para curar, para libertar, para transformar, eu repreendo, usando o Teu nome, Jesus, para repreender toda a dor, toda a doença, toda a enfermidade. Seja agora essa pessoa tocada, seja ela curada, seja agora essa pessoa alcançada em casa, no hospital, no seu trabalho, essa pessoa que quem sabe até está dirigindo agora, seu veículo, esse caminhão, esse motorista, esse caminhoneiro. Também, Pai, abençoa, protege, guarda, livra essa pessoa de toda ação perigosa na estrada. Também lhe peço agora, Senhor, por esses pescadores que estão lá em alto mar, Protege, Pai, a vida de cada um deles. Abençoa a pesca para que seja uma pesca abundante. Senhor, essa pessoa que está hospitalizada, Senhor, que está lá, Pai, internada na cardiologia, na FURG, na Santa Casa, essa pessoa que está lá, Senhor, passando por esse momento difícil na sua área da saúde, que da qual, Senhor, ela precisa, Senhor, neste momento, da ajuda do Senhor. Mesmo, Pai, que ela já esteja ali diagnosticada pelo médico, pela aquela equipe médica, mas que até mesmo, Pai, a medicina, por melhor que seja, não desmerecendo os médicos, a medicina, mas bem sabemos, Senhor, que aquilo que o homem não pode, Tu pode, porque para Ti tudo é possível, porque o Senhor é tudo quando não existe mais nada, porque o Senhor vai além da medicina e da ciência. Então, Senhor, essa pessoa que, quem sabe, já não há mais nada a fazer, quem sabe, Pai, já foi feito tudo aquilo, Pai, que foi possível pela medicina, mas agora, Senhor, eu tenho a certeza que o Senhor pode fazer na vida dessa pessoa que está orando, e essa pessoa que está fazendo nesse momento a sua oração comigo. Quem sabe, Pai, é a única situação, é a última situação, Pai, que ela tem a percorrer agora na vida dela, depois de tantos recursos que ela já procurou, Pai, através da medicina, até mesmo em, quem sabe, até em hospitais e fora até mesmo do estado, que a pessoa teve condições de sair e procurar, né, recursos da medicina em outros lugares. Mas mesmo assim, Senhor, nós sabemos que temos este momento, Pai, que temos a certeza que só o Senhor é quem pode ajudar essa pessoa agora. Então eu entrego nas Tuas mãos, pedindo a cura dessa enfermidade, Pai, do alto da cabeça à planta dos pés. Eu repreendo, em nome de Jesus, toda doença, Pai, todo caroço, tumor, hérnia, cisto, leucemia, diabetes, toda pessoa que está sendo, Pai, atingida por essa doença, onde estiver alojado no corpo dela agora, que ela seja tocada, que ela seja curada, que ela seja liberta dessa doença nos ossos, na coluna, no sangue, nas pernas, nos braços. Este Alzheimer, essa osteoporose, essa pessoa cardíaca, essa pessoa vítima dessa doença digestiva, no pulmão, aonde quer que esteja agora essa enfermidade, esse órgão que está comprometido, que ele seja agora restaurado. Essa pessoa que está fazendo hemodiálise, pois o rim já paralisou, mas que seja restaurado agora. Eu repreendo agora essa pessoa, Pai, desse vírus, dessa bactéria no estômago, dessa gastrite, dessa úlcera. Eu repreendo agora todo e qualquer espírito de enfermidade, seja ele qual for, mesmo, Pai, que não tenha sido ainda diagnosticado, mas aquilo que está oculto aos olhos humanos, que seja revelado neste momento através da oração, para que ela possa receber a sua bênção, a sua cura, o seu milagre. Pai, abençoa a água que está sendo apresentada neste copo. Transforma essa água agora, Senhor, para que ela fique cheia do poder, da graça do Espírito Santo. Desce com as Tuas virtudes para que essa água, Pai, fique abençoada agora, para curar, para libertar, para abençoar. Quando essa pessoa dela tomar ou dela fazer uso, tanto como uso interno ou externo, mas que a Tua bênção seja confirmada na vida de toda pessoa, assim quando dela tomar, para a glória do Teu nome, Pai. Eu estou Te pedindo e eu estou Te agradecendo. Em nome do Senhor Jesus. Amém.

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2: Muito bem, estamos retornando após a nossa primeira oração, 23h16, nos estúdios da Cultura. Muito bem, olha, então já vamos já em seguida liberar os meios de comunicação, não esquecendo que amanhã, né, amanhã é dia 18 de julho, amanhã é sábado, né, tem aquele encontro de evangelização. Você que faz parte desse evangelismo, amanhã, às 14h, ali na nossa igreja sede, na 1º de maio, 889. Amanhã, então. Tá aí, então, né? Bom, nosso telefone para você entrar em contato conosco é o 3232-2303. Você liga, fala conosco, dá o seu nome e já vai aqui para o caderno que está aqui de oração. Certamente nós já vamos estar já podendo interceder em oração já a partir de termos aqui o conhecimento do seu nome, que representa toda a sua família. Mas nós temos um WhatsApp também aí, né, Matheus?
3: Tem o WhatsApp também que você participa, é o 53991647867. Você manda a sua mensagem de texto, também a sua mensagem de áudio.
2: Muito bem, graças a Deus. Hoje não temos aniversariante e vamos então já dar a liberdade. Você pode passar um WhatsApp, uma mensagem de voz ou de texto, nós vamos estar aqui tendo, então, a oportunidade de intercedermos em oração em favor de toda pessoa que chega até ao nosso conhecimento. É só ligar. Um abraço, irmão Darcy. Grande abraço, meu irmão. Saudade do Senhor. Deus abençoe o Senhor, a sua esposa, toda a sua família. Aí, um abraço também para o irmão Mário, aí na Santa Rosa. Deus abençoe, irmão Mário. Está aí o telefone, então, já disponível. É só você ligar. Quando você liga, dá o seu nome, certamente você vai estar representando toda a sua família. Se você me pedir um salmo, também eu entrego. O salmo, ele é uma oração. Então, tá aí, estamos disponibilizando, né, para você. Nós estamos aqui fazendo a nossa parte, Deus faz a parte dele, mas você precisa fazer a sua. Você faz a sua participação, compartilha também, né? É muito importante o seu compartilhamento, né, de chegar até alguma pessoa, um amigo, um colega, um parente, um vizinho, compartilha a live aí, né, para que ele possa também ser abençoado por Deus. Assim que tiver alguma mensagem ali, Matheus me passa, e assim que tiver, então já, aqui já vou anotar aqui alguma mensagem que já for chegando ali para o Matheus ali, eu já vou anotando aqui.
4: Uhum. Paz do irmão Mateus, escrevo também uma oração da minha mãe Maria, meus filhos, meus netos, meus seminários perto de longe, pastor Cleiton família, pastor Gilberto família, Marquinhos família, Biri família e Mateus e família, pai e irmã Eve família e pelo irmão Eva de família. Amor, retorno para casa, que Deus abençoe vocês.
3: Amém, Deus abençoe irmã Gorete, Deus abençoe todo esse povo aí do Capão do Leão.
5: Paz do Senhor, pastor Gilberto, jovem Mateus e jovem Marquinhos, é o Everton. Eu vou botar o nome da mãe aqui na oração, da Ariane, do Isaías, do meu irmão Helber, a avó, também para o senhor, também para a irmã Denanira, também pastor Cleiton, também para a irmã Manuela, para o Felipe, também jovem Mateus, o jovem Marquinhos, também para a irmã Nara, também para a irmã Gorete, também para a Adriana Machado e o esposo, também lá para o pai, para a Neia, para o seu Gildo, para o Enzo e para todos os adoradores de Cristo, para todos os ouvintes, tá bom, pastor Gilberto? E o Salmo. E se der tempo, gostaria de pedir com os cantores Lucas e Roque Gabriel, volta para casa, tá bom, pastor Gilberto? Bom retorno para casa, ficar com Deus, bom fim de semana para o senhor, para o jovem Mateus e pro Marquinhos. Tá bom, pastor Gilberto? Um salmo, um abraço, fica com Deus.
2: Um abraço. Salmo 40 para ti, tá bem, Everton? Deus te abençoe, a ti e toda a tua família. Tá aí liberado. 3232-2303.
3: Temos aqui também a participação de Carla Rosane Santana Fortes. Boa noite, pastor Gilberto, irmão Matheus e Marquinhos. Peço oração pelo senhor e família. Pastor Cleito, família, obreiro, família adoradores em Cristo. E pela minha família, uma boa noite, bom retorno para casa, amém. Deus abençoe, irmã Carla Rosane Santana Fortes. Deus abençoe, senhora, também toda a família. Também a Maria Isabel de Castro Dias, pedindo oração por ela, pela família. E todos os irmãos, também gostaria de escutar um louvor. Está chorando por quê? Quem canta é Amanda Vanessa. Um bom retorno para casa. Deus abençoe, irmã Maria Isabel. Deus abençoe toda a família. E também a irmã Maria de Lourdes, aqui do bairro Hidráulica. Boa noite, pastor. Peço oração para mim e toda a minha família. E para a sua família, para todos os adoradores em Cristo. Um abraço, irmã Maria de Lourdes. Um abraço também para o seu filho David, também toda a família. Também a Regina Vaguete. Boa noite, pastor. Peço oração para mim, para minha filha Tatiane Vaguete, minha neta Malu e todos aqueles adolescentes que estão dentro do ônibus rumo a Curitiba. Que Deus abençoe todas elas, que Deus proteja. Tá certo, irmã Regina Vaguete, já está em oração aqui. A sua filha Tatiane Vaguete, também a sua neta e todos os adolescentes que estão no ônibus indo rumo a Curitiba. Que Deus abençoe toda a família, Deus abençoe a todos. Também a Maria Lorici, paz do Senhor, que Deus abençoe pastor Gilberto, irmão Matheus e Marquinhos, que Deus abençoe a todos, amém. Deus abençoe a Maria Lorici e toda a família. Também a Sueni Araújo, boa noite, pastor. Peço oração para mim e toda a família, a todos os irmãos, também a Lindamar Vaguete. Boa noite, pastor, e a todos os adoradores em Cristo. Deus abençoe, irmã Lindamar Vaguete, a senhora e também toda a família. Também a Carla Vincur, boa noite, pastor Gilberto, irmão Matheus. Peço oração para mim e minha família e para todos que precisam de oração. Deus abençoe a todos nós. Deus abençoe, irmã Carla. Deus abençoe toda a família. Também aqui a Caroline Bolt, na paz do Senhor. Peço oração por mim e pela minha família. Deus abençoe vocês e também o ministério. Um abraço, Caroline. Deus abençoe você e também toda a família. Também a Tereza Alves, boa noite, pastor. Peço oração por mim, pela minha família. Já está em oração, irmã Tereza, seu nome, também de toda a família. Também Jorge Santana, do bairro Getúlio Vargas. Paz, pastor Gilberto, Matheus, Deus abençoe os irmãos. Deus abençoe, irmão Jorge, o senhor e toda a família. Também irmão Hamilton, aqui do bairro Hidráulica. Boa noite, a paz do Senhor, irmãos. Peço oração pela minha família, por todos os adoradores em Cristo e ouvintes da rádio. Amém. Deus abençoe, irmão Hamilton. Um grande abraço aí para o senhor. Estamos com saudade aí. Deus abençoe. Aqui a Caroline Bolt pede um salmo.
2: Salmo para a Caroline. Salmo 18 para ela, então.
3: Tá certo, então.
2: Tá aí. Um abraço para o irmão Célio. Deve estar ligadinho aí também na programação. Um abraço para o Alex também lá em São José do Norte. E um abraço para o irmão Hamilton. Deus abençoe, irmão Hamilton. Estamos orando pelo senhor, tá bem? Um abraço também para o irmão Jorge Santana. Né? E estamos aqui, ó, aguardando a sua ligação. 3232-2303.
3: Também temos a irmã Lorena, que já mandou mensagem para mim aqui no meu WhatsApp. Deus abençoe ela e também toda a família. Já deve estar no monte essa hora já.
2: Oi,
3: Deus
2: irmã
3: abençoe,
2: Lorena.
3: Irmã Lorena, a senhora e também a sua filha Ana e também toda a família. Um grande abraço.
2: Tá bem. Um abraço, irmã Lorena. Deus abençoe a senhora. E também a irmã Ana também aí. Eu acho que ela está no monte, né?
3: Ah, sim.
2: Está no monte, Matheus?
3: Já deve estar.
2: Tá bom, então. Olha só, alguém despertou. Alô, boa noite.
6: Paz do Senhor, irmão.
2: A paz, quem fala?
6: A Nara.
2: Oi, irmã Nara, tudo bem com a senhora?
6: Tudo bem, senhor.
2: Tudo bem, graças a Deus.
6: É, que bom, meu irmão. A gente tendo bem o raciocínio em tudo, né, irmão?
2: É.
6: Com Deus, né?
2: É, com Jesus a gente tem que estar bem, né?
6: É, não podemos dizer que estamos mal.
2: É. Vamos botar em oração quem hoje, irmã Nara?
6: É o meu filho Samuel.
2: O Samuel.
6: Everton.
2: O Everton.
6: Isabel.
2: Isabel.
6: E a Patrícia, que ainda teve o movimento do câncer, irmão.
2: A Patrícia.
6: É, tá. E a Catúcia.
2: Catúcia, tá.
6: É. E a minha filha Priscila.
2: A Priscila.
6: É. E toda a família, né, irmão?
2: Tá.
6: E pros irmãos aí, o irmão, a esposa, o pastor Creite, a esposa, e os irmãos que estão aí na rádio, o Éder e a irmã Eva, e todos os membros da sua igreja. Que Deus abençoe cada um de vocês, tá bom?
2: Amém. Tá bem então, irmã Nara.
6: A gente ora para os irmãos e os irmãos oram por nós, né, irmão?
2: Tá certo. Nós oramos uns pelos outros, tá
6: uns
2: bem.
6: Uns pelos outros. Não podemos fazer decepção de igreja, né, irmão?
2: Não.
6: De placa.
2: Com certeza. Se Deus não faz, nós não podemos fazer.
6: É verdade.
2: Tá todo mundo junto, né?
6: É. Se todos se unissem, não tinha desunião, né, irmão?
2: É verdade.
6: É. As igrejas estavam cheias. Por contrário, está se desvaziando, né, irmão?
2: Tá bem, irmã Nara?
6: Só vamos... Deus tem misericórdia.
2: É. Vamos orar. Vamos orar.
6: Então, tá, irmão. Vamos orar.
2: Já estou colocando aqui a senhora, vamos estar orando pela família também da senhora.
6: Tá.
2: Deus abençoe.
6: Tá bom. Paz do Senhor.
2: A paz, um abraço. 3232-2303, é só ligar. Liga agora e a gente já vai estar colocando aqui o seu nome aqui, ó. Cada pessoa que liga, toda a família já está sendo abençoada, né? Veja que coisa boa, né? Por uma pessoa, quantas pessoas recebem, né? Porque está na palavra. Atos 16:31 está escrito, por tua causa, quem é a tua causa? Por aquele que liga, por você que liga, mãe, esposa, né? Se você então aí, quando você liga, você está representando mãe, pai, filho, neto, toda a família, né? Então, por esse motivo, Deus diz que vai abençoar a pessoa e também toda a sua família. Muito bem. Nós temos um louvor solicitado
3: temos
2: aí, Matheus,
3: aqui,
2: é isso?
3: Foi solicitado pela irmã Maria Isabel, está chorando porque com a Amanda Vanessa.
2: Já após o louvor, nós já vamos então trazer então a palavra. Então.

0: Muito bem, nós vamos fazer uma reflexão aqui no livro de Salmo, salmista Davi aqui, segundo a palavra, segundo esse homem, segundo o coração de Deus. Ele escreve esse salmo aqui e ele aqui ele diz que somente em Deus é que ele encontrava a paz, né? Porque é dele que vem a minha salvação. E ele diz: somente ele é a rocha que me salva. Ele é o meu protetor e eu nunca serei derrotado. Veja, quantas pessoas nos dias de hoje, né, têm tentado encontrar essa paz, mas não têm achado, porque não têm buscado ela em Deus, em Jesus, que Deus também é. Porque essa paz só quem pode dar é Jesus, que é Deus também. E muitos estão buscando essa paz, muitas das vezes, né, no mundo. O mundo não pode dar o que ele não tem. Se o mundo está em guerra, como é que ele vai dar, poder oferecer a paz para alguém? Então, por isso que muitos não a têm. E essa paz já foi dada a todos, porque Jesus um dia ele disse: a minha paz eu vos deixo e a minha paz eu vos dou. E o rei Davi, né, ele, mesmo sendo a maior autoridade do país como rei, ele não, mesmo, ele não, o poder que ele tinha, ele não fazia abuso do seu poder como rei. Mas, diante de muitas batalhas que ele teve, que ele enfrentou, e todas elas Deus dava vitória a ele, mesmo mediante aos soldados valentes que ele tinha, carros de guerra, mesmo diante de tudo isso, ele não se confiava nessa força. Ele confiava somente em Deus. E toda vez que Deus dava uma vitória a ele, e quando ele retornava, a primeira coisa que ele fazia era ir para o templo, agradecer a Deus. Motivo de gratidão, ele fazia isso em primeiro lugar. Honrava a Deus, reconhecia que a vitória que ele tinha não era por soldados valentes, pelo exército que ele tinha, mas é pelo poder que Deus tinha, que concedia a eles grandes vitórias. Porque nós sabemos que se Deus não estiver no comando da nossa vida, não adianta. For na força do nosso braço. Tem uma outra passagem que diz que não são os cavalos mais velozes que ganham as corridas, e também não são os soldados mais valentes que ganham as batalhas. Por exemplo, o Salmo 127, ele diz assim: ó, se o Senhor não edificar a casa, não adianta nada trabalhar para construí-la. Se o Senhor não proteger a cidade, não adianta nada os guardas ficarem vigiando. E Deus, ele sabe a intenção do nosso coração, né? Então, Davi, ele era grato a Deus, porque ele honrava a Deus e Deus honrava ele, porque isso, Deus honra aqueles que o honram, né? E ele dá continuidade aqui, ele diz, né? Vocês somente querem tirá-lo do seu lugar de honra. Vocês gostam de mentir e dizem coisas boas a respeito dele, mas no coração o amaldiçoam. Sabe que muitas pessoas agem com falsidade, né? Pela frente são uma coisa e pelas costas são outra, né? Mas como eu falei agora, Deus, ele conhece, ele sabe a intenção de todos os corações, né? E por isso que ele diz aqui, né? Às vezes a pessoa fala pela frente da pessoa, ela parece ser uma coisa, né? Mas quando ela não está na presença daquela pessoa ali, né, é uma pessoa falsa, é uma pessoa bipolar. E ele diz isso, né? Vocês gostam de mentir, dizem coisas boas a respeito dele, mas o coração o amaldiçoou. Aí ele diz no versículo 5 do capítulo 62, ele diz assim: ó, somente em Deus é que eu encontro paz. E é nele que eu ponho a minha esperança. Olha o que o salmista aqui diz, né? Pois ele diz, somente ele é a rocha que me salva. Ele é o meu protetor e eu não serei abalado. Então, quando a gente faz de Deus o nosso tudo, ele nos honra em tudo que nós vamos fazer, né? Porque aí ele se torna o nosso, como ele diz aqui, né? Que ele é a nossa rocha, é ele que nos salva, ele é o nosso protetor, ele nos guarda no seu abrigo, ele nos guarda no seu esconderijo, ele nos protege debaixo da sua poderosa mão. Então, nós temos seguro, porque nós sabemos que a nossa segurança, a nossa proteção, muitas das vezes, ela não vem daquilo que nós temos, daquilo que nós possuímos, dos nossos meios, dos nossos recursos, da nossa força, do nosso braço, não. Né? Aí ele diz, a minha salvação e a minha honra, ué, ele diz, depende de Deus. E é isso que nós temos que ser, nós não temos que depender de ninguém nem de nada. Não dependemos exclusivamente, somente muitas das vezes, até de nós mesmos, nós temos que depender somente de Deus, né? Colocar sempre Deus à frente e em primeiro lugar. E ficar dependente dele. Deus gosta que nós sejamos dependentes dele. Então, como nós sabemos que nós, por que nós temos que depender dele? Porque é dele que vem o nosso socorro. Se o nosso socorro vem do alto, é dele que vem o nosso socorro nas horas difíceis, nas tribulações que nós vamos estar passando. Então, nós sabemos que é dele que vem a nossa ajuda, né? Que ele é o nosso socorro presente. Quando nós clamamos, quando nós o buscamos, né? Então ele diz aqui, ó, a minha salvação e a minha honra depende de Deus. Ele é a minha rocha poderosa e ele é o meu abrigo. O abrigo faz o quê? O que é que um abrigo faz? Um abrigo, um esconderijo, né? Ele esconde, ele protege, ele guarda, né? Então ele diz assim no versículo 8, confie sempre, tá entendendo? Haja o que houver, confia sempre em Deus. Não só quando as coisas estão dando certo, quando tudo está bem, é fácil muitas das vezes, né, dizer que confia em Deus, mas basta às vezes surgir uma situação, né, a pessoa já duvida, já murmura, já questiona, né, já não confia mais. Então ele diz, mas tem que confiar sempre, né? Em tudo dai graças a Deus. Né? Confie sempre em Deus, meu povo. E o salmista aqui está falando, né? Ele diz, abram o seu coração para Deus, pois ele é o nosso refúgio. Coisa que muitas das vezes, muitos abrem o seu coração, não é para Deus. Muitas das vezes, muitas pessoas abrem os seus corações, né, para contar da sua vida pessoal, da sua vida particular, dos seus problemas, para alguém, para pessoas, né, para criatura e não conta para o Criador. Como se aquela pessoa... É, aquilo que ela está contando para alguém, né, pudesse fazer alguma coisa por ela. Se muitas das vezes a pessoa não está podendo nem fazer por ela mesma, poder fazer por alguém, então ela busca essa ajuda, esse recurso em alguém, em pessoas, confiando as pessoas, muitas das vezes, né, seus problemas, mas não conta para Deus, não conta para Jesus, né? Então, por isso que ele diz aqui, né? Abra o coração de vocês, né? Abram para Deus, conta tudo para Jesus, né? Conta para Deus, onde é a tua dor? O que está acontecendo? Qual é o problema, né? Pede, né? E certamente Deus vai abençoar. Abra o coração para Deus, pois Ele é o nosso refúgio. Tanto ele bota aqui no versículo 9 que os seres humanos, tanto os pobres como os ricos, são inúteis. Então veja que ninguém é mais que ninguém. Não importa se é pobre, se é rico, né? Se quem a pessoa seja, né? Não importa, né? Quem ela é. Não adianta. Todos nós bem sabemos que diante de Deus, né? Nós vamos ser valorizados, não é pelo muitas das vezes pelas nossas riquezas terrenas, né? Isso aí muitas das vezes não nos garante nada, porque isso aí não garante a salvação de ninguém. Então, ele diz aqui, né? Tanto os pobres como os ricos são inúteis, né? Quer dizer, não importa, o pobre morre, o rico morre também, né? Então, não importa, né? Diante de Deus, nós não somos até mais importantes, muitas das vezes, que diante de um animalzinho. O pastor está me comparando com um animalzinho de estimação, um gatinho, um cachorrinho. Então, por quê? Porque todo ser que respira morre. Que diferença faz nós para um animalzinho? Só que um animalzinho vai viver aí menos tempo do que nós, mas ele vai morrer e nós também vamos morrer um dia. Assim também eu estou fazendo essa comparação como nós somos insignificantes, como nós somos mortais, né? Nós somos fracos, como diz a palavra, né? Mais fracos que uma cerca derrubada, diz em uma outra passagem. Então ele diz aqui, né? Tanto os ricos como os pobres são inúteis, são somente um sopro. Se fossem colocados na balança, não pesariam nada, são mais leves do que um sopro. E hoje, muitas vezes, a gente vê a soberba, muitas das vezes, né, de alguém que se acha muito importante, né, só porque às vezes tem, né, uma posição de vida melhor, tem uma situação financeira boa, né, tem algumas coisas que o outro não tem, então já, de certa forma, ele muitas das vezes se acha importante, né, e deixa aquela soberba de pisar, de magoar, de ferir aquela pessoa que menos tem. Mas diante de Deus, né, isso aí não leva a nada, pelo contrário, né, porque os humilhados serão os exaltados. Ele diz aqui, eu não confio na violência, nem espere ganhar alguma coisa com o roubo. Ainda que as suas riquezas aumentem, não confie nelas. É verdade, né? Porque essas riquezas terrenas, hoje a gente tem, mas amanhã não temos a garantia de poder termos elas, né? Hoje podemos ter e amanhã podemos não ter. Então, nós sabemos que isso não nos dá garantia nem segurança de nada. Versículo 11, para nós encerrarmos aqui, do 11 e o 12, nos diz, no versículo 11, diz assim, ó, mais de uma vez eu tenho ouvido Deus dizer que o poder é dele e o amor também é. No versículo 12, então ele diz, tu, ó Senhor, recompensas cada um de acordo com o que faz. Então, está vendo? Todos têm direito a receber a sua recompensa de Deus. E Deus recompensa cada um de acordo com o que faz, com o que a pessoa, de repente, né, vive, de repente que a pessoa vive com ele. Então, todos têm direito à sua recompensa. Todos serão recompensados. Cada um vai ter direito a receber de acordo com o que fizer. Muito bem. Nós já vamos, já por aqui, dar mais alguma oportunidade para alguém que ainda não ligou, para que eu possa ter o nome aqui no caderno. Não esquecendo, então, que amanhã o nosso encontro é na São Miguel, ali, número 200, ali na Alberto Torres, amanhã às 19h30, culto para a família. E domingo é na sede. Nós vamos estar ali naquele jejum coletivo. Você é convidado a estar conosco domingo agora, a partir das 7h30, das 7h30 às 8h30, aquele jejum coletivo. Todos estão convidados. Depois nós temos o nosso culto às 9h, que fazemos o encerramento às 10h, das 9 às 10, aquele culto como acontece todos os domingos. E à noite estamos retornando com o culto da noite às 19h30. Eu acho que tem alguém na linha? Sim. Alô, boa noite? Alô?
1: Alô, boa noite.
0: Boa noite, com quem eu falo?
1: Com o João Paulo, lá do Centeno.
0: Ô, João Paulo, tá falando da onde?
1: Da Rural.
0: Da Rural. Então, meu irmão, é ligando pela primeira vez hoje pro programa?
1: Sim, pela primeira vez.
0: Oh, que bom, é um prazer falar com o senhor. Em que posso lhe ajudar, irmão?
1: Eu queria ouvir um hino.
0: Olha, eu tô... Vai nós
2: tocar
0: temos...
2: agora na sequência, pedido do Everson... Do Everton, Lucas Roque e Gabriel, volta para casa.
0: Olha, nós temos com o nosso tempo aqui meio limitado, mas eu vou anotar o seu. Qual seria o hino que o senhor gostaria de ouvir?
1: Eu queria ouvir um hino do que louvou a Deus.
0: Então tá, no isso, próximo agora que nós vamos tocar, então, ele vai estar sendo oferecido para o senhor também, tá bom?
1: Sim, que a gente está vendo muitas coisas acontecendo.
0: É verdade. Só temos que nos segurar com Deus, tá bem?
1: Na mão de Deus.
0: Isso, temos que deixar Deus cuidar, entregar para Ele, né, irmão? Confiar nele.
1: Sim.
0: E o mais Ele tudo fará.
1: Isso, exatamente.
0: Então, irmão, vou fazer assim, ó. Vou botar o seu nome aqui e vou tocar agora em seguida um hino. O senhor vai na caroninha desse louvor, então, tá
1: Sim,
0: bom?
1: Sim, vou na carona.
0: Tá bom, então. Foi um prazer falar com o senhor. Um
1: tá
0: grande
1: bem.
0: Abraço pro senhor.
1: Abraço.
0: Uma boa noite.
2: Temos aqui então um passo, pastor. Quero colocar na oração a minha e minha família, pastor Gilberto Família, pastor Carlos Alberto Família e todos os irmãos em Cristo Jesus, o Ministério Fonte de Bênçãos, Otávio Pellenberg, da cidade de Pelotas. Deus abençoe, irmão Otávio. Deus abençoe a todo esse povo aí da cidade de Pelotas. Também temos um áudio, Marquinhos, da Adriana.
3: Boa noite, pastor Gilberto. Que Deus abençoe a sua vida, a sua família, a sua igreja. Os que estão aí com o senhor na rádio, eu quero botar eu, meus 5 filhos, 6 filhos na oração, meus netos, minhas netas e todos os meus familiares, em nome de Jesus.
0: Tá bem, irmã Adriana, já estamos aqui já com o seu nome no caderno para orarmos pela senhora e a sua família. Tá bem, olha só. Ainda dá tempo, né? Você que ainda não ligou, 3232-2303. 3232-2303. É só ligar e nós vamos estar aqui já recebendo a sua ligação para botarmos o seu nome em oração. Graças a Deus. Nós vamos então já em seguida tá tocando o louvor solicitado, né? E vamos ficar aqui no aguardo. Se chegar alguma mensagem aqui ainda, né? Antes de nós fazermos a última oração, eu vou ter a oportunidade de estar colocando aqui para que também esteja recebendo a oração final quando nós estivermos orando.
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0: Muito bem, tá aí o louvor, né? Ainda temos ainda alguns minutinhos para nós fazermos a oração final. Você que ainda não ligou, se você me ligar agora, dentro desses segundos, ainda vou ter a oportunidade de botar o seu nome aqui. Não temos nada de mensagem aí, Mateus? Se não tiver, já em seguida, já vamos nos preparar para orar, então.
1: Temos aqui um áudio.
2: Boa noite, irmãos. Paz e Gás. Danilo, bairro Vila Maria. Agradecer a Deus, primeiramente. Parabenizar vocês pelo trabalho de vocês aí. Colocar o nome da família na oração. E agradecer pela semana de trabalho, de bênção aí. Rumo ao final de semana, em paz, saúde e alegria. E botar o nome das orações de todos os ouvintes também. Todos os ouvintes que estão ouvindo.

0: Quando oramos, os céus se abrem. Deus, do seu trono de glória, ouve o nosso clamor e se apressa em responder a nossa súplica. Creia no seu coração e junte-se a nós. Vamos orar. Vamos falar com Deus.
1: Grande Deus e poderoso Pai, louvado, engrandecido seja o nome do Senhor. Graças te damos, Senhor. Obrigado, Senhor Jesus, por mais essa noite, mais uma oportunidade, já que nós podemos estar, Senhor, neste momento, levando até a sua presença, Pai, a vida de todas as pessoas que estiveram conosco desde o início desse programa e ainda permanece conosco. Em oração está orando comigo agora, este homem, essa mulher, esse jovem, essa criança. E pela autoridade que o Senhor me concede agora a pedir, em nome de Jesus Cristo agora, que sejam todos abençoados, essa casa, esse lar, essa família, essa pessoa agora, Pai, aonde quer que ela esteja, que ela está orando, seja num hospital, seja no seu trabalho, que ela seja alcançada. E que a Tua bênção, Pai, seja confirmada sobre a vida de todos que lhe pede. Porque a Tua palavra nos diz que todo aquele que pede, recebe, todo aquele que busca, acha. E o Senhor diz, todo aquele que clama a mim, responderei. Responde, Senhor, a essa pessoa, quem sabe ainda dando um sinal para ela, que o Senhor está ouvindo a oração, que já conhece a história dela, a vida dela. O Senhor sabe a necessidade de cada um. Então, Pai, independente de qualquer que seja agora, mas que todos sejam abençoados, seja na área que for, na área, Pai, da saúde, na área sentimental, na área financeira, na área material. Abençoa, Pai, agora, dando força para essa pessoa, coragem e ânimo, tirando toda a tristeza, todo cansaço, todo desânimo, toda a fraqueza, que ela seja forte e corajosa e coloque a sua fé em ação e a sua confiança em Jesus. Crê no Senhor Jesus somente, será salvo tu e a tua casa, diz o Senhor. Então, Pai, nesse momento nós buscamos, Pai, através desta oração, Pai, a sua bênção, a sua graça, o seu poder de cura, de milagre, de libertação. Pois eu estou entregando nas tuas mãos, Pai, a vida de todos, Pai, que nesse momento estão em oração comigo, que sejam todos pelo Senhor abençoados. Consagra, Pai, neste momento a água que está sendo apresentada, consagrando agora essa água, com a tua graça, com o teu poder, com o teu espírito, com as tuas virtudes, transformando essa água para que ela tenha o poder de curar, de abençoar, de libertar a vida de toda pessoa, assim quando dela fizer uso, tanto como para uso interno como externo. Que todos recebam a sua graça, a sua bênção. É em nome do Pai, do Filho, do Espírito Santo, eu lhe peço e lhe agradeço. Que assim seja. Amém, Jesus. Muito bem. Obrigado pela participação de todos que estiveram conosco. Desejo a todos que as mais ricas bênçãos do Senhor sejam derramadas sobre a vida de todos vocês, dando uma noite abençoada. Estamos indo embora. Que fique um abraço a todos. Fique na paz do Senhor Jesus.

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2: Chegou a hora da grande decisão. Espanha e Argentina disputam neste domingo a final da Copa do Mundo de 2026, em um confronto que coloca frente a frente duas das seleções de melhor campanha no torneio. A bola rola às 4 da tarde no MetLife Stadium, em Nova Jersey. A Argentina chega embalada após vencer a Inglaterra de virada por 2-1 na semifinal e busca o tetracampeonato mundial. Já a Espanha garantiu a vaga ao superar a França por 2-0 e tenta conquistar o seu segundo título da Copa do Mundo. A partida terá transmissão pela TV Globo, Sport TV, SBT, Cazé TV, GE TV, NS Sports e também contará com cobertura em tempo real nos principais portais esportivos. Depois de um mês de grandes jogos, surpresas e emoção, a Copa do Mundo chega ao seu capítulo final. Espanha e Argentina entram em campo para decidir quem escreverá seu nome na história como campeã de 2026. Esse foi o Bola na Copa, fique ligado.
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1: Já estamos de volta aí com a segunda parte do Noturno 105,9. Agora são 6:30. Já estamos entrando aí na madrugada deste sábado, 18 de julho. E neste madrugada aí que segue com temperatura bastante agradável aqui em Rio Grande. Nesse momento o termômetro marca aí 23 graus, deixando a noite um clima bem diferente do frio intenso dos últimos dias que passaram. Para as próximas horas aí a previsão indica aí muitas nuvens, possibilidade de chuva isolada e temperatura permanecendo aí na casa de 20 graus até o amanhecer. Olá, eu sou o Marquinhos, seguimos aí até as 2h com a força de Vavá, Gás e Água Mineral. Participe e interage com a gente pelo 991647867, o prefixo 53. Pelo telefone você liga, interage, bate um papo comigo no 3232-2303. E quando entra os primeiros minutos da madrugada, a cidade silencia e o clássico da noite entra em cena. Bora viajando no tempo, no nosso clássico da noite hoje. Desembarca em 1983, com uma voz marcante, sensual e inesquecível. Estamos falando de Hertha Kitt, com sucesso Where Is My Man? Música que colocou a artista aí no topo das pistas de dança ao redor do mundo. O rei virou febre nas discotecas dos anos 80 e aqui no Brasil fica ainda mais conhecida por integrar aí a trilha sonora internacional da novela Partido Alto, de 1984, realizada aí pela TV Globo. Nas paradas, a canção conquistou excelente desempenho, figurando entre as mais tocadas nas pistas norte-americanas e fazendo enorme sucesso na Europa. Bora lá, aumente o volume, porque agora a madrugada ganha charme, nostalgia e muito ritmo, direto de 1983, com aquela pergunta: Where is my man?
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1: Reta Kids.

0: What is my man? Hector Kit no clássico da noite de hoje. Lembrando que a partir da uma tem o clássico da noite nacional. Clássico da noite de segunda a sexta-feira. À meia-noite e à uma da manhã. Tiffany. Contando a história da música pra você. Toda saudade do ritmo aí com do época do break, hein? Novela Partido Alto. Clássico da noite volta na vida da noite de segunda pra terça, combinado? Porque aqui a gente toca música, mas também toca história.
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0: Agora, quando são meia-noite e 15, aquele boa noite já com estilo de bom dia pra você. Agora, bora comigo até as duas. Lembrando que a uma temos mais um clássico da noite nacional. A partir da uma da manhã, a partir da uma e meia da manhã, o amor está no ar. As baladas mais românticas estarão passando por aqui. Você segue participando, tá liberado aí o 3232-2303. Beijão pra Zefinha, que tá pedindo aí meio do, no meio do processo. Pichote daqui a pouquinho vai estar rolando. Pelo WhatsApp 991647867. A Cleusa curtindo a programação. Voltasse, pois é, voltei. Juntos até as duas. Também mandando aquele boa noite, um bom dia a Margarete. Lá na Mangueira, o Vigilante Perazzo curtindo a programação, sempre acompanhado aí da sua pequena torre, sintonizando a 105,9. Já um bom dia para você, meu querido Vigilante Perazzo. Já o pessoal que tá na batalha, tá trabalhando, levando a cultura aí junto. Boa noite, meu amigo Marquinhos, tô no trabalho, hein? Aqui na Timac, nas máquinas, ligado sempre. Abraço aí para todos os colaboradores da Timac. Se tiver aí mumuzinho fulminante, manda ver. Um abraço aí do alemão, Kleder.
2: Fulminante.
0: Meia noite 16, 23 graus. Boa noite.
3: Obrigado, cantor. Vamos cantar que bonito. A primeira frase é de vocês, hein? Vamos cantar.

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0: Esse é o Camisa 10, teve para você também Pablo Vittar, também Lucas Luco, teve Mumuzinho, pedido aí do Éder, o Alemão, e abrimos aí com o clássico da noite, com o Iris Mamenka, Red Kids,
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0: Fechando o bloco musical para você nessa primeira meia hora já, no sábado 18 de julho,
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0: Temperatura lá fora agora em 22 graus, bora pro intervalo, na sequência tem mais.
2: Previsão do tempo.
3: Previsão do tempo.
4: O sábado será de chuva, com temperatura elevada e possibilidade de queda de granizo. Os ventos serão fracos, com a umidade relativa do ar em média de 70%. A mínima será de 14 graus em Rio Grande e 17 graus em Pelotas. Durante a tarde, a temperatura sobe, podendo chegar aos 30 graus em toda a região. Com informações do Instituto Nacional de Meteorologia, INMET.
2: Previsão do tempo. 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

Meia-noite 31, bom dia pra você. Já estamos aí nessa madrugada, é sábado 18 de julho. Um abraço especial pro profissional da saúde, pessoal da segurança. Pessoal que tá assumindo o plantão nessa madrugada, bora lá bater o cartão. Os motoristas, os vigias, nossos amigos aí. Os vigias, o vigia aqui da rádio, um abraço pra ele, já assumiu agora meia-noite. Também os frentistas, o pessoal cruzando a madrugada. Os trabalhadores aí da indústria. O Éder lá na Tamac, o pessoal aí na Iara Brasil, beijão aí pra Paty. Pessoal também que já começaram nas padarias preparando o pão deste sábado. Todos aqueles que mantêm a nossa cidade funcionando, enquanto muitos já estão dormindo. Madrugada seja tranquila, produtiva. E eu vou seguindo fazendo companhia pra você, fazendo a tua trilha sonora, porque a cultura é assim, ó, 24 horas com você. Lembrando que ainda hoje, a partir das 2 da manhã, tem Paulo Roberto Chavan e o Insônia cruzando a madrugada com você até às 6h55. Aqui muita música, interatividade e a tua participação no 3232-2303. WhatsApp é o 991647867. Peça a tua música, interaja, faça a programação comigo até às 2 da manhã. Boa noite, Marquinhos. O pessoal da Piratini também tá na escuta. Grande Antônio Alves, o Antônio, lá do cassino, tava sumido, meu irmão. Saudade aí, aproveita aí, mandar um beijão pra Rô. Um abraço muito especial aí. O pessoal que tá no terminal também tá nos engenhos, né? Nos galpões. O pessoal aí da Fertilizantes Piratini. Aquele bom dia. Guilherme Benuto. Agora 27 para 1, bom dia. 22 graus, tá gostoso, né?

0: Estrela do Meu Show, Jota Quest e Tim Maia. Olá pra você também na Tranzinho Lima com Panda Buzina. Abrimos aí com o Guilherme Benuto. Sinto falta de você. Nesse sábado, a partir das 14h, tem Sabadão da Cultura. É, e não perca a partir das 19h. É ele mesmo, Noturno 105,9. Até a meia-noite. Final de semana chegando. A programação da Cultura 24 horas junto de você. Agora 17 para uma.
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0: Segue a temperatura em 22 graus. Aqui não chove, hein? Na tua região alguma chuva? Estava conversando agora com a Damiana, tá lá no apartamento da filha dela, tá curtindo a programação. Ligada aqui na 105,9. E você, tá fazendo o quê, hein? Conta pra mim. 991647867. Tá liberado. Só ligar, bater um papo comigo. Quero aproveitar e mandar um beijão pra toda a galera em São José do Norte. Pessoal que tá sempre ligado com a gente. Um abraço aí pra nossa mãe Heroica Vila. Aquela boa madrugada pra toda a galera. Galera aí que tá fazendo aquele rolé, cruzando a rua direita, fazendo a volta aí pelo cais. Bom dia pra você que tá sintonizado aqui na 105,9. Pedido da Zefinha, Grupo Pixote no meio do processo. Agora 16 para 1.

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0: barulho pra essa mistura aqui, Thales Nessa, Guilherme Minuto, Luan Pereira.
1: Valeu, Goiânia!
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0: Gustav Yotin em ritmo de cowboy. Dunkside. Também teve Thales Lessa com Lua Pereira. Guilherme Benuto cantando pra você Amor da Sua Cama. Grupo Pixote pedindo aí da Zefinha que ligou pra cá e tá curtindo a programação. No meio do processo. A trilha sonora da tua noite, agora já madrugada de sábado. É 18 de julho. 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Agora voltando em 6 para 1 da madrugada, Grupo do Bola.
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0: Esse é o grupo do Bola com a Tarde. Sucesso, sexy, Alto Astral nessa tua madrugada aqui de sábado. Bom dia pra você que tá no rolê. Bom dia pra você que tá no barzinho, tá no pub, você que tá aí na sinuca.
1: Isso é grupo do Bola, mulher!
0: Agora aí vamos ir pro rápido intervalo. Porque na sequência tá na hora de tocar música. Tá na hora de tocar a história com...
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0: Clássico da Noite Nacional na sequência pra você.
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4: Previsão do tempo. Previsão do tempo.
5: O sábado será de chuva com temperatura elevada e possibilidade de queda de granizo. Os ventos serão fracos, com a umidade relativa do ar em média de 70%. A mínima será de 14 graus em Rio Grande e 17 graus em Pelotas. Durante a tarde, a temperatura sobe, podendo chegar aos 30 graus em toda a região. Com informações do Instituto Nacional de Meteorologia,

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3: Bora agora quando são 1h02. Quando bate a primeira hora da tua madrugada, tá na hora de tocar a história. Tá chegando aí mais um clássico da noite, agora nacional. E a gente volta agora para o ano de 1985, quando Kid Abelha e os Abóboras Selvagens lançavam um dos grandes sucessos aí do álbum Educação Sentimental. Estamos falando aí de Fixação, uma canção que marcou época com sua letra intensa e voz inconfundível da Paulinha Toller, falando aí de amor, saudade e daqueles sentimentos que insistem em permanecer no coração. A música transformou um enorme sucesso nos rádios FM de todo o Brasil, tornando-se um dos maiores clássicos da banda, ajudando a consolidar aí o Kid Abelha como um dos principais nomes aí do pop rock nacional dos anos 80. Então aumenta o volume, porque agora a madrugada fica ainda mais nostálgica e apaixonante. Kid Abelha e os Abóboras Selvagens.
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3: Fixação.
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0: Esse foi mais um clássico da noite nacional, passando por aqui, tocando a história aqui de abelhas, abóboras selvagens. Clássico da noite que volta na virada dessa segunda para terça-feira, pós meia-noite. A história contada através da música.
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0: Agora quando são 1h09, bom dia pra você. E aí, tá acordado, tá meio sonolento, tá devagarinho, tá curtindo a programação, tá deitado aí? E você, o Teres Alves, aí no Parque Marinha, tá com a manta enrolada ainda? A Damiana, eu sei que tá curtindo a programação lá na filha. A Cleusa já parou com a carpeta, tá curtindo a programação e cuidando do papai. A Paulinha foi dormir e nós seguimos aqui junto com você que está me acompanhando, você motorista de aplicativo ou de táxi, você que é motoboy, a galera aí na cozinha dos bares, restaurantes, pizzarias, o pessoal é aquecendo a chapa e mandando ver. Também a galera aí que está trabalhando na beira do cais, nos terminais, nas indústrias de Rio Grande, um grande abraço aí para o Antônio Alves, nosso Antônio da Rô, lá no cassino. Também nossos amigos vigilantes, em nome de todos, eu mando abraço pro Perazzo. A galera que opera as máquinas aí, como o Kleder Alemão, o Leduc. Grande abraço aí para essa galera que fica comigo até as 2h. E a partir das 2h tem Paulo Roberto de Avan na madrugada até as 6h55 com Insônia. 1h10. Guilherme Benuto.

0: diz.
1: Fim de noite com Panda e Cruzimar, Humberto Ronaldo e Mariana Fagundes. Indicação aí, ela que tá acordada até agora. A Margarete lá na Mangueira. Também tivemos também o Thiago. Ensina-me, grande sucesso. E Guilherme Benuto fez mais uma sequência pra você.
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1: Nesta noite de sábado, madrugada de sábado, temperatura lá fora 22 graus, temperatura já em declínio. Põe atenção para o alerta meteorológico, hein? O Instituto Nacional de Meteorologia, INMET, emitiu alerta de laranja para tempestade aqui no Rio Grande do Sul. Válido a partir da meia-noite deste sábado, 18 de julho. A previsão indica para o Rio Grande do Sul chuvas entre 30 a 60 milímetros, podendo alcançar acumulados entre 50 a 100 milímetros ao longo do dia. Além de ventos intensos, com rajadas que podem chegar de 60 a 100 km por hora já na zona noroeste do estado. A possibilidade de queda de granizo em algumas regiões. Segundo o IMET, há risco de corte de fornecimento de energia, queda de galhos e árvores, alagamentos, transtornos nas áreas urbanas e rurais. Recomendação é para a população acompanhe os avisos dos órgãos oficiais e evite áreas de risco aí durante as temporais. E redobre a atenção nas estradas. Continue participando, 3232-2303. Nosso WhatsApp é o 991647867. A galera da madrugada tá aparecendo por aqui. Mandando um beijão pra Ângela lá em São José do Norte. Já o Edinho e a Regina curtindo a programação, mandando aquele boa noite e mensagem. Olá, meninos.
3: Bom dia, Marquinhos.
1: Bom dia.
3: Galera, Regina, que não escuta aqui. Oi, boa ida pra casa.
1: Tá bom, um grande abraço aí pra você. Obrigado pelo carinho. Curtindo a programação e namorando aí o Edinho e a Vera Regina. Também mandando aquele boa noite especial, pessoal que tá interagindo. Deixa eu ver aqui, tem mensagem de áudio, daqui a pouquinho eu ouço e já largo no ar. E o pessoal continua aí, mandando, fazendo a programação comigo e preparando o coração e o lencinho. Porque a partir da 1h30 até as 2h, tem o clássico da noite. Aquele som atemporal romântico. Vai passar por aqui, meia hora com as baladas mais românticas. Para você que não está acompanhado, tá sozinho, está esperando alguém, pega o lencinho e chora, neném. 1h24, menos é mais.

0: Grupo Menos é Mais, pensando em você, Carta Branca e Amante. Fechando esse bloco já, quando são 1h29.
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0: Seguimos até as 2 da manhã, porque na sequência vai preparando o lencinho, prepara o coração, porque meia hora de música estarão passando por aqui. Na sequência, muita emoção, porque...

0: Previsão do tempo.
1: Previsão do tempo.
2: O sábado será de chuva, com temperatura elevada e possibilidade de queda de granizo. Os ventos serão fracos, com a umidade relativa do ar em média de 70%. A mínima será de 14 graus em Rio Grande e 17 graus em Pelotas. Durante a tarde, a temperatura sobe, podendo chegar aos 30 graus em toda a região. Com informações do Instituto Nacional de Meteorologia, INMET.
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9: Estamos de volta agora quando são 1h31. Bom dia! É madrugadão aí já de sábado, 18 de julho. Bom, a partir de agora, prepara o coração, prepara a emoção, porque
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9: A partir de agora, a madrugada ganha um clima especial aqui pela 105,9. As luzes da cidade vão se apagando aos poucos, o silêncio toma conta das ruas e a música passa a falar aquilo que muitas vezes as palavras não conseguem dizer. Daqui até as 2 da manhã, uma sequência de canções apaixonadas. Para quem ama, para quem sente saudade, para quem encontrou seu grande amor. Também para quem ainda acredita que ele está a caminho, será? Aconchegue, se onde estiver, aumenta o volume e deixa a emoção tomar conta. Porque quando a madrugada chega, o coração fala mais alto, a trilha sonora perfeita começa agora. E começa também com uma indicação e recadinho apaixonado. Boa noite, Marquinhos, boa madrugada. Gostaria de pedir a música com o Guilherme Benuto, Quarto 67. Quero oferecer para o meu grande Salve, com muito amor e carinho, o Jair. Ângela Maria, com direito a sobrenome Abreu, para o Jair, com muito amor e carinho, na emoção.
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9: As baladas mais românticas passam por aqui.

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meia hora com as baladas mais românticas passaram por aqui. O amor está no ar. Com Sorriso Maroto, Ferrugem, Grupo Benzadeus. Teve Hugo e Guilherme, Murilo Rufi, Fred e Fabrício. Teve de Brito e Samuel. Teve o italiano Amadeu Mangal. E também Guilherme Benuto com Lua Santana. Indicação da Ângela. Agora, quando estão faltando aí 5 minutos para as 2 da manhã, já! Passou muito rápido! Pois é, noturno 105,9 vai ficando por aqui. Obrigado a você que esteve comigo nessa noite. Cruzou sexta, entrou já no sábado, 18 de julho. Madrugada quente, veranico em pleno inverno. Previsão de chuva para as próximas horas. Mas você que trabalhou e você que está trabalhando, você que curtiu comigo pela estrada, você que acompanhou aqui pela 105,9, demais. Valeu a parceria. Final das contas, rádio é isso. Conexão, emoção e presença, mesmo sem ver, né? Só aqui na Conexão. Eu sou o Marquinhos, foi um prazer gigantesco estar contigo nessa noite, já início de madrugada também. Hora que venha amanhecer leve, com ou sem chuva, não importa, mas que venha com muita energia, muita esperança.

0: Alô, bom dia! Bom dia, meu amigo, e bom dia, minha amiga! Bom dia pra você que já estava curtindo aí, já está ligado aqui na 105,9, ouvindo o Noturno que volta amanhã, aliás, logo mais. E agora vai ficar ligado aqui na 105,9, vai continuar curtindo a nossa programação, porque tá chegando
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0: de sábado, hein? De sábado, porque sabadabadou! Bem-vindos aqui na nossa programação, vamos juntos durante toda a madrugada. Uma madrugada aí, né, de atenção, né, de também, né, de espera o que vai acontecer com esse tempo maluco, né? Porque até então as previsões, né, marcavam chuva já para agora, né? Para agora aí, um pouquinho antes das duas aí já estaria chovendo, mas nada, né? Nada ainda, né? Mas tá quente, temperatura está alta aí, 21 graus, né? 21 graus. Aqui na cidade do Rio Grande tá marcando muita chuva para hoje, né? Vamos ver o que vai acontecer, né? Sabe como é que é, né? No inverno, quando esquenta, é assim, né? E tem muito blá, blá, blá, mas a gente só vai saber mesmo na hora. Então vamos se precaver aí, vamos se cuidar, porque realmente pode acontecer aí, né? De vir muita chuva e a gente tem que ficar ligado. Muito bem, você ligado também, é claro, aqui no nosso Insônia, na Rádio Cultura Zona Sul, que volta logo depois do intervalo com essa programação legal ao vivo durante toda a madrugada.
2: Hora certa.
0: Maravilha, são 2:01. Bom dia.
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0: A Copa do Mundo de 2026 está a caminho de se tornar o evento esportivo mais assistido da história. A estimativa da FIFA é de que, até a grande final, entre 5 e 6 bilhões de pessoas acompanhem o torneio em todo o mundo. Os números colocam o Mundial à frente de grandes eventos esportivos. Neste ano, o Super Bowl registrou cerca de 126 milhões de espectadores nos Estados Unidos e uma audiência global estimada entre 150 e 220 milhões. Já a principal liga de cricket da Índia somou cerca de 1 bilhão e 200 milhões de espectadores ao longo da competição. A única comparação em escala semelhante é com os Jogos Olímpicos de Paris em 2024, que também alcançaram cerca de 5 bilhões de espectadores entre televisão e plataformas digitais. Segundo a FIFA, o alcance global da Copa reflete a força do futebol, que mobiliza torcedores em mais de 150 países e segue consolidado como o esporte mais popular do planeta. Esse foi o Bola na Copa, fique ligado!
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0: Beleza, então. Esse é o Insônia que tá começando. Hoje é sábado, dia 18 já, hein? 18 de julho de 2026, né? Temperatura de 21 graus aqui, tá marcando muita chuva, mas até então nada, hein? Até então nada, né? Tá bem, até tá mais, então, um pouquinho calmo aí, né? É, pois é, a gente fica meio que desconfiado, né? Mas fazer o quê, né? Não tá marcando muito vento. O importante é isso, né? É, não tá marcando muito vento pra agora, né? Pra agora, né? Alguns minutos, vamos ver de repente o que vai acontecer daqui a pouquinho, né? Vamos aguardar, portanto, que chove bastante, né? Vamos ver, né? Tem que chover, né? Tem que chover, né? É verdade, né? O solo precisa de chuva, né? Seca não, né? Até para melhorar aí o pessoal aí da lavoura e tudo mais, né? Mas a gente vai falar de música durante toda a madrugada aqui do nosso Insônia, que começa com muita música bacana, nacional, para você aí já entrar no clima. Hoje tem disco, hoje tem muita coisa bacana para acontecer durante toda a madrugada. Você participa pelo 3232-2303, manda tua mensagem para o 991-647867. Marcelo Augusto, o amor... sabe o que faz? Para começar a programação de hoje, 2h07.
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0: Já começou.

0: legal demais. Esse é o Insônia. Vanessa Rangel, palpite.
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0: As três têm disco aqui no Insônia. Disco Insônia a partir das três.

0: Fat Family Madrugada, que é a nossa, né? A nossa madrugada. E o que tem na madrugada? Diga aí.
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0: Falou e disse. Com Gabriel Pensador, Lulu Santos, Cachimbo da Paz. Seguimos assim.
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0: Daqui a pouquinho tem romântica, daqui a pouquinho tem disco insônia.

Vento Ventania aqui na nossa programação Biquíni Cavadão. 2h29, abração pro Demis, ligado aqui no nosso programa. Alô, Demis, um abração, obrigado aí pela lembrança, meu irmão. Vamos colocar lá na nossa rede social. Também o Perazzo está curtindo o programa. Obrigado pelas palavras, meu irmãozão. Grande abraço para ti, viu? E também o nosso amigo Fernando Alemão, lá de Itajaí, curtindo o programa. Daqui a pouquinho já vou liberar o telefone. Tim Maia vem chegando. Que beleza!

0: Grande Maia, hein, do Leme Pontal. Olha, depois das três tem Disco Insônia, hein? Vamos balançar aqui até as 4 horas, 1 hora de Disco Music pra você curtir aqui e já entrar no clima do sábado, né? Sabadabadou! E o nosso programa está começando apenas, hein? 2 horas e 34 minutos, um abração pra você que tá chegando, vem chegando, vem chegando. Pode ligar pra cá, 3232-2303, já tá liberado agora, pra você dar o seu bom dia. O bom dia, né, pra você aí também que tá acompanhando a programação, trabalhando agora, né? Um abraço, uma ótima madrugada e vai ligando, vai participando, vai mandando mensagens. Alô, bom dia!
1: Bom dia,
0: Javão! Bom dia, Rejane, uma boa madrugada, minha amigona, tudo de bom?
1: Obrigada, fala onde foi hoje?
0: Hein?
1: Comi um monte de doce.
0: Ah, força da Vera Doce? Tá bom, e comeu bastante doce?
1: Ah, comi.
0: Tá bom, então, tem que aproveitar, né?
1: Tem sim.
0: Isso então, aí, tá. Um beijão pra ti, querido, tudo de bom. Tchau, tchau, minha amiga Rejane participando. E você tá onde? Diga aí, vai participando, vai interagindo. Vamos aí fazer essa madrugada sensacional, alô. Bom dia, Marilda. Marilda, se vai pedir alguma coisa de samba, é só lá adiante. Hoje.
1: É. Eu preciso pra Emílio Santiago.
0: Emílio Santiago, só lá adiante. Uhum. Só lá adiante. Mas como eu sei que tu vai ficar ouvindo a programação?
1: Vou ficar escutando.
0: Deixa comigo então. Tá. Um beijão pra ti, tá bem?
1: Hã?
0: Tá bem?
1: Tô tranquilo.
0: Ah, que bom então. Beijo no pessoal aí, viu? Tudo de bom, Mario. Tchau, tchau. Vamos lá, agora 2:35, 2:35. Emílio Santiago é bom demais. Hoje eu estava ouvindo uma trilha, né? Uma versão de uma trilha de um filme da Disney, né? Com Emílio Santiago e Verônica Sabina. Vou ver se eu consigo essa música para tocar ainda hoje aqui, né? 2:36, rapidamente, intervalo, eu já volto.
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3: Previsão do tempo.
4: O sábado será de chuva, com temperatura elevada e possibilidade de queda de granizo. Os ventos serão fracos, com a umidade relativa do ar em média de 70%. A mínima será de 14 graus em Rio Grande e 17 graus em Pelotas. Durante a tarde, a temperatura sobe, podendo chegar aos 30 graus em toda a região. Com informações do Instituto Nacional de Meteorologia, INMET.
2: Previsão do tempo.
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0: Muito bem, você acompanhando o nosso programa Insônia, edição deste sábado, último da semana, né? É verdade, né? É o último da semana e você que está acompanhando aí, um grande abraço. Tá em casa? Onde você está, hein? Onde você está agora? Tá em casa? Não tá em casa? Tá no trabalho? Não tá no trabalho? Né? Tá onde, né? Diz pra mim aí qual é o bairro. Só quero saber o bairro, né? Só quero saber o bairro aí onde você tá curtindo a nossa programação, qual é a cidade, que é muito legal, né? A gente ainda mandar aquele alô pro pessoal da madrugada aqui que faz acontecer, né? Porque sem ouvinte não existe programa, né? Não existe. Alô, bom dia, né, Senira? Bom dia, minha amiga. Tudo bem contigo?
1: Javan Daniel.
0: Daniel.
1: Isso.
0: Eu conheço ele. Tá bom. E pra quem tu vai mandar o Daniel?
1: Só pra escutar.
0: Só pra escutar. Só pra escutar. Então tá, minha amiga. Um abraço, obrigado, viu? Tchau, tchau. Essa amiga Enira participando. Vai lá, manda ver aí. Participa, olha aí. Pessoal chegando, hein? Chegando no sábado. Ninguém dorme hoje, hein? Ninguém tá preocupado com a chuva, gente. Olha, vou dizer uma coisa pra você, né? A gente tem que deixar chover, né? Fazer o quê, né? Muito bem. Alô, quem fala?
2: Boa noite, João Paulo.
0: João Paulo, da onde, João Paulo?
2: Da Rural.
0: Da Rural. Tudo bem, João Paulo?
2: Tudo bem. E aí, Javan?
0: Legal, meu irmão. Legal.
2: Tranquilo.
0: Tranquilaço. Tá quente, hein?
2: Ah, tá.
0: Ih, tá desconfiante o negócio, né?
2: Tá.
0: É. O que acontece é o seguinte, né? É que a gente, hoje a gente tem a internet, né? Que assusta um pouco o pessoal, né?
2: Sim, sim.
0: É.
2: A gente tá monitorando, né?
0: É, monitorando, é. Tem coisa que o pessoal posta ali, às vezes não é nem daqui... Né, posta ali uns vídeos e assusta a turma, né? E aí é brabo, né? Mas fazer o quê, né?
2: A gente tá entendendo.
0: É isso aí. O que tu quer ouvir, meu irmão?
2: Eu queria ver Elton John, Crocodilo.
0: Crocodilo Rock, né? Isso, Elton John. Legal.
2: Elton John, Crocodilo.
0: Vamos botar.
2: É aqui pra turma toda da Rural. É que a gente tá sempre ouvindo aí, Javan.
0: Ô, cara. Muito obrigado aí pela audiência, viu?
2: Tá ligando, tem o tempo da vida no ano.
0: Isso! Eu sei disso, rapaz. Eu sei disso. Eu sei disso. Eu já não cozinho na primeira, nem na segunda, nem na terceira fervura. Eu só queria aquelas solas. Quanto mais tu bota ali pra ferver, mais duro fica.
2: Temos da geração 80.
0: Isso aí. Geração 70, 80, 90. Eu e o Marquinhos.
2: Isso. Tranquilo.
0: Tá bom, meu irmão. Um abraço, hein? Obrigado, meu querido.
2: Um abraço aí pra ti, pro Marquinhos, pra todos que estão na escuta.
0: Valeu, meu irmão. Um abração, hein?
2: Abração.
0: Muito obrigado pelo carinho aí. Muito bem, é isso aí, né? Esse é o clima, né, da madrugada. Pessoal aí, legal, né? Maravilhoso, nossos ouvintes, né? Tem mais alguém? Olha, eu vou abrir uma exceção, então. Eu tinha feito uma seleção musical, já para atender os ouvintes antes do disco Insônia. Já vou colocar as músicas que o pessoal pediu aqui, né? Primeiro vem aí o Emílio Santiago, depois vem o Daniel e depois vem o Elton John. Então vamos começar com o Emílio, para a Marilda. Simbora, então. Esse ritmo gostoso, embaladinho.

baita som, hein? Daniel Amar, você, versão aí, e, aliás, interpretação do Daniel da música do Peninha, hein? Mas ficou bem, bem demais, né? Programa Sonha. Elton John. Bom dia, 2 horas e 50 minutos.

0: Bom demais, hein? Elton John, Crocodilo e Rock aqui na programação. Alô, João Paulo, um abração, hein? 2h53. Deixa eu mandar um abraço pra Simone, né? Tá curtindo a nossa programação, né? A Simone Lima lá do Cassino, lavando a louça, Simone. É, quer ouvir Conexão. Aliás, Conexão é um fenômeno. É um fenômeno, né? Essa música é feita com inteligência artificial e o que ela tomou conta realmente, né? Aqui na programação, por exemplo, da Cultura toca direto, né? E realmente é um fenômeno. É um fenômeno de uma música feita aí por inteligência artificial, feita pela nova tecnologia, né? E realmente foi bem feita, né? Foi bem feita, mas é feita pela inteligência artificial. Não é nenhum artista, né, que gravou, nenhum músico, né? Feito pela inteligência. Mas é bem bacana, né? E vale a pena a gente tocar aqui na programação. Vamos ouvir daqui a pouquinho. Depois tem aí o pedido do nosso amigo, deixa eu ver aqui quem é, o Luiz de Pelotas, bairro Sítio Floresta. Ele quer uma Laura Pausini. Como é que é? É Lazo Leda, é isso? Hein? É pro Lazo Leda, é isso? Tá certo aqui? Então vai um abração aí, meu irmão. Um abraço pra ti, tudo de bom aí, uma boa madrugada, né? Também o Francisco pediu Raça Negra. Vamos ouvir aqui na programação também Raça Negra na próxima sequência. E depois vem aí Disco Insônia, hein? Tem Bidis, tem Boney M, tem muita coisa legal pra tocar. Meu amigo Antônio também tá ligado. Alô, Antônio, grande abração. Vamos ouvir Conexão, então. Alô, Simone.
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0: Laura Pausini aqui na programação, lá Saline Tudini. Você ligado no nosso programa? Acompanhando, é claro, até às 6h55.
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0: Pra fechar essa sequência, Raça Negra. E daqui a pouquinho tem Disco Insônia, hein? Vai ter muito som pra você curtir até às 4h. No clima do seu sábado, aqui na 105,9. Bom dia.

0: Bom demais, hein? Bom demais, Raça Negra, né? É bom ouvir. Agora são 3 horas e 7 minutos. É, você ligado. Bora!
1: Hora certa.
0: São 13:08.
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4: A grande final da Copa do Mundo de 2026 promete entrar para a história não apenas pelo duelo entre Espanha e Argentina, mas também pelo espetáculo fora das quatro linhas. A FIFA prepara um show no intervalo da decisão, inspirado no modelo Super Bowl, e por isso a pausa da partida deve ser maior do que os tradicionais 15 minutos. A apresentação terá cerca de 11 minutos e contará com nomes de peso da música mundial, como Madonna, Shakira, BTS e Justin Bieber. A tendência é que os jogadores tenham os 15 minutos regulamentares de descanso e na sequência aconteça o show, fazendo o intervalo total chegar aproximadamente 25 minutos. Além da atração no intervalo, a final também terá uma grande cerimônia antes da bola rolar. A decisão marca uma nova aposta da FIFA para transformar o principal jogo do futebol mundial em um espetáculo de entretenimento, seguindo o modelo já adotado em outros grandes eventos esportivos. Esse foi o Bola na Copa, fique ligado!
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2: Agora sim, hein? Agora é pra balançar. Agora é pra deixar todo mundo acordado até as 4. Disco Insônia é no clima que você gosta. Você imagina, a gente faz pra você, né? É isso aí, é o climão aqui. Um abração, pessoal da Piratini Fertilizantes, né? O Antônio aí agitando a turma lá, né? Curtindo o nosso programa. Vai, um abração pra todos aí, né? É isso aí, né? É, bom seria que o pessoal mandasse o nome pra cá, né? Aí um abraço pra todos aí ligados na programação. Também um abraço pro Fabiano Correia. Alô, meu irmão. Grande abraço. Olha, que tem de ocorrência aí, né? Olha, Rio Grande tá que tá, né? Tá agitado Rio Grande, né? E também pro Ronda Juarez Almeida. Vamos lá então, né? É ligado aqui no nosso programa, que ouviu dos Beatles, ainda toca aqui na programação mais tarde, viu? Um abração aí, tudo de bom. E já vamos começar com o London Beat. Pra balançar, você tá ligado aqui no nosso programa.
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0: Essa aí é clássica, hein? Casa Nova. Girls Evil, got a news for you. Antes você ouviu o Nick Sack Band com a Oka The Park. London Beach, London Beach, You Bring The Sun. Alô, Fabiana, tá ligada com a gente? Lá no Senandes, ouvindo a nossa programação. Bom dia! 13h25, até as 4, Disco Insônia pra você.
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0: Bom dia, Martin Circus, Number One Woman.

0: Previsão do tempo.
1: Previsão do tempo.
2: O sábado será de chuva, com temperatura elevada e possibilidade de queda de granizo. Os ventos serão fracos, com a umidade relativa do ar em média de 70%. A mínima será de 14 graus em Rio Grande e 17 graus em Pelotas. Durante a tarde, a temperatura sobe, podendo chegar aos 30 graus em toda a região. Com informações do Instituto Nacional de Meteorologia, INMET.
0: Previsão do tempo.
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4: Muito bem, segunda parte do Disco Insônia agora, hein? 3 horas e 34 minutos para sacudir você, para balançar as suas estruturas nessa madrugada de sábado. Não deixar ninguém dormir, né? É isso aí, já fazendo um climão aí pro sábado, né? Com certeza vai ser um sábado bom para você, meu amigo. Mesmo que tenha chuva aí, que a chuva chegue, espero que seja maravilhoso para você o final de semana, tá certo? É isso aí, né? Vamos juntos aqui até 6h55 hoje, em programa bem maior, com muito mais música para você e interatividade. Daqui a pouquinho, depois do nosso Disco Insônia, já libero mais uma vez o telefone para você participar aqui da programação. Tina Charles, aqui no nosso programa. Antes você ouviu lá atrás, né, o Boney M. O pessoal tá perguntando o nome da música, né? Felicidade.

Você ouviu aqui Tina Charles, Dance Little Little Dance. E agora Zac Ferguson com A-A-U-A-E. 3:46, bom dia. Descansa, né? Electric Light Orchestra.

Muito bem, ouvimos aqui Madonna, Borderline, Moba, Noemi, Noemi, Joy, Touch by Touch. Não tocou essa aí, né? Tocou Joe Pardy com Greg Kim Band e John Paul Young, Love's in the Air, né? Você ouviu aqui no nosso Disco Insônia, que volta no próximo sábado. Uma hora para você curtir aqui o embalo no meio da madrugada. Um abraço para você que está acompanhando o nosso programa. Lembrando que nós vamos até 6h55 ao vivo, aqui na 105,9, hein? Você acompanhando aqui o Insônia. E a temperatura, não é? Pois é, rapaz, 20 graus, hein? 20 graus aqui na cidade do Rio Grande. Um abraço para você que está acompanhando o nosso programa no trabalho, você que está ligado aqui na programação em casa, as cidades que acompanham o nosso Insônia. Intervalo, e eu volto em seguidinha com mais músicas. 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

0: Hora certa.
1: 4:08.
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4: Chegou a hora da grande decisão. Espanha e Argentina disputam neste domingo a final da Copa do Mundo de 2026, em um confronto que coloca frente a frente duas das seleções de melhor campanha no torneio. A bola rola às 4 da tarde no MetLife Stadium, em Nova Jersey. A Argentina chega embalada após vencer a Inglaterra de virada por 2-1 na semifinal e busca o tetracampeonato mundial. Já a Espanha garantiu a vaga ao superar a França por 2-0 e tenta conquistar o seu segundo título da Copa do Mundo. A partida terá transmissão pela TV Globo, Sport TV, SBT, Cazé TV, GE TV, NS Sports e também contará com cobertura em tempo real nos principais portais esportivos. Depois de um mês de grandes jogos, surpresas e emoção, a Copa do Mundo chega ao seu capítulo final. Espanha e Argentina entram em campo para decidir quem escreverá seu nome na história como campeã de 2026. Esse foi o Bola na Copa, fique ligado!
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1: Muito bem, 4 horas, 12 minutos, 4 e 12, o telefone está liberado para você participar, hein? Vamos juntos até 6h55, atravessando a madrugada contigo no nosso último Insônia da semana. Agora 4 e 12, hein? E a chuva nada, hein? Nada de chuva ainda, hein? Pois é, que coisa, hein? É, tá marcando chuva para hoje, né? Mas a previsão era que teria começado, iria começar antes, né? Mas, por enquanto, nada, né? Não sei se alguma cidade, alguma região aí está chovendo. Aqui não, até agora não. Alô, bom dia. Alô, bom dia.
2: Bom dia.
1: Bom dia, quem é?
2: João Paulo.
1: João Paulo, fala, João Paulo.
2: Tudo bem aí, a chuva não veio ainda, hein?
1: Pois é. Pois é. É.
2: Tranquilo.
1: Estamos aguardando, né?
2: Não. Vamos esperar, né?
1: É, não sei o que
2: não
1: vai acontecer. Hein?
2: Que não venha pra nós.
1: Não, até a chuva acredito que venha, assim, né? Que não venha muito vento, né? E mas granizo.
2: É, a gente tá torcendo.
1: Pois é. Daí, João Paulo, eu vou rodar agora uns sambas aqui.
2: Tá, mas eu queria escutar com um cantor perto, se é de samba. Mas aí cantando Stand By Me.
1: Stand By Me?
2: É.
1: Tá.
2: Cantor Perks.
1: Isso, eu tenho aqui.
2: Tá.
1: Tá bom?
2: Obrigado aí, um abração.
1: Valeu, João Paulo. Fica com Deus aí. Valeu, um abraço. Daqui a pouquinho tem o Perks cantando, claro, com certeza aqui. Stand By Me do B.B. King. Agora, Araqueto. Amantes, bom dia.
3: Pronto.

Bala Bombom Chocolate, Caixa Postal, Banda Brasil, volta. Me apaixonei pela pessoa errada, Exalta Samba. Guardar você de mim. Você dentro de mim, né? Eliana de Lima. E agora pro João Paulo, tá chegando o Péricles.

0: Previsão do tempo.
1: Previsão do tempo.
2: O sábado será de chuva, com temperatura elevada e possibilidade de queda de granizo. Os ventos serão fracos, com a umidade relativa do ar em média de 70%. A mínima será de 14 graus em Rio Grande e 17 graus em Pelotas. Durante a tarde, a temperatura sobe, podendo chegar aos 30 graus em toda a região. Com informações do Instituto Nacional de Meteorologia, INMET.
0: Previsão do tempo. 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

0: Muito bem, agora são 4h39? É, 4h39 desta madrugada de sábado. Você é ligado aqui no nosso programa Insônia, o telefone está liberado para você participar, pode dar o seu bom dia aqui na programação e a gente segue cantando em seguidinha, né? A gente vai hoje até 6h55 com a melhor música para você na madrugada, desejando para você bom final de semana, um maravilhoso, um sensacional sábado. E é claro, nada menos do que um domingo maravilhoso também, não é? É isso aí. Agora são 4h39, 4h39, né? Eu estava olhando aqui a temperatura, 19 graus agora, não é? E a chuva não chegou ainda, né? Pois é, vamos aguardar, portanto, né? Porque falaram tanto aí na chuva e tudo mais, pela previsão já estaria chovendo agora, né? Mas acho que no decorrer aí do sábado vai ter muita chuva ainda. Vamos ver quem está na linha participando. Alô, bom dia. Bom dia, Marilda. Ei, Marilda, não chove, hein? Que bom. Nosso programa, é verdade. E daí? Quem vamos ouvir? Hein? Já tocou a tua música? Claro que já toquei. Eu toquei na primeira parte do programa. Claro. Verdade chinesa, eu toquei. Ué? Onde tu tava? Não, mas é... Pois é, eu antecipei achando que tu poderia ficar com sono, aquele negócio todo. Aí eu digo, não, vou tocar antes. Ué? Meu Deus. Será que cochilasse?
1: É idade.
0: Será que tu cochilou, guri, hein?
1: É idade.
0: Tá bom, querido. Olha, um beijo pra ti, tudo de bom, hein, viu? Daqui a pouco eu rodo outra pra ti. Um beijão, tchau, tchau. Vamos lá, agora 4h41. Vamos trazendo mais música, esse pupurri é sensacional. Band of Gold.

Tá aí Band of Gold aqui na programação Love Songs, They're Back Again. 4h52 na Cultura. Bom dia. Programa Insônia. Air Supply.

Erce Black, Our Love. 4 horas e 55 minutos. Alô, meu amigo Fabiano Correia. Grande abraço aí, ligado na programação e no trabalho, né? Curtindo aqui o nosso programa. Tá aí, Beatles, Hey Jude.

0: Maravilha, ouvimos aí Vulnerable com Rockset, Beatles, Hey Jude. Fala, tio Dualho. Bom dia, meu amigão. Tudo bem?
1: Bom dia, meu amigo Paulo Roberto Jabão. Aqui é o tio Dualho na escuta da programação. Gostaria de ouvir uma música do Queen. Ofereço pessoalmente para minha esposa, para todos os ouvintes, para o amigo aí e pela data do meu aniversário, hoje que eu completei 62 anos. Opa. Um bom sábado para todos.
0: Valeu, meu amigão. Um abraço para ti também. Tudo de bom. Felicidades, viu? Felicidades pela passagem do teu aniversário aí, viu? Tudo de bom pra ti, muita saúde aí, continua sendo esse cara aí, batalhador, né? Mas com certeza, né? O pessoal conhece bastante o nosso amigo, né? O tio do Alho, Flávio. Muito bem, vamos tocar o... daqui a pouquinho, né? Um pouquinho mais tarde aí, vamos tocar o Queen com Love of My Life, né? Pra gente ouvir aqui na programação. Mas antes tem aí o nosso sertanejão, tem muita música legal, mas antes também tem o intervalo que vem chegando.

0: Hora certa.
1: Cinco horas e oito minutos.
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3: A final da Copa do Mundo de 2026 vai colocar frente a frente não apenas Espanha e Argentina, mas também dois técnicos que compartilham uma história de amizade e aprendizado. Luis de la Fuente e Lionel Scaloni se conheceram em 2017, quando o treinador espanhol foi professor do argentino em um curso para obtenção da licença pró da UEFA. Desde então, os dois mantiveram uma relação de respeito e amizade, que agora ganha um capítulo especial na maior decisão do futebol mundial. Antes da final, Scaloni fez questão de elogiar o antigo mentor, destacando o trabalho realizado à frente da seleção espanhola e afirmando que será uma grande partida. Do outro lado, De La Fuente também revelou que torcia para encontrar justamente a Argentina na decisão para reencontrar seu ex-aluno. Agora, mestre e aluno deixam a amizade de lado por 90 minutos. No domingo, apenas um deles levantará a taça da Copa do Mundo de 2026. Esse foi o Bola na Copa, fique ligado.
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1: Muito bem, 5 horas, 15 minutos, 5 e 15, hoje tem Cultura Gaúcha, a partir das 8 horas, com Alexandre Taveira e Anthony Vronsky aqui, na nossa programação da Cultura Zona Sul. Imperdível, hein? Imperdível, aqui na 105,9. Vamos em frente, trazendo mais música aqui, vem aí Leandro e Leonardo, Em Nome do Amor. Bom dia. 5 e 11.

0: Você ouviu aqui no nosso programa César Menotti, Fabiano Leilão, Jean Giovanni, Menino da Loja, Chitãozinho e Chororó, Brincar de Ser Feliz, Christian Ralph no Cantinho do Seu Coração, César Paulinho, Fazenda da Esperança, Leandro e Leonardo em Nome do Amor. Você é ligado aqui, 5 horas e 34 minutos, intervalo, eu já volto seguidinha com mais músicas.
1: Previsão do tempo.
2: Previsão do tempo.
3: O sábado será de chuva, com temperatura elevada e possibilidade de queda de granizo. Os ventos serão fracos, com a umidade relativa do ar em média de 70%. A mínima será de 14 graus em Rio Grande e 17 graus em Pelotas. Durante a tarde, a temperatura sobe, podendo chegar aos 30 graus em toda a região. Com informações do Instituto Nacional de Meteorologia, a INMET.
1: Previsão do tempo.
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É o nosso programa deste sábado, dia 18 de julho de 2026. Você acompanhando aqui ao vivo a programação. E a gente, né, claro, mandando aquele alôzaço pra você, né? Alô, Fernando! O Fernando tá ligado com a gente, né? Tá ligado com a gente lá em Itajaí. Vai um abração pra ele. 19 graus aqui na cidade do Rio Grande. Ainda não chove. Não chove aqui em Rio Grande, hein? A máxima vai chegar a 19 hoje mesmo, né? E realmente o que está marcando para hoje é chuva, para amanhã também, para segunda-feira, né? Depois lá por terça ou quarta vai diminuir, né? Mas com certeza não está marcando grandes ventos agora, né? Agora, nesse exato momento, né? Mas pode ser que mude a qualquer momento. O tio do Ali pediu, vai ouvir o Queen, e eles chegam cantando Love of My Life.

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0: Você ouviu aqui no Insônia, Biafra, Outra Forma de Paixão, Diana Ross, Missing You, Dor de Cabeça, Erasmo Carlos. Até 6h55, você acompanha aqui a nossa programação ao vivo.
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0: Bom dia para você que está ligado à nossa programação, acompanhando a cultura.

0: Hora certa.
1: Seis horas e um minuto.
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3: A Copa do Mundo de 2026 está a caminho de se tornar o evento esportivo mais assistido da história. A estimativa da FIFA é de que, até a grande final, entre 5 e 6 bilhões de pessoas acompanhem o torneio em todo o mundo. Os números colocam o Mundial à frente de grandes eventos esportivos. Neste ano, o Super Bowl registrou cerca de 126 milhões de espectadores nos Estados Unidos e uma audiência global estimada entre 150 e 220 milhões. Já a principal liga de críquete da Índia somou cerca de 1 bilhão e 200 milhões de espectadores ao longo da competição. A única comparação em escala semelhante é com os Jogos Olímpicos de Paris em 2024, que também alcançaram cerca de 5 bilhões de espectadores entre televisão e plataformas digitais. Segundo a FIFA, o alcance global da Copa reflete a força do futebol, que mobiliza torcedores em mais de 150 países e segue consolidado como o esporte mais popular do planeta. Esse foi o Bola na Copa, fique ligado!
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0: Muito bem, você ligado aqui no nosso programa, 6 horas 5 minutos, é um Insônia e tem um vídeo participando aqui, não para, que legal, hein? Vamos lá.
1: Bom dia, meu amigo Paulo Alberto de Javan.
0: Bom dia.
1: Tudo bem, de Javan?
0: Tudo bem.
1: Aqui temos tudo bem, graças a Deus. Ligadinho no teu programa.
0: Bora.
1: Como sempre, né? Pra variar. O Djavan, por gentileza, toca uma do Se Possível aí. Uma com o Rick Renner, tá?
0: Claro. Eu
1: vou deixar teu critério aí, por favor. Eu ofereço pra dona Solange, a esposa, pra dona Leila, a Bernadette, pra Laura, dona Laura na primeira de mãe, pra dona Eva, nossa vizinha aqui, e mano Acelino. E também ofereço pro nosso amigo Santo
0: Leonardo.
1: Lá de Rio Sul. Santo Leonardo.
0: Isto.
1: Vai para ele um forte, grande abraço e vai para ele também. E para o nosso amigo Renato da Silveira também, para todos vocês da rádio e para todos os ouvintes do programa. Tá bem, Javan?
0: Tá ótimo.
1: Um ligadinho. Como sempre, né? Para variar. Um abraço, um bom final de semana e depois um bom descanso.
0: Valeu, um abraço.
1: Passou, é. Tchau.
0: É verdade. Volta na segunda-feira depois do Faixa Especial. Então tá. Tá chegando então o Rick Renner. O amor e eu. 6 horas e 6 minutos.
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0: Na tua madrugada e agora na parte da manhã também. Contigo, hein? Aqui na 105,9. Qual é a rádio? Diga.
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0: Previsão do tempo.
1: Previsão do tempo.
2: O sábado será de chuva, com temperatura elevada e possibilidade de queda de granizo. Os ventos serão fracos, com a umidade relativa do ar em média de 70%. A mínima será de 14 graus em Rio Grande e 17 graus em Pelotas. Durante a tarde, a temperatura sobe, podendo chegar aos 30 graus em toda a região. Com informações do Instituto Nacional de Meteorologia, a INMET.
0: Previsão do tempo.
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Muito bem, 6 horas e 32 minutos, você ligado aqui na nossa programação. Alexandre Pires fala, música bonita isso aí, né? Alô, Daniel Oliveira, um abraço. Estamos chegando à última sequência do programa, né? Desde as 2 horas, você acompanhando o nosso Insônia ao vivo, edição deste sábado. Tivemos muita música, né? Durante toda a madrugada. E continua até 6h55, porque depois tem 5 minutos com Jesus. Jota Quest, valeu o dia.

0: Electric Light Orchestra, Don't Walk Away. Jota Quest, valer o dia. São as últimas de hoje aqui no nosso Insônia, fechando com chave de ouro essa programação maravilhosa da madrugada. E você se deliciando, degustando as músicas.
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0: Tim Maia, está difícil de esquecer. Bom dia.

0: aí o Roupa Nova Dona, Carlos Magno. Rapidamente, bom dia, Carlos Magno.
1: Bom dia.
0: Tudo tranquilo?
1: Tudo bem, tranquilo.
0: E a chuva, Carlos Magno, não veio?
1: Não veio, né?
0: Até agora, né?
1: Até agora. Algumas cidades sim, né? Mas pra cá, pra nossa região, não, tudo tranquilo por enquanto, né?
0: Pois então, né?
1: Ficar atentos.
0: É, mas tá meio estranho, né?
1: Tá meio estranho, tá meio
0: estranho. É um vento, né? um ar quente. Poxa, essa madrugada foi quente. Em torno de 21
1: né?
0: graus. 23. Tá bom. Magno, bom final de semana pra ti.
1: Valeu, todos nós.
0: Tô indo. Volto só segunda.
1: Fica aí, vamos tomar um mate aí daqui a pouco.
0: Vamos tomar um chimarrão, nos bastidores aqui. Um abraço pra ti.
1: 8 horas tem o Cultura Gaúcha com o Alexandre Taveira.
0: Exatamente, meu amigo Taveira. Não me encontrei com ele ainda. Grande Taveira, né? Um abraço pra ele, hein?
1: Sabe tudo de tradição. O dia que eu encontrar com ele vai sair um mate daquele.
0: Vai ser um magualismo.
1: Vai sair um magualismo.
0: Vai sair um magualismo.
1: Daquele.
0: Tá legal, Magal. Um abraço.
1: Um abraço.
0: Tudo de bom pra ti. Bom final de semana. Marisa Monte e seu Jorge encerram o nosso Insônia. Tchau, gente.

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1: Hora certa.
2: 6:55.
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4: A grande final da Copa do Mundo de 2026 promete entrar para a história não apenas pelo duelo entre Espanha e Argentina, mas também pelo espetáculo fora das quatro linhas. A FIFA prepara um show no intervalo da decisão, inspirado no modelo Super Bowl, e por isso a pausa da partida deve ser maior do que os tradicionais 15 minutos. A apresentação terá cerca de 11 minutos e contará com nomes de peso da música mundial, como Madonna, Shakira, BTS e Justin Bieber. A tendência é que os jogadores tenham os 15 minutos regulamentares de descanso e, na sequência, aconteça o show, fazendo o intervalo total chegar aproximadamente 25 minutos. Além da atração no intervalo, a final também terá uma grande cerimônia antes da bola rolar. A decisão marca uma nova aposta da FIFA para transformar o principal jogo do futebol mundial em um espetáculo de entretenimento, seguindo o modelo já adotado em outros grandes eventos esportivos. 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
6: 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Vamos passar alguns momentos meditando sobre o que Deus tem a nos dizer.
7: Deus fez com que vocês ficassem seus amigos a fim de trazê-los à sua presença, para serem somente dele, não tendo mancha nem culpa. Colossenses 1:22. Sem mancha e sem culpa. Quantas vezes você já sentiu a consciência pesada? Quantas vezes alguém apontou algum defeito seu? Nossa vida está repleta de falhas e erros. Nós estamos cheios de defeitos, e a nossa condição diante de Deus é ainda pior do que aos nossos olhos ou perante as outras pessoas. Por natureza, somos escravos do pecado, de maneira que tudo o que fazemos, até mesmo aquilo que parece bom aos nossos olhos, está sob a marca do pecado. Por isso, nascemos inimigos de Deus. No entanto, na carta aos Colossenses, o apóstolo Paulo diz: "Antes, vocês estavam longe de Deus e eram inimigos dele por causa das coisas más que vocês faziam e pensavam. Mas agora, por meio da morte do seu filho na cruz, Deus fez com que vocês ficassem seus amigos, a fim de trazê-los à sua presença para serem somente dele, não tendo mancha nem culpa." Esse é o grande mistério de Deus, que esteve oculto por muito tempo, mas foi revelado em Jesus Cristo. Por mais que sejamos imperfeitos e acusados pela consciência, por causa de Cristo, Deus olha para nós e não enxerga mancha nem culpa. Portanto, arrependidos, confessemos sempre nossos pecados a Deus e busquemos refúgio e segurança em Cristo. Pelo poder do amor de Deus por nós, o Espírito de Deus nos move a vivermos não mais como escravos do pecado, mas como pessoas livres para servir e amar a Ele e ao próximo. Oremos. Amado Pai Celestial, agradecemos-te pelo perdão. Obrigado por nos cobrires com a justiça e a santidade de Cristo, pelo poder do teu Santo Espírito. Faze-nos viver segundo

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2: Previsão do tempo.
3: Previsão do tempo.
4: O sábado será de chuva, com temperatura elevada e possibilidade de queda de granizo. Os ventos serão fracos, com a umidade relativa do ar em média de 70%. A mínima será de 14 graus em Rio Grande e 17 graus em Pelotas. Durante a tarde, a temperatura sobe, podendo chegar aos 30 graus em toda a região. Com informações do Instituto Nacional de Meteorologia, INMET.
2: Previsão do tempo.
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0: Hora certa.
1: 7h59.
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3: Chegou a hora da grande decisão. Espanha e Argentina disputam neste domingo a final da Copa do Mundo de 2026, em um confronto que coloca frente a frente duas das seleções de melhor campanha no torneio. A bola rola às 4 da tarde no MetLife Stadium, em Nova Jersey. A Argentina chega embalada após vencer a Inglaterra de virada por 2-1 na semifinal e busca o tetracampeonato mundial. Já a Espanha garantiu a vaga ao superar a França por 2-0 e tenta conquistar o seu segundo título da Copa do Mundo. A partida terá transmissão pela TV Globo, Sport TV, SBT, Cazé TV, GE TV, NS Sports e também contará com cobertura em tempo real nos principais portais esportivos. Depois de um mês de grandes jogos, surpresas e emoção, a Copa do Mundo chega ao seu capítulo final. Espanha e Argentina entram em campo para decidir quem escreverá seu nome na história como campeã de 2026. Esse foi o Bola na Copa, fique ligado.
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0: Bom dia, bom dia, bom dia, Rio Grande, bom dia, região sul. Aqui quem fala é Alexandre Taveira e
1: Antônio Vronsky.
0: Junto comigo aqui, Netê. Mais um sábado com vocês aqui na Cultura Zona Sul 105.9 FM, programa Cultura Gaúcha no ar. Começando mais um sábado por aqui, Netê, na Avenida Buarque de Macedo, número 650, o endereço da Rádio Cultura Zona Sul. Quer mandar seu recado para cá? Pode ser através do WhatsApp 991647867, 991647867, ou mandar aí, falar com a gente pessoalmente aqui, dar uma ligada para cá para a rádio, 3232-2303. Então vamos agradecendo a Deus por mais um dia, né? Mais uma dádiva aí que Deus nos dá. De amanhecer mais um dia, né? Estarmos aqui nesse plano. Muito obrigado, grande arquiteto do universo aí, grande Deus que está sempre com a gente, né? Então, agradecer por mais um dia que acordamos hoje. E nessa linha, vamos tocar aqui duas músicas já de largada, né, Tchê? Sem muito papo, sem muita enrolação, né, Tchê?
1: Sem muito floreio.
0: Sem muito floreio, né, Tchê? Vamos tocar duas músicas aqui, que eu gosto muito.

das duas, né? A primeira, uma música que para mim tem muito sentido, e na verdade é praticamente uma oração, né? Que é a música Que Assim Seja, com letra de Zeca Alves e melodia e interpretação do Daniel Cavalheiro. E depois, uma outra música que eu já tô desde o primeiro programa para rodar, mas tá faltando tempo, né? Três Léguas de Solidão, essa música aí que foi a campeã esse ano, lá da Sapecada da Canção Nativa de Lages, Santa Catarina, que tem, né, por autor da letra, o nosso, já pode dizer que é conterrâneo, será? Aqui do Cassino, né, muitos anos já morando aqui em Rio Grande, Sérgio Carvalho Pereira, um grande poeta já, que é multicampeão lá da Sapecada, já é uma celebridade lá na cidade de Lages, né, tia? E tem melodia de Juliano Gomes e Ricardo Comaceto, né? Foi interpretada pelo grande cantor, né, o marco aí do Luiz Marenco. E foi um marco para todos nós da música gaúcha. Tá bueno? Vamos trazendo essas duas músicas aí para vocês. E o pessoal que quiser pode entrar em contato aí através do WhatsApp 53 99164 7867, através do WhatsApp, ou ligar para cá pelo 3232-2303. Tá bueno? Vamos chegando então com a música Que Assim Seja.

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0: Tá aí então, né, tia? Essa é a nossa música nativista, que traz tantas histórias, né? Que traz aí a gente consegue enxergar, né? As histórias que são cantadas por esses mestres da letra, da poesia e também dos músicos e cantores, né? Os intérpretes, né? Então faz a gente dar uma viajada, né? E imaginar. Se tá com teu mate na mão aí, tem certeza que tu deu uma floreada aí nessas letras, nessas músicas aí, tu conseguiu ir longe, né, tia? Falando em mate, quero mandar um grande abraço ao amigo Ronaldo Zeklinski, que tá lá pela Agropecuária Rio Grande, né, Presidente Vargas, deve estar com... Olha, hoje até que não tá tão frio, né? Mas geralmente ele tá com a lareira acesa ali, né? Tá ali na volta, ali na salinha que ele tem ali, tomando mate ali pra receber os amigos, bem, tão bem receber os amigos, né? E o Ronaldo mandou uma mensagem aqui, vamos escutar a mensagem do Ronaldo Zeklinski que mandou pra nós aqui, né? Que é uma informação importante, né? Pra quem não é do campo e quem não conhece, né? Todas as informações são importantes. É isso que eu digo, às vezes as pessoas acham que o leite dá na caixinha, né? No supermercado. Que a carne também já dá no... já direto no açougue, né? Não sabe todo o trabalho que esses homens pecuaristas e agricultores... todo o trabalho que o esforço, né, para fazer chegar até o consumidor os alimentos, né? Então vamos dar uma escutada aqui na mensagem do Ronaldo Zeklinski.
1: Bom dia, meu querido, tudo bem? Como é que estão aí? Mais um programa, né? Estamos na fiel audiência aqui e rezando que venha uma chuva, né? Não uma chuva violenta, mas uma chuva que lá nos nossos campos estamos precisando muito. Nossas pastagens de azevém estão sentindo barbaramente a falta de umidade. Os campos nativos queimados pela geada não oferecem alimentação para o nosso gado. O gado vale muito, o gado está valorizando bastante, mas estamos enfrentando aí uma situação de falta de chuvas. Vamos rezar para a coisa modifica também. Tá, né? Toca uma música para nós aí. Um forte abraço.
0: Tá aí então o grande Ronaldo Zeklinski. Esse homem aí que entende de tudo mais um pouco, né? Da criação do gado aí, é um especialista, um expert. Né, na criação do Angus, né? E é isso aí. E às vezes as pessoas falam, ah, mas tempo ruim, tá chovendo. Não, mas depende, né? Depende pra quem, né? Que é ruim, né? Nosso campo aí, nosso homem do campo tá precisando uma barbaridade de chuva, né? Nós esperamos aí que venha, não venha tão violenta, né? Que venha mais mansa, mas que possa aí suprir toda a necessidade que o campo precisa aí pra termos as águas aí, para poder produzir, né? E não poder... Aí o gado está sentindo, a plantação também, a lavoura está sentindo. Então, muito importante essa vinda dessa chuva, né? E o que nos assusta um pouco é esse calorão que está, né? Para essa época aí está muito quente, né? E esperamos que tenhamos um tempo não tão severo assim. Mas que venha a chuva aí para poder melhorar todo o campo. Tá bueno? E o Ronaldo pediu uma música, vamos rodar aí com a Aninha Pires, essa grande cantora, grande defensora da nossa música e grande orgulho, cantor orgulho do nosso Rio Grande, né? Da nossa cidade, grande colega aí, grande amiga. Vamos trazer com ela então uma música em espanhol. Te hice este chamamé. Com a Aninha Pires, fico com vocês aí.

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0: obrigado, amigo Robson Garcia, por essa quarteada. Um abraço do Grupo Carqueja.
1: Eu que agradeço a gauchada magnífica do Grupo Carqueja aí pelo convite. Um baita abraço. Graças a Deus. Tamo junto, gauchada.

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5: Previsão do tempo.
6: Previsão do tempo.
2: O sábado será de chuva com temperatura elevada e possibilidade de queda de granizo. Os ventos serão fracos, com a umidade relativa do ar em média de 70%. A mínima será de 14 graus em Rio Grande e 17 graus em Pelotas. Durante a tarde, a temperatura sobe, podendo chegar aos 30 graus em toda a região. Com informações do Instituto Nacional de Meteorologia, INMET.
5: Previsão do tempo.
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14: Tá bom, então voltamos por aqui com o seu programa Cultura Gaúcha na Rádio Cultura Zona Sul 105.9 FM. Programa que vai ao ar todos os sábados, das 8 às 10 da manhã, trazendo o melhor da nossa música gaúcha, nativista, fandangueira, galponeira e por aí vai, né, Antony? Vem.
15: Aí, vamos embora.
14: É, isso aí.
15: Vem no embalo da carqueja.
14: Adeus o livro, hein, Tchê. Trazendo aqui pra vocês aqui a temperatura, que eu tava falando agora há pouco, né? É, pra época do ano tá bem quente, 23 graus, 23,4 graus aqui em Rio Grande. Né, com sensação térmica aí de 20,4, 3 graus a menos só. Então tá. Vamos lá, temos que ficar informado, né, do que tá acontecendo. Tinha mandar um grande abraço aí pro pessoal, os ouvintes aí estão participando com a gente, mandando suas mensagens por aqui. E vou ver se não me perco por aqui, né? Tivemos uma mensagem importantíssima da Luciane. Olha, eu quero aí, o sentinela e tá gritando aí, né, Tchê? A Luciane. Quem sabe quem é a Luciane e o Anthony?
15: Tchê, acho que é a minha mãe.
14: A mãe do Anthony aqui, muito obrigado, Luciane, pela tua participação aí. E nos contou que a gente não sabia que hoje é aniversário do Anthony, né, Tchê? Em que momento? Nem fala nada, né, Tchê? Tá não, bem quietinho, né?
15: Bem quietinho.
14: Mas tem que pagar o churrasco, não tem? Agora a gente já sabe, né? O programa acaba às 10 horas até, né, Magno? O que, que tu acha?
16: Simbora.
14: Simbora, né? Acaba o programa às 10 horas, até o meio-dia dá pra gente dar pro Anthony dar um jeito num assado lá, né, Tchê? Vamos ter que dar jeito nesse assado aí, né, Tchê? E ela pediu uma música com o Anthony, né? Gravação do Anthony. Ela pediu, mas o Anthony disse que aquela ele não tá afim de tocar, né? Qual é a música que tu vai tocar, Tchê?
15: Tchê, nós vamos rodar uma regravação que eu fiz da Xangueiro de Vida e Lida.
14: É linda essa música.
15: Grande Adair de Freitas.
14: É lindaça essa música.
15: Lá da Santana do Livramento.
14: É, show de bola. Mas antes de tocar a tua, eu vou falar também, mandar um grande abraço pra Rejane, lá do Barro Duro, que tá nos escutando. Ela pediu o Sérgio Reis. A gente não é o programa que a gente roda o Sérgio Reis, né? Porque, embora ele seja comparado a um cantor nativista lá, né, da região dele, que faz um bom trabalho, conhecidíssimo, né? É um cantor muito respeitado também, um compositor muito respeitado. Então o que a gente vai fazer? Ele fez uma participação junto aos Serranos e a gente vai trazer então os Serranos com participação do Sérgio Reis para vocês escutarem também.
15: Ginetes de Fronteira.
14: Ginetes da Fronteira. É isso?
15: De Fronteira.
14: De Fronteira. Então tá bem bom. De Fronteira ou da Fronteira...
15: É tudo a mesma coisa.
14: É tudo quase a mesma coisa. Então tá, vamos escutar então com o Anthony Vronsky. Xangueiro.
15: De Vida e Lida.
14: De Vida e Lida e depois com o Sérgio Reis e os Serranos. Ginetes de Fronteira.

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2: A arte é um dom divino. Não se impõe, nem é um favor. Quem faz arte, põe amor no lugar da solidão. E transformando em canção a vida da pátria inteira, faz da paz uma bandeira, faz da poesia sua farda. E é bem assim, esse mestre da jovem guarda que chega para cantar um ginete de fronteira, Eduardo Araújo.

0: Brasil vai gostar.
1: Mas que tal, tia? Mas tava na agulha a tal da música errada, né, tia? Era outro cantor lá, do, lá de cima, lá, tia. Mas vamos com o Sérgio Reis agora sim, agora vamos no certo, que vai dar certo, né, tia? Mas ali, ó. Sérgio Reis agora, como é que é o nome da música, Antônio?
2: Nossa Vaneira.
1: Nossa Vaneira, agora sim, agora nós vamos dar certo.

0: dançar, Sérgio Reis?
1: 1,90m.
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4: Mas que tal, tchê? Olha, deu uma atrapalhada aqui, mas saiu, né, tchê? Se não fosse o Carlos Magno aqui, nós, né? Já tá rodando ainda outra música, né, Antony? É o cara, né, tchê? Não adianta. Mas tá bueno. Mas, Antony, te desejo toda a saúde, toda a paz, né? Toda a sabedoria aí. Mais um ano que se inicia na tua vida. Mais uma jornada, né? Mais um ano novo pra ti aí. Pelo teu aniversário, parabéns. Né? Que siga sendo sempre esse guri nota mil aí.
5: Obrigado.
4: Né? Amigo dos amigos e sempre fazendo, nos dando o prazer de ter o teu costado com a gente aí. Muito obrigado. Parabéns.
5: Obrigado.
4: Mandar um grande abraço a toda a sexta região tradicionalista que está na escuta conosco, né, tchê? Mandar um abraço para o nosso coordenador, Roberto. Um grande abraço, meu coordenador. Satisfação tê-los conosco aqui no como ouvinte da rádio. E já trazendo um pouco aqui da agenda, né? Agenda gaúcha aqui no programa. Temos lá na cidade de Santa Vitória do Palmar o segundo torneio de esportes campeiros da sexta região tradicionalista, lá no CTG Rodeio dos Palmares, no dia 26/7, com todos convidados, né? Também, amanhã, no CCN Sentinela do Rio Grande, terá o Festival de Prêmios das Invernadas aí do CCN. A partir das 14h30, muitos prêmios. Então, pessoal que gosta aí, né, de ver como é que anda a sorte, gente. É só chegar lá no show de prêmio, festival de prêmios lá do CCN amanhã às 14h30. Também tem bingo da Invernada Juvenil lá do CTG Rodeio dos Palmares. Hoje, né? Dia 18, a partir da 13h30. Também comigo, meu grande irmão, grande amigo, Jorge, lá no Solanas, gente, no cassino. Um grande, forte abraço. Esse amigo que a gente construiu aí, uma amizade muito sólida, né, né, Jorge? Grande abraço, grande empresário, grande corretor, grande gestor aí da ACPO. Um grande abraço, Jorge. E amanhã, né, quer dizer, hoje ainda temos aí o baile, né, pra quem não sabe, quem não tá ligado aí, quem quiser ainda participar, dá tempo de chegar lá no CCN Sentinela do Rio Grande, onde está acontecendo desde ontem a ciranda de prendas, né, e entreveiro de peões na fase interna, né, na fase da entidade. Então ontem foi a mostra cultural e também a prova de galpão, mostra cultural das prendas e prova de galpão da gurizada, né, dos peões, do piá e guri. E hoje, dando sequência, né, a esse evento, temos agora pela manhã, começou às 8 horas da manhã, a prova escrita da gurizada, e a partir da 1h30 da tarde, né, das 13h30, começam então as provas artísticas. Piazinho, piazito, as prendinhas, depois prenda mirim, juvenil, adulta. Também tem os piazito. Também aí depois vai ter os piá, os guri. Então estão todos convidados aí para participar então desse evento, conhecer um pouco da nossa cultura, né? E acompanhar então a ciranda de prendas e o entreveiro de peões. E no final, então, às 22 horas tem baile, né? Baile de divulgação do evento lá com jeito de galpão, lá no Centro Cultural Nativista Sentinela do Rio Grande. Então o pessoal pode entrar sem pilcha, né? Uma pergunta aí que o pessoal tá fazendo, né? Bastante. O pessoal hoje pode entrar sem pilcha, porém, para dançar tem que ser pilchado, né? Não vai ser exigido o blazer, né? O pessoal, o MTG exige. Mas para dançar tem que estar de pilcha. Prenda e peão, tá? Mas se quiser...
5: Sem usar chapéu.
4: Ah, não, não. Não pode usar chapéu para dançar, né?
5: Nem faca.
4: E muito menos. Deus do livre. Mas o pessoal que quiser ir lá para prestigiar, escutar uma música gaúcha, né? Do jeito de galpão, tomar um refri, né, tchê? Tomar uma gelada lá, comer uma batata frita de repente, né? E acompanhar esse evento, é só chegar por lá, não tem problema nenhum, tá? Pode chegar, só não vai poder dançar sem pilcha, tá bueno? Mas fica todo mundo convidado. E amanhã eu estarei me apresentando lá no Zé do Bauru da cidade, lá onde, né, lá... É, juntamente com César Martins no violão e Ângelo Sheik na acordeona, né? Que nos denominamos o trio Rio Grandino.
5: Olha aí.
4: É, estamos por lá então, levando também a nossa música gaúcha para todos aqueles que gostam da música gaúcha, apreciam, né? Então, final de domingo agora, vamos fazer lá na Riachuelo 141, no centro de Rio Grande. Então, a partir amanhã, a partir das 20 horas e 30 minutos, estarei por lá, acompanhado aí dos grandes irmãos e músicos César Martins e Ângelo Schenck. E o Ângelo, inclusive, deve estar nos escutando. Ele diz que todo sábado liga o rádio lá, né? E a Marina tá por aí, né, tchê? Então, estão grudaditos no máximo por lá, né?
5: E a Márcia Mateio, sei dito.
4: É. Yeah.
5: Ao redor do rádio.
4: E aí, como eu falo, né, tchê? Quando as pessoas pedem as minhas músicas, eu rodo. Se não pedem, não vou rodar, né? Obviamente, né, tchê? E aproveitando, né, fazendo a propaganda desse evento que eu vou estar lá amanhã, o pessoal me pediu aqui, ó. É, mandar um grande abraço ao seu João também, que está nos escutando desde cedo, desde o início do programa. O Edenir e a Sônia, lá pela General Vitorino, de mate pronto, mate tupetudo aí, tomando um mate velho, gaúcho, uma barbaridade, nos escutando. A Clédis Cardoso também está com a gente. O Edson, José e o José, lá da padaria Fábio de Mel, né? Os padeiros lá também estão ligaditos conosco. Nos pediram uma música que daqui a pouco nós vamos trazer para eles. Meu irmão Luiz Castanha, do Mini Mercado Castanha, aqui na Minas Gerais, 410, bem pertinho da rádio, né? Também tá ligadito conosco, um abraço aí. Meu irmão Luiz Castanha também, ao Christian e a Sayonara, que estão sempre ligadito conosco. A Conceição em São José do Norte também ligadita conosco. E também, a audiência para mim importantíssima também, né? Da minha irmã e meu cunhado lá em Portugal, que estão lá no Porto, em Portugal, ligaditos aqui conosco, né? E também já divulgou pros primos, pros tios. Então vai, Gustavão, lá em Porto Alegre, tia Zilá e tio Raimundo também ligaditos conosco. Um grande abraço para vocês, muito obrigado pela escuta de vocês. Um beijo, um abraço bem apertado em todos vocês aí, tá bem? E a Fernanda pediu, que ela gosta muito, né, da música Infância, né, que vamos trazer agora para vocês. Não sei se o Antônio já botou na ponta da agulha lá.
5: Já na ponta do LP.
4: Mas, ah, que tal, hein, que... Então tá, trago então para vocês, com Alexandre Taveira, esse que vos fala, a música Infância.

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2: Hora certa.
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4: A final da Copa do Mundo de 2026 vai colocar frente a frente não apenas Espanha e Argentina, mas também dois técnicos que compartilham uma história de amizade e aprendizado. Luis de la Fuente e Lionel Scaloni se conheceram em 2017, quando o treinador espanhol foi professor do argentino em um curso para obtenção da licença pró da UEFA. Desde então, os dois mantiveram uma relação de respeito e amizade, que agora ganha um capítulo especial na maior decisão do futebol mundial. Antes da final, Scaloni fez questão de elogiar o antigo mentor, destacando o trabalho realizado à frente da seleção espanhola e afirmando que será uma grande partida. Do outro lado, De La Fuente também revelou que torcia para encontrar justamente a Argentina na decisão para reencontrar seu ex-aluno. Agora, mestre e aluno deixam a amizade de lado por 90 minutos. No domingo, apenas um deles levantará a taça da Copa do Mundo de 2026. Esse foi o Bola na Copa, fique ligado.
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0: Tá, bueno, então, né, tia? Voltamos por aqui. Quando é nove, são 9:08. Vamos ver como é que já tá o tempo aqui, se ainda aumentou alguma coisa, ó. 23.7 é a temperatura, né? Quase 24 graus. Às 9:08 da manhã desse sábado. Aqui no programa Cultura Gaúcha, todos sábados, das 8 às 10 da manhã. E te convido, né, para que tu possa ajudar a divulgar o programa aí, né? E aquelas pessoas que quiserem entrar em contato, né, para patrocinar, apoiar o programa, tá? Pode entrar em contato diretamente comigo. 53 991 76 12 31, tá? 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Tia, o pessoal tá ligando, mandando mensagem aqui, olha. É bastante coisa, Antônio Vronsky.
1: É bastante coisa.
0: O que que tu me diz? Quem é que andou entrando em contato contigo por aí, tia?
1: Papai.
0: Mas aí, hein?
1: Mandar um abraço aí pro meu pai aí, que tá já na lida.
0: Grande Bronscão, rapaz.
1: Mexendo nos ar-condicionado.
0: Como é que é o primeiro nome do teu pai que nunca sei?
1: Ludmar.
0: Ludmar Vronsky. Aí, ó, tá aí o nome do cara, ó. Ele sabe de um pouquinho de ar-condicionado, né?
1: Sabe alguma coisa.
0: Quando precisa de alguma coisa, tchê, vem cá e vê o que que tu pode fazer aqui pro mim aqui, tchê.
1: Disque Vronsky.
0: Disque, olha aí, ó, isso. Tá louco, tchê. Mandar um grande abraço ao Sandro Antunes, que está mateando por lá, né, tia? Mandou aqui uma foto aqui do mate gaúcho, né, tia? Uma barbaridade. Ó, hoje os parabéns vai pro meu amigo Anthony, lá do Sandro Antunes.
1: Só pelo churrasco.
0: Isso, só pelo churrasco. Mais um, ó. Tá aumentando
1: mas,
0: a turma, hein?
1: Tá bom, mas aí ele pode assar, né?
0: Pelo menos vai ter um assador.
1: É, o assador nós já temos.
0: Ó.
1: Vai ter causas. E causa.
0: Causa tem bastante, né? Ah, o Sandro Antunes, olha. E parece que vai levar também uns dois baralhos de truco lá.
1: Rolê.
0: Porque o troço vai ser pegado hoje lá, né, tia? É, isso aí, cara. Quem mais aqui tá conosco? Neuvair também conosco aí, mandou uma mensagem. A Recenzinha mandou uma mensagem pra nós. Também o nosso amigo Jairo Machado. Ó, buenas taveira, tchê, louco velho. Toca a polca do Cerro Chato com Adair de Freitas. Graças, abraço. Baita abraço, santanense. Olha, embaixo ele botou irreverência, né, tia? Então, doble chapa, né, tia?
1: Aí sim.
0: O Jairo Machado, ele doble chapa lá de Santana Livramento e Rivera. E pediu a música do conterrâneo dele lá, o Adair de Freitas, né, cara? Grande música também. Rafael Chaves conosco também. Maria Bastos. Quem mais tá por aqui? Simone Severo. A Conceição de São José do Norte, acho que eu já falei dela, né? Também aí a Leila Botelho, o Juliano, também a mãe do Fujão, né? Tá nos escutando por lá, pediu uma também do Alexandre Taveira. E falar em pedir música do Alexandre Taveira, vou mandar também um grande abraço aos dois compositores da próxima música que nós vamos rodar, né? Que também mandaram mensagem para cá. Meus grandes amigos, Edson Suíta. E também de lá José Monte das Neves, né, tchê?
1: Tá na escuta, ligadito.
0: Adeus, eu lembro, essa dupla aí, sensacional aí, que me oportunizaram gravar, né, e ser reconhecido com essas músicas, a Tapera, e antes veio aí o Místico dos Galpões, tá bueno? Então vamos rodar o pessoal então, Anthony, a Tapera, com esses grandes autores da letra, né, da Tapera, Edson Suíta, e de Lei José, melodia César Martins e Alexandre Taveira.
1: Mas a...

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2: Tá, então, né, tia, voltamos aqui com o programa Cultura Gaúcha na Rádio Cultura Zona Sul 105.9. Todos os sábados, das 8 às 10 da manhã. Tá convidado a matear conosco aqui, escutar a nossa música gaúcha, a nossa arte, a nossa música nativista, nossa música campeira, galponeira, fandangueira, enfim. Essa é a nossa música de verdade, né, tia? Dentro do possível, a gente vai atendendo aqueles pedidos, né? Que o pessoal vai ligando pra cá, vai mandando seu WhatsApp, e tá cheio de WhatsApp aqui, né, tia? O pessoal tá mandando muita mensagem, graças a Deus. Muitíssimo obrigado pela audiência de todos. Né? Muito obrigado mesmo. Tá aqui, então, mandando um abraço. O Jairo Machado mandou lá um áudio, né, do pessoal escutando a polca do Cerro Chato, né, tia? Ô, Jairo, velho, rapaz. A tia Isa, minha querida tia Isa, Marisa Costa, lá pelo Bolacha. Mandando um grande abraço, tia Isa. Querida tia Isa, tá sempre ligadita conosco também. Tia Isa que é mãe dos Mutuca, né? Mandar um grande abraço pra tia Isa, pros Mutuca. E também ela manda uma próxima música aí pra irmã e pro cunhado, a Juraci e o Bira. E também estão escutando lá pelo Bolacha, ligaditos conosco, né, tia? Cleusa Pinho, grande abraço. A Cláudia também tá ligadita conosco lá. O pessoal mandando os parabéns pro Antony Vronsky, né?
3: Obrigado. Nossos amigos do Piquete 35 aí também, mandando um abraço. Nossos amigos do CTG Guapos da Querência aí, a nossa...
2: Olha aí.
3: Minha prima, Sayonara.
2: Mas a grande batalhadora, né? A Sayonara é muito batalhadora aí.
3: É verdade.
2: Muito trabalhadora, né? Trabalha muito em prol do CTG e também de toda a comunidade, pode-se dizer assim, lá da Querência, né?
3: E da nossa, do nosso tradicionalismo também, né?
2: Com certeza, com certeza. Faz um trabalho muito especial. Parabéns, Senara, pelo teu trabalho aí, tá? Para todos os teus. E um abraço pessoal lá do Piquete 35, piquete muito tradicional. Gauchaço, uma barbaridade, né, tia? Fica o meu grande abraço aí.
3: Gurizada
2: a todos.
3: Campeira.
2: Gurizada campeira, tia.
3: Olha aí.
2: Ó.
3: Se enfeiou o tempo, então.
2: Parece que a chuva começou, né, tia? Que venha com calma, né? Se Deus quiser, vai dar tudo certo aí. E a gente pode dizer que Rio Grande, de certa forma, é abençoado, né?
3: Com certeza.
2: Machê, ligou para nós também, mandou mensagem aqui, na verdade. O amigo Narciso Juliano, lá do São Francisco, lá, né? O Chiru Velho vende uma erva mate de primeira qualidade, né, tia?
3: Tu é cliente dele lá, né? Eu sou cliente fiel. Todo mês eu tô lá comprando uma erva mate.
2: Erva mate artesanal de Barbacoa. Tem de tudo lá, o pessoal que quiser, né? Material pro seu mate.
3: Que coisa bem buena.
2: Só chegar lá no São Francisco, lá no cassino, lá no Narciso, lá que tem o melhor do mate, né, tia?
3: Sei, ele tem tudo. Cuia, sabe? Bomba, erva.
2: E sabe quem tá ligadito conosco também?
3: Quem?
2: Os diretores da rádio.
3: Olha aí! Vai, ó,
2: Valerão e Wanda Leite. Muito obrigado pela escuta de vocês. Eu já disse pra eles, não, qualquer coisa, vai nos puxando as orelhas, né, Antony? Vai nos puxando, eles estão de carro lá, escutando a gente lá. Tiago Iepsen também com a gente lá da cidade de São Lourenço do Sul, mais agorizados. E Iepsen lá não são fracos, tia. Os guris são bueno, uma barbaridade. O Tiago Matheus aí tiveram com a gente também na Rinconada da Arte Nativa no final de semana passado.
3: Inclusive,
2: esse evento que a gente faz.
3: As músicas que eu arranjei também com eles, né?
2: Mas, hein?
3: As duas. Ali,
2: viu só? Então, um grande abraço para essa gurizada, show de bola lá de São Lourenço do Sul. Ano passado tive a oportunidade de cantar uma música dos guris lá no Reponte, né, na Pérola Encanto. Então, fica o meu grande abraço a essa gurizada de São Lourenço do Sul, que está sempre pela música gaúcha. Tia, muito obrigado aí pela parceria de vocês, tá bueno? Tia Narciso pediu uma música especial aqui, né? Vamos ver o que ele pediu aqui. Pediu uma música com Marcelo Oliveira. Rincão da Alma. Tens essa música aí pra nós?
3: Vamos rodar.
2: Na sequência eu vou te pedir mais uma, então.
3: Pode falar.
2: Já tocou Tapera?
3: Já tocou, né? Tapera.
2: Ah, então é essa aí que eu ia te pedir, mas não precisa mais, então. Mandar, eu tinha ficado de mandar ela também lá pra Leila Botelho, né? Tinha pedido uma comigo aí, então Já rodou então pra Leila. Muito obrigado, Leila, pelo pedido aí. Vamos então rodar então, Rincão da Alma. Depois a gente volta por aqui.

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5: Previsão do tempo.
6: Previsão do tempo.
7: O sábado será de chuva com temperatura elevada e possibilidade de queda de granizo. Os ventos serão fracos, com a umidade relativa do ar em média de 70%. A mínima será de 14 graus em Rio Grande e 17 graus em Pelotas. Durante a tarde, a temperatura sobe, podendo chegar aos 30 graus em toda a região. Com informações do Instituto Nacional de Meteorologia, INMET.
5: Previsão do tempo.
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18: Tá bueno, então, né? Voltamos por aqui com o programa Cultura Gaúcha na tua rádio Cultura Zona Sul, 105.9 FM. Programa que vai ao ar todos os sábados, das 8 às 10 da manhã. E chove forte lá fora, mas é uma chuva mansa, uma chuva calma, graças a Deus, gente. Mandar um grande abraço também para o pessoal que está nos escutando lá em Santa Catarina. Minha irmã Renata, meu cunhado Charles, meu afilhado João Tales e a namorada Vitória, né? Tinha nos escutando lá por São Francisco do Sul, Santa Catarina, quase Paraná já, né, tia? Também estão na escuta e a gente vai divulgando, né? Divulgando o nosso programa aí para o pessoal escutar e também poder nos ajudar a divulgar, né, esse programa que é um programa feito para quem gosta da música gaúcha, né? Para aquelas pessoas que nos escutam. Meu amigo e irmão Rômulo Furtado também ligadito conosco, né? O Rômulo também tá sempre ligado com a gente. Pediu uma música aqui, vamos ver se a gente acha aqui tua música aqui, Rômulo. Vamos atracar ele no mais, né, tia? E o tempo corre uma barbaridade, Antônio Vronsky. Já são aí 25 para as 10, né?
19: É.
18: E o pessoal segue mandando suas mensagens aí. A Loreci Montiel tá com a gente também, ligadita no máximo, mandando os parabéns aí, o Antônio Vronsky, pelo aniversário. E mais uma aí, ó, pro churrasco, viu?
19: Graças, minha tia avó.
18: Ah, é? Olha aí, ó. Então, ó, só tem uma coisa pra te dizer, Nento. Tá aumentando esse número, hein? Vai ter que aumentar a quantidade de carne, ó.
19: Agora o nosso mecânico da banda aqui também, Mauro Ramos, lá olha do Parque Guanabara.
18: Isso.
19: Dá um abraço pro nosso amigo.
18: Duvido que ele não vai querer ir pro churrasco também.
19: Ah, isso aí ajuda até a assar.
18: Mas aí, hein? É, só tá aumentando, cara. Só isso aí que tem pra te dizer, né, tia? Tá bueno? Tia, lembrar do pessoal também que tem o teu evento gaúcho pra divulgar. Manda pra nós aqui. A gente, na nossa agenda cultural gaúcha, né? A gente vai divulgar os eventos que tá acontecendo aí. Os eventos gaúchos que acontecem na nossa cidade e região. Então, se está fazendo um evento ou sabe de algum evento que vai acontecer, manda para nós aqui que a gente faz a divulgação do teu evento aqui no nosso programa, que vai ao ar todos sábados das 8 às 10, tá? Programa Cultura Gaúcha. Antony Vronsky, nós temos agora... O que nós temos na ponta da agulha aí, me diz aí?
19: Nós temos na ponta da agulha agora uma vaneira. Uma vaneira bem gaúcha.
18: Olha aí, ó.
19: Nosso amigo João Marcos Kielbouskas.
18: Então, é, pro pessoal às vezes não sabe, né? Qual é a música, qual é a diferença da música gaúcha, música galponeira, música fandangueira, né? Que a gente fala, né? É, então, esse tipo de música agora que vai tocar é a música galponeira, né? Que é uma música que também, né? Não deixa de ser fandangueira também. E acima de tudo, uma música gaúchaça, uma barbaridade, né? Mas que retrata muito bem essa coisa da vida do homem do campo, né? A vida de um campeiro. E, de certa forma, também do homem gaúcho do cotidiano, né? É importante a gente dizer isso, né? Que a gente, nas nossas músicas, geralmente a gente está sempre retratando, geralmente, né? A gente retrata muita coisa do passado, né? Mas também já se retrata muita coisa do presente, né? Desse gaúcho atual.
19: Com certeza.
18: Gaúcho de hoje, né? E o João Marcos, que é o Bouscas, já esteve aqui em Rio Grande fazendo show já, né? E uma baita de uma figura, né? Tinha um figuraça aí, que muito autêntico, né? Que traz a música de essência, a música dele, uma música simples, né? Mas uma música feita com alma e coração gaúcho. Como é que é o nome da música?
19: Mundeando.
18: Mundeando. Então deixamos aí pra vocês essa música aí, Mundeando, né, tia? E depois já vamos de pronto já chamar a próxima música, que eu relatei também nos outros programas aí, que eu gosto muito também de escutar os grupos de música de baile, música fandangueira, que trazem a música nativista
19: em ritmo de baile,
18: para o estilo fandangueiro também, né? Então tem alguns grupos que já estão fazendo isso aí com muita qualidade, né? Pode-se dizer assim. Que é o grupo Matizes, o grupo Quero Quero e outros tantos grupos aí que estão fazendo esse trabalho. Então depois aí do Mundeando, vamos escutando aí com o grupo Matizes, Rincão dos Touros, ela que tem uma letra de Heron Vaz Matos, de Bagé, e melodia do Luiz Marenco. Tá bueno? Então vamos com essas duas músicas, Mundeando e depois Rincão dos Touros.

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2: Tá aí, então voltamos com o programa Cultura Gaúcha aqui na tua Rádio Cultura Zona Sul 105.9 FM. Pessoal, quiser mandar mensagem aí pelo WhatsApp, código 53, número 99164-7867. 99164-7867. Ou se quiser ligar para cá, no 3232-2303. E a Rádio Cultura Zona Sul fica aqui na Avenida Buarque de Macedo, 650. É só chegar por aqui, Nietzsche. Então, quer divulgar teu evento gaúcho, é só entrar em contato conosco. Quer fazer uma visita aqui no programa, falar sobre algum assunto, a gente combina, né? E a gente vai ter a satisfação de te receber por aqui. Tá bueno? Daqui uns dias, quem sabe, a gente vai ter uma música ao vivo aqui, né, Antony Vronsky? Quem
3: sabe?
2: É, daqui a pouco a gente... Vamos combinar alguma coisa aí com a gurizada.
3: Vamos embora.
2: Te mandar um grande, forte abraço a um casal queridíssimo, seu Gardione Ávila e a dona Cândida, que estão conosco, né? Um grande abraço para eles, pessoas especiais aí, que eu tenho um grande carinho e respeito, né? Mandar um grande abraço também ao Assis Neves, que está ligadito conosco, o André lá no Parque São Pedro, Ketri Rodrigues, conheces ou não?
3: Tia, minha avó emprestada.
2: É mesmo, tia? Olha aí, ó, te mandou os parabéns, né?
3: Obrigado. Olha o nosso amigo Ângelo Schenck aqui, ó, acabou de me mandar isso, os parabéns.
2: Falei que ele tava ligadito conosco, rapaz. Eu te disse que ele tava ligado. Não sei que hora ele tá ligado, mas deve estar desde as 8 horas da manhã, né, tia? Quem sabe? Marli Lemos também conosco. Pedro Renato Galtério. O Rubens Neves lá no Povo Novo, né, tia? Grande abraço, Rubens. Grande abração para vocês, todo o pessoal por aí. A Carla Liane, também lá pelo corredor do Senandes. No meu tempo era corredor do Senandes, agora é corredor do Melo, né, tia? Andou, depois de um tempo mudou o nome de lá, né? Mas é lá no corredor do Senandes, né? Carla Liane, que é professora também, é produtora rural e está sempre na função, uma grande defensora também da nossa cultura gaúcha, né? E vive a cultura gaúcha no seu dia a dia. O Birinha, radialista lá em Pelotas também, tá lá no Laranjal, no Balneário Valverde, também conosco. Um grande abraço aí, Birinha. E o Rômulo, né, nosso amigo, meu irmão e nosso amigo, um dos vamos dizer assim, um dos idealizadores, realizadores, né, junto comigo aí da Rinconada da Arte Nativa. É, como falei, já tinha dito que ele ligou pra cá, né, e pediu uma música aí. Pediu Das Coisas Simples da Gente com César Oliveira e Rogério Melo, que nós já vamos atracar, ele também já está na ponta da agulha. O Antony já deu um jeito ali de resolver a música. Mas, Ângelo, velho, meu irmãozão. Ó. E hoje nós temos... Ih, paridade. Hoje nós temos função lá no CC, né, o detalhe, né, Antony? Vamos estar tudo lá reunido, lá trabalhando bastante, né? E eu vou trabalhar bem pouquinho, mas vocês vão trabalhar bastante. Tu e o Angelão trabalhar um bocado, a tarde inteira por bastante. Lá, né, tia?
3: Tia, nosso amigo Rodrigo Rezende aqui também mandando um abraço pra nós aí.
2: Mas, Rodrigão, um grande abraço, Rodrigo, que amanhã também vai estar lá no Alegria, né? Isso
3: aí.
2: É, isso aí, mostrando a nossa música. Então, coisa boa a gente poder estar aí ocupando os espaços que não são, nos são disponibilizados, né? Para que a gente possa levar a nossa música gaúcha, né? Amanhã eu vou estar lá no Zé do Boru, lá no centro, né? Na Riachuelo. E o Rodrigo vai estar no Alegria também, lá no Parque Marinha, nos extremos, né? Então, vamos estar levando a nossa música gaúcha para todos aqueles que assim quiserem nos escutar, né, tia? Tá bueno? Sim. Lembrando mais uma vez, então, que hoje está acontecendo, desde ontem já, né, na verdade, a Ciranda de Prendas do CCN Sentinela do Rio Grande e o Entreveiro Cultural de Peões, né? Também lá no CCN, na fase interna, né? Na fase da entidade. E hoje encerra então com um baile com jeito de galpão, né? Lembrando que o pessoal pode entrar sem pilcha, só não pode dançar não pode dançar sem pilcha, né? Para dançar tem que estar pilchado. Mas se quiser lá para acompanhar, né, o baile, não tem problema nenhum, é só chegar. Tá bueno? E amanhã também tem show de prêmios lá pelo Sentinela do Rio Grande, o show de prêmios a cargo das invernadas artísticas daquela entidade. Tá bueno? Então lembrando, pessoal, que tem teu evento gaúcho aí, entre em contato conosco aí, né, para a gente poder divulgar o teu evento gaúcho aqui no nosso programa Cultura Gaúcha, na Rádio Cultura Zona Sul 105.9 FM, que também o pessoal está escutando, minhas irmãs mesmo estão escutando, uma está em Portugal, escutando lá, né, através do aplicativo, e outra está em São Francisco do Sul, todo o pessoal lá, a família, reunido, escutando, através também do aplicativo, assim como em Porto Alegre e os outros lugares aí, né? Então, pessoal, tem o aplicativo, não tá no carro, não tá em casa, tá na rua, mas quer escutar, é só acionar no aplicativo, achar ali e já sai escutando. Tá bueno? Vamos atender então o pedido do nosso amigo Rômulo Furtado, das Coisas Simples da Gente, com César Oliveira e Rogério Mello.

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0: Tá bueno então, né, tia? Voltamos por aqui com o programa Cultura Gaúcha na tua rádio Cultura Zona Sul 105.9 FM. Programa esse que vai ao ar todos os sábados das 8 às 10 da manhã com o melhor da nossa música gaúcha. Chegamos já no finalzinho do programa, né, tia? O tempo passa muito rápido. A gente vai começando a mandar as mensagens aqui, né? E o tempo vai que vai, tia. É muito rápido. Mas gostaria, antes de encerrar o programa aqui, mandar um abraço ao pessoal que tem mandado as suas mensagens através do WhatsApp, né? O Nenê lá da Castelo. Grande abraço, Nenê. Margarete, que diz que está desde cedo ligadito conosco, hein? Desde o início do programa. Nosso amigo Bruno Rios. Um grande abraço, Brunão, aqui, que fez parte desse time, né, tia? Muito obrigado, Bruno, pela tua audiência aí. Muito obrigado por tudo que tu fez aí por nós aqui. Tá? A Júlia também lá no Parque São Pedro, ligadita conosco. Vamos ver, a Cecília também está com a gente. Cecília e Zeca, sempre na escuta da Rádio Cultura. Muito obrigado. Aqui também o Assis Neves. O Assis pediu uma música. Assis, não vai dar tempo, Assis. Nós já estamos já com a porteira escancarada, já na saída. Já. Muito obrigado pela tua escuta aí, tua de todos teus. A Denise Melo também com a gente. Margarete Lemos. Graças a Deus aí, o pessoal acompanhando bastante nosso programa, participando bastante, mandando sua mensagem. E eu quero te convidar, então, para no próximo sábado, a partir das 8 horas, estar conosco mais uma vez aqui no programa Cultura Gaúcha. Tá vendo? E a gente já está com uma música na agulha ali pronta já para a gente poder fazer o encerramento do programa do nosso grande amigo Rodrigo Rezende, esse grande músico e irmão aí, que defende também a nossa arte, defende a nossa cultura, que faz eventos e promove, né? Então é que nem eu digo, a gente está sempre na linha de frente aí, defendendo o que é nosso. Então muito obrigado, Rodrigo, por todo o teu empenho, todo o teu trabalho, tá? E aqui a gente segue mantendo firme o garrão fincado, né, tia? Pra gente levar adiante aquilo que é nosso. Um grande abraço também, Sandra Moraes, que está ligadinha com a gente. Então, Anthony, me diz aí, porque eu já não sei mais qual é o nome da música.
1: Ternura dos Teus Olhos.
0: Ternura dos Teus Olhos, essa música é com o Projeto Tauriando, é isso?
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0: Projeto Tauriando, que é o grupo aí que veio no último evento que o Rodrigo fez lá no Sentinela do Rio Grande, né? E que, se não me engano, estava hoje também no Galpão Crioulo aí com o comando do Neto Fagundes, em parceria com a Aninha Pires, né? Que gravou esse mês aí, foi o mês da Aninha fazer a participação dela lá no Galpão Crioulo. Tia, não tem tempo para mais nada, vamos passar já do horário. Então vamos rodar pro Rodrigo, agradecendo aí a audiência de todos vocês e esperando vocês mais uma vez no próximo sábado, às 8 horas da manhã, para mais um programa Cultura Gaúcha, aqui na Rádio Cultura Zona Sul 105.9 FM. Um grande forte abraço.

0: comparação em escala semelhante é com os Jogos Olímpicos de Paris em 2024, que também alcançaram cerca de 5 bilhões de espectadores entre televisão e plataformas digitais. Segundo a FIFA, o alcance global da Copa reflete a força do futebol, que mobiliza torcedores em mais de 150 países e segue consolidado como o esporte mais popular do planeta. Esse foi o Bola na Copa, fique ligado!
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5: Olá, bom dia, 10 horas e 6 minutos, 10 e 6 deste sábado, dia 18 de julho. Está no ar o Conexão aqui pela Cultura Zona Sul, 105,9 FM. Até meio-dia, vamos juntos com a tua participação no 991-64-7867, 991-64-7867, para você interagir conosco, pedir o seu sucesso aqui no nosso Conexão. E a Cultura integrando a Zona Sul e conectada contigo. Curta aí nossa página no Facebook, Rádio Cultura Zona Sul FM. Siga nosso Instagram, Cultura Zona Sul 105,9 FM e nosso site complexoculturazonasul.com.br. Sou o Carlos Magno, fico contigo até o meio-dia com o Conexão. Hoje, dia 18 de julho, a temperatura em 18,7, sensação térmica é de 15,6, umidade do ar em 91%. Chove neste momento aqui no Complexo Cultura Zona Sul, na Buarque Macedo 650. Chuva forte, deu uma parada, agora mais uma chuva bastante forte aqui no nosso endereço. Dia 18 hoje, Dia Mundial da Escuta, Dia Nacional do Trovador e Dia do Veterano. A das datas comemoradas nesse dia 18. 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

0: 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E pra começar, começa assim, Zé Neto e Cristiano, cadeira cativa, 10 e 9, bom dia.
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1: Dez e 17, assim a gente começou o nosso Conexão com Zé Neto e Cristiano, cadeira cativa, Ana Castela, é que eu não te esqueci, Ferrugem, arrependidaço. 991-64-7867, um abraço para Denise Melo aí da Coab 2. Bom dia, Magno, gostaria de ouvir Flores e Perfume, me parece, colocou algumas risadas aqui. Ô Denise, o nome da música é 10 Minutos Longe de Você, hein? 10 Minutos Longe de Você com Vitor Léo e a participação de Henrique Juliano. Abracito aí pra Denise, aí na Coab 2 sempre nos acompanhando. Adeus de cedo aí acompanhando já o Cultura Gaúcho com o Alexandre Taveira e o Anthony Bronski. E agora tá ligadinho conosco no Conexão. Tá ligado também a Maria Bastos, lá da Castelo Branco. Bom dia, amigos da Cultura, bom programa. Tô ligada, bota uma música com Gustavo Lima pra nós todos da Castelo. Maria Bastos. Obrigado, Maria, pela audiência. Siga diante o Rodrigo Gustavo Lima. Na Castelo Branco, nos acompanhando a Maria Bastos. Trazendo agora aqui no Conexão uma informação de um incêndio. Um incêndio em pátio de veículos mobilizou bombeiros e destruiu 8 carros na área postuária do Rio Grande. Um incêndio de grandes proporções atingiu um pátio de veículos localizado na rua Nório Bicalho, na área portuária de Rio Grande. Durante a madrugada de hoje, o fogo destruiu 8 automóveis da marca Onix e mobilizou equipes do Corpo de Bombeiros Militar, que conseguiu impedir que as chamas se espalhassem para os demais veículos armazenados no local. Não houve registro de pessoas feridas. Segundo o Corpo de Bombeiros, a ocorrência foi registrada por volta das 0 horas e 35 minutos, com a chegada da primeira guarnição ao pátio a 0 hora e 45 minutos. Ao chegar no local, os bombeiros encontraram diversos veículos já tomados pelas chamas e iniciaram imediatamente o combate ao incêndio. Diante da grande quantidade de veículos estacionados no pátio, a prioridade inicial da operação foi impedir que o fogo avançasse para os automóveis vizinhos. Para isso, os bombeiros montaram uma linha de combate, utilizando 2 mangueiras de ataque e concentraram o esforço na proteção dos carros próximos ao foco do incêndio. Paralelamente, foi realizada a retirada dos veículos que corriam o risco de serem atingidos pelas chamas. Ao todo, aproximadamente 14 automóveis foram removidos da área de risco antes de o combate direto ao incêndio fosse intensificado. Com o isolamento da área afetada, as equipes conseguiram controlar o fogo, evitando que o incêndio provocasse prejuízos de proporções ainda maiores. Aconteceu esse incêndio, então, hoje, lá no pátio da área portuária do Rio Grande, 8 carros foram destruídos. O fogo atingiu automóveis novos armazenados em um pátio na rua Nório Bicalho durante a madrugada deste sábado. E a rápida atuação das equipes evitou que as chamas alcançassem cerca de 1.500 veículos. 10 horas e 20 minutos, 10 e 20, conexão até o meio-dia com a participação do ouvinte. Agora trazendo ao ouvinte lá do Pesqueiro, a Margarete. Alô, Margarete, bom dia.
2: Uma música para nós aqui no Pesqueiro, estamos na escuta. Bom dia.
1: Obrigado, Margarete. Neuvair, fala, Neuvair.
3: Gostaria de ouvir o Moranguinho do Nordeste para oferecer para o meu esposo amado João Francisco.
1: Beleza, abraço pro João Francisco, abraço para Neuvair. Neuvair mandou aqui a foto do mate. Tudo passa menos a vontade de tomar um Chimas, escrito lá na garrafa térmica da Neuvair. Abraço, Neuvair, abraço aí pro esposo. Cláudia lá da São João, um ótimo dia, ótimo sábado a todos. Toca João Gomes, obrigado, valeu, claro que sim, Cláudia. Na sequência, Mari Lima em São José do Norte, bom dia na escuta. Tá digitando aí a Mari Lima. Abração para você, Mari, na Mui Heroica Vila, São José do Norte. Chegando Vitor e Léo, alô Denise, essa que você pediu, 10 minutos longe de você, Vitor e Léo e Henrique Juliano, aqui na Cultura Zona Sul.

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1: Conexão 10h31, balanço gostoso aí do João Gomes, Endoideceu Meu Coração, pedido aí da Cláudia lá da São João. Gustavo Lima rodou também lá pra Maria Bastos da Castelo, Café e Amor, e pra Denise, Vitor e Léo, 10 minutos longe de você. É a programação da Cultura até o meio-dia com o Conexão, meio-dia tem o Radiorama, você recorda aqui na programação da Cultura, músicas nacionais e internacionais do passado. Mari Lima diz um bom trabalho. Obrigado, Mari. Como é que tá aí em São José do Norte? Chove, não chove? Aqui deu uma parada agora, aqui na cidade do Rio Grande. Bom trabalho aí pra... Deseja aqui a Mari Lima, lá na Munheróica Vila. O André Castro, do Parque São Pedro. Estamos ligados na Cultura, no Parque São Pedro. André Castro, abraços. Bom final de semana, André. Também na audiência, Simone Severo. Bom dia. Gostaria de escutar Diego e Vitor Hugo. Beijei a cura. Abraço e um ótimo final de semana a todos. Simone Severo. Depois do intervalo, a gente roda pra você, Simone. Diego e Vitor Hugo, Beijei a Cura. Essa é uma das mais tocadas do Brasil aí. Roda aqui na Cultura Zona Sul também. Continue participando, 991-647-867. 991-647-867. A Mari Lima disse que deu uma parada. Agora tá, também deu uma parada em São José do Norte. Que bom, né, Mari Lima? Vou torcer que não venha esse temporal marcado aí pela... pelas estações meteorológicas, né? Agora 10h34, a Neuvair pediu Marília Mendonça.
2: Boa noite!
1: E o Morango do Nordeste.

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2: Previsão do tempo.
3: Previsão do tempo.
4: O sábado será de chuva, com temperatura elevada e possibilidade de queda de granizo. Os ventos serão fracos, com a umidade relativa do ar em média de 70%. A mínima será de 14 graus em Rio Grande e 17 graus em Pelotas. Durante a tarde, a temperatura sobe, podendo chegar aos 30 graus em toda a região. Com informações do Instituto Nacional de Meteorologia, INMET.
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12: Beleza, 10h41, conexão aqui na Cultura Zona Sul. E a cultura integrando a Zona Sul e conectada contigo. Participa aí, 991-647867, 991-647867, é o número para você interagir conosco, o número do nosso WhatsApp. Manda mensagem de áudio, mensagem de texto. 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Vamos ver quem é que tá ligadinho conosco. O Keller Silveira, bom dia. Aqui é o Keller da Castelo. Mandar uma música para minha mulher. É, Menos é Mais, Traumas. É o nome da música aqui da Castelo. Chove muito, não parou a chuva. É que parou, Keller. Partes da cidade então chove, outra parte não chove. Grande abraço para você, Keller Silveira, ligadinho na programação da Cultura. A Mari lá no Uruguai, bom dia, Carlos. Não sabia que tinha programa, parabéns. Se der para rodar o Foreigner, ao seu critério, se o estilo musical do programa, Pesitos da Mari do Uruguai. Claro que sim, Mari. Na sequência a gente roda aí o Foreigner para você. sintonizado lá em Rio Branco, no Uruguai. Santa Oliveira também está ligadinha. A presença de Deus é o maior tesouro que podemos ter. Um bom dia da Santa Oliveira. Na audiência também a Luísa Porto. Bom dia, um sábado abençoado. Eu queria escutar Romance Rosa. Bom dia, Luísa. Grande abraço. Nilvair mandou aqui o áudio, o som da cultura, todo volume lá na residência da Nilvair. Obrigado, Nilvair, pela audiência. Curtiu aí Morango do Nordeste. Na audiência também aqui o Nenê. Alô, Nenê, bom dia.
2: Oi, bom dia. Aqui é o Nenê, o esposo da Maria Basto. Quer ouvir uma música bem bonita. Obrigado.
12: Obrigado, Nenê. Grande abraço para você. Bom final de semana. Nando e Silvia, também ligados. Bom dia, Nando e Silvia, do Jardim Maitá, na escuta. Queria escutar o Nando Lindo. O Nando é Nego Lindo o nome da música. Nando Lindo, você é o Nando Lindo da Silvia, tá, hein? Nego Lindo com Raça Negra. Ofereço pra minha esposa Silvia Cavalcante. Obrigado, Nando. Abraço aí pra Silvia. Bom dia, final 3255. Quem é que tá ligado aqui? Tá digitando? Aguarde então a sua participação aí no 991-647-867. E a música segue aqui no Conexão, agora o pedido aí da Simone, Diego e Vitor Hugo. Beijei a cura, 10h44.

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1: 10h53, legal aí, rodou Raça Negra, Nego Lindo. Aqui no Conexão, antes a gente rodou Grupo Menos é Mais, Traumas, e Diego e Vitor Hugo, Beijei a Cura. Um abração aqui pro Totone da Barra. Alô, Totone. Grande abraço aí pro Totone da Barra, tá participando aqui no nosso Whats. Fala aí, Totone.
2: Bom dia, Mário. Bom dia, Totone da Barra. Fazer, gostaria de ouvir aí Eduardo Costa, Eu Duvido, para todos os amigos e amigas que estão na escuta. Um grande abraço, Totone.
1: Valeu, Totone, na Barra, em São José do Norte. Aqui em Rio Grande, a Daniele Ferreira. Bom dia para o meu marido Maicon, quero Conexão. Daniel Júnior canta aí o Conexão, na sequência aí no programa. A Ana Farias, bom dia, vamos alegrar nosso sábado com o Barbarella, Só Uma Canção. Abraço a todos, Ana Farias. Obrigado, Ana, pela audiência. Edinho e Vera Regina na escuta também no Navegantes, obrigado aí pela audiência do Edinho e da Vera Regina. Também aqui a Marisa, mandando áudio. Alô, Marisa.
3: Bom dia, meu velho.
1: Bom dia.
3: Tá maravilhoso esse programa. Querida, cara, queria na carona do Nego Lindo.
1: Já rodamos aí, vai na carona.
3: Vou oferecer a todos os ouvintes, para vocês todos aí da rádio e para todos os ouvintes.
1: Valeu, essa é a Marisa. A Cleusa na audiência, Cleusa Pinho. Bom dia, programa muito bom. Um ótimo final de semana a ti e a todos na escuta. Também aqui a audiência. Deixa eu ver aqui, não assinou a mensagem, mas dá para ver aqui quem é que está participando. Vamos ver aqui. É o Adilson Vitória. Bom dia, um ótimo trabalho para vocês. Adilson Vitória. Certo, Adilson? Grande abraço. Bom sábado. Algumas das participações aqui no nosso WhatsApp. 991-647-867. Vamos recordar um pouquinho? Vamos recordar então o pedido aí da Mari lá do Uruguai. Por Agnes.

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2: Onze pontos, Rodolfo Foregner, pra Mari do Uruguai, tá ligadinha conosco lá em Rio Branco, no Uruguai. Quem manda um grande abraço pra você, Mari, é o Edinho e a Vera Regina. Estavam preocupados aí, não estavam ouvindo você participar, mas agora tudo tranquilo. Ouviram a participação de vocês e desejam um grande abraço e um bom final de semana. O Edinho e a Vera Regina aqui nos Navegantes, pra você, Mari, aí no Uruguai. Bom dia pra Marisa Peraza, bom dia, Marisa. Edenir Costa, Edenir e Sônia, Edenir Costa e Sônia, ainda Vitorino. Olá, bom dia, casal ligadaço com você. Abraço, Magno. Abraço, Edenir e Sônia, ainda Vitorino, no centro da cidade, nos acompanhando. Antes do intervalo, vou trazer aqui duas informações. A justiça converte em preventiva a prisão de funcionário suspeito de desviar fertilizantes aqui em Rio Grande. A justiça converteu em prisão preventiva a detenção dos dois funcionários investigados na Operação Lama de Ouro, que apura um esquema de desvio de fertilizantes com prejuízo estimado em até 20 milhões de reais aqui em Rio Grande. Segundo a Polícia Civil, a decisão foi tomada diante do risco da ordem pública. Agora a investigação entra em uma nova fase para identificar receptadores e outros possíveis integrantes do esquema. Também uma outra informação, ontem em Pelotas, um homem morreu após ser atingido por carga de empilhadeira em Pelotas. Um acidente de trabalho ontem, então, em Pelotas, um homem de 34 anos morreu em um acidente de trabalho no dia de ontem, na sexta-feira, no depósito de uma loja de materiais de construções na rua Epitácio Pessoa, bairro Fragata, em Pelotas, aqui no sul do estado. A vítima foi identificada como Franco Knopp. Segundo a ocorrência policial, registrada como acidente de trabalho seguido de morte, Franco estava sobre o reboque auxiliando a remoção de uma carga de telhas que deslizou de uma empilhadeira e acabou o atingindo. Vítima de 34 anos estava na carroceria de um caminhão quando foi atingida por essas telhas. Lamentável então um acidente de trabalho ontem em Pelotas. Vamos ao intervalo, siga de retorno com mais música e as participações dos nossos ouvintes aí participando pelo 991-647-867. Já voltamos.
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4: Hora certa.
2: Cultura 11.3.

0: Além da atração no intervalo, a final também terá uma grande cerimônia antes da bola rolar. A decisão marca uma nova aposta da FIFA para transformar o principal jogo do futebol mundial em um espetáculo de entretenimento, seguindo o modelo já adotado em outros grandes eventos esportivos. Esse foi o Bola na Copa, fique ligado!
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9: Conexão até o meio-dia aqui na Cultura Zona Sul, em nome de Natura Centro, 24 de maio 373, WhatsApp 999-799181, tela entrega no centro é grátis. 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Segue a participação no 991-647-867. Um abraço aqui para Mari. A Mari mandou aqui o áudio lá no Uruguai. Fala aí, Mari.
10: Buenos días a todos, en especial a mis queridos, Vera y Edinho. Un cariño enorme para ustedes. Está todo lindo por aquí. Los quiero mucho, muchas saudades. Besitos a todos los que están en la escucha.
9: Beleza, Mari do Uruguai. Uma informação para você que está no trânsito e nos acompanhando. Árvores caídas interditam trecho da BR-471 próximo aos diques do Taim. Muita atenção aí para você que está trafegando na 471. Na manhã de hoje, diversas árvores caíram sobre a BR-471 nas proximidades dos diques do Taim, no sentido Rio Grande e Santa Vitória do Palmar, comprometendo o tráfego de veículos. Motoristas que precisam utilizar o trecho devem redobrar a atenção, reduzir a velocidade e, se possível, optar por rotas alternativas até a liberação completa da pista pelas equipes responsáveis. Árvores caídas, então, na 471, interditam um trecho da rodovia próxima aos diques do Taim. Qualquer nova informação, a gente divulga aqui na programação da Cultura Zona Sul. Chegando agora o Belo e o Romance Rosa. Alô, Heloísa, para você, para todos os nossos ouvintes.

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1: 11:21, aí rodamos o Barbarella, só uma canção, foi pra Ana. Ana Farias ligadinha conosco. Também tá ligada lá no Povo Novo, a Elvira, alô Elvira.
2: Bom dia, Carlos Magno, pra você e sua equipe. Um abração aqui, sempre na audiência.
1: Valeu, Elvira. A Lenira do Bairro América também, quero ouvir a Ana Castela, Barulho da Caminhoneta. Seguidinho, Lenira. Foi deixado aqui na Cultura Zona Sul, na Buarque de Macedo 650, o cartão do SUS de Alessandro Apolinário Henriques. Se o Alessandro estiver nos ouvindo, alguém que conheça ele então, Alessandro Apolinário Henriques, cartão do SUS está aqui na Cultura Zona Sul, na Buarque de Macedo 650. Só retirar aqui com um documento, né? O cartão do SUS está aqui na rádio então. Alô, Totônio da Barra! De Eduardo Costa, eu duvido. A conexão até meio-dia. Meio-dia tem o Radiorama, para você recordar aqui na programação da 105,9.

0: Tô trabalhando aqui mais ligadinha na cultura.
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2: É o Alexandre Pires, Eva, meu amor. Rodamos também Barulho da Caminhoneta com Ana Castela. E Eu Duvido com Eduardo Costa. Agora 11h34, em nome de Natura Centro, 24 de maio 373, WhatsApp 999-799181. 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Durante o programa a gente trouxe aí uma informação de um incêndio na área portuária, ontem aqui na cidade do Rio Grande, mas também teve outro incêndio de grandes proporções nas proximidades do Parque São Pedro, que mobilizou o Corpo de Bombeiros. O incêndio tomou conta da região de Mata, nas proximidades do bairro Parque São Pedro, aqui em Rio Grande. Os bombeiros da cidade enviaram uma viatura para o local visando o combate das chamas. Segundo informações preliminares passadas pela equipe dos bombeiros, as chamas não estavam próximas aos populares, não causando qualquer dano físico aos cidadãos. O Corpo de Bombeiros recebeu ligações de moradores de bairros próximos relatando tais chamas. Ciente do incêndio, uma viatura foi enviada ao local. A motivação do incêndio ainda será apurada pelas equipes dos bombeiros, que até o presente momento não sabem a causa que teria originado o fogo ontem no bairro Parque São Pedro, nas proximidades ali do bairro Parque São Pedro, que mobilizou o Corpo de Bombeiros aqui de Rio Grande. Intervalo de retorna para a última parte aí do nosso Conexão deste sábado. Já voltamos!
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6: Previsão do tempo.
7: O sábado será de chuva com temperatura elevada e possibilidade de queda de granizo. Os ventos serão fracos, com a umidade relativa do ar em média de 70%. A mínima será de 14 graus em Rio Grande e 17 graus em Pelotas. Durante a tarde, a temperatura sobe, podendo chegar aos 30 graus em toda a região. Com informações do Instituto Nacional de Meteorologia, INMET.
5: Previsão do tempo.
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Agora 11 horas e 39 minutos deste sábado, dia 18 de julho. Dá uma passada aqui na previsão do tempo para este sábado e para o final de semana aqui na cidade do Rio Grande. Sábado chuvoso, então, marca a chuva para o dia de hoje. A mínima é 17, a máxima é de 21. Domingo, chuva leve. Mínima 17, a máxima de 18 graus. Na segunda-feira, chuva também. Mínima 16, a máxima de 18. Terça, também chuva. Mínima de 15, a máxima de 16. Na quarta-feira, 25% a chance de chuva. Mínima de 14, a máxima de 17. Então, sábado, domingo, segunda, terça e quarta, temos aí uma previsão de chuva para a cidade do Rio Grande, mais acentuada somente no dia de hoje. Domingo tem uma chuva leve, segunda também, terça e quarta, chuvas leves. Mas hoje a chance de chuva é 70%, chuva intensa aí na cidade do Rio Grande. Abraço para a Celda do Mate Amargo, tá ligadinho na programação da Cultura desde cedo, hein? Desde aí do programa do Alexandre Taveira e do Anthony Ronski. Tá ligado aí na programação da Cultura Zona Sul. Bracelda, bom final de semana. E a música não para aqui no Conexão. Agora chegando Marcos e Belucci. Não planeje nada. 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
2: Vou dar uma Sampa Crio, vou até o fim e meu grito de amor com o Zé Felipe. Essa aí que você tava perguntando, Totoni. Meu grito de amor com o Zé Felipe é o nome da música que a gente rodou aqui no Conexão. Deste sábado, dia 18 de julho, a pedida para hoje à tarde aí tem França e Inglaterra, disputa o terceiro lugar da Copa. Seleções se enfrentam hoje, lá em Miami, nos Estados Unidos. A França e a Inglaterra entram em campo às 18 horas de hoje para disputar o terceiro lugar da Copa do Mundo. A partida acontece em Miami. A França chega à disputa após perder a semifinal para a Espanha por 2-0. E o confronto marca a despedida do técnico Deschamps do comando da seleção francesa. Já a Inglaterra, comandada por Thomas Tuchel, tenta a terceira colocação após sofrer uma derrota de virada por 2-1 para a Argentina na outra semifinal. E a Argentina e a Espanha fazem a grande final. Será amanhã? Amanhã o jogo entre a Argentina e a Espanha. Domingo às 16 horas, as duas seleções melhores ranqueadas aí pela FIFA. A Copa então chega ao seu capítulo final com um duelo inédito pelo título. De um lado a Argentina, atual campeã mundial, em busca de mais um troféu na era Lionel Messi. De outro a Espanha, que tenta conquistar a sua segunda taça com uma nova geração de talentos. A final coloca frente a frente dois dos grandes nomes do futebol mundial, Messi na terceira decisão de Copa e Lamine Yamal, jovem estrela espanhola que se tornou um dos símbolos da renovação da seleção. Também reserva o encontro entre o mestre e o aprendiz. Antes de comandar a Espanha e a Argentina, De La Fuente foi professor de Scaloni no curso de treinadores da União da UEFA. A sensação entre argentinos e espanhóis é que este confronto chega a uma das contas pendentes. A finalíssima partida que colocaria frente a frente a Espanha e a Argentina estava prevista para março de 2026, mas acabou sendo cancelada pela UEFA e nunca chegou a ser disputada. E essa é a grande final, então. Espanha e Argentina jogam amanhã às 4 da tarde na grande decisão da Copa do Mundo 2026. 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Falando ainda do tempo, o sábado é marcado por calor com temperaturas próximas a 30 graus e fortes rajadas de vento no Rio Grande do Sul, em Santa Vitória do Palmar. Foi registrado 97 km por hora o vento. Apenas pancadas isoladas de chuva foram registradas em cidades da metade sul. Na 471 em Rio Grande, próxima ao limite de Santa Vitória do Palmar, como já falamos, as árvores caíram com força da ventania e causaram um bloqueio parcial no sentido Rio Grande-Santa Vitória do Palmar. Equipes da PRF e Corpo de Bombeiros atuavam na limpeza. Agora há pouco, às 11 horas da manhã, a rodovia já está liberada. Desde sexta-feira, as fortes rajadas de vento têm causado transtornos, destalhamentos, quedas de árvores e danos em edificações em mais ou menos 16 municípios aqui do Rio Grande do Sul, conforme o levantamento da Defesa Civil Estadual. Conforme os dados de 24 horas até as 11 horas deste sábado, as maiores rajadas foram em Caraá, Santa Vitória do Palmar, Panambi, Jaguari e Aceguá. Santa Vitória do Palmar teve um vento de 97 km por hora. Vamos encerrando então nossa conexão, prometendo voltar no próximo sábado às 10 horas da manhã, logo após o Cultura Gaúcha com Alexandre Taveira e o Anthony Bronski. Registrar aqui as últimas, Daniele Ferreira. Ah, sim, já tá guardado aqui, Daniele. Grande abraço para você. Também aqui, bom dia, bom programa, aqui é a Ângela. Abraço, Ângela. Obrigado aí pela sintonia. Vou deixar a última rodando e depois do intervalo a gente retorna aí com o Radiorama, né? Radiorama com as músicas do passado aqui na programação da 105,9 e Conexão retorna no próximo sábado às 10 horas da manhã. Abraço a todos, em seguida a gente retorna aí com o Radiorama, músicas nacionais e internacionais para você recordar aqui na Cultura Zona Sul. Fica a última, Pixote. Saudade arregaça.

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2: Cultura, meio-dia.
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3: Chegou a hora da grande decisão. Espanha e Argentina disputam neste domingo a final da Copa do Mundo de 2026, em um confronto que coloca frente a frente duas das seleções de melhor campanha no torneio. A bola rola às 4 da tarde no MetLife Stadium, em Nova Jersey. A Argentina chega embalada após vencer a Inglaterra de virada por 2-1 na semifinal e busca o tetracampeonato mundial. Já a Espanha garantiu a vaga ao superar a França por 2-0 e tenta conquistar o seu segundo título da Copa do Mundo. A partida terá transmissão pela TV Globo, Sport TV, SBT, Cazé TV, GE TV, NS Sports e também contará com cobertura em tempo real nos principais portais esportivos. Depois de um mês de grandes jogos, surpresas e emoção, a Copa do Mundo chega ao seu capítulo final. Espanha e Argentina entram em campo para decidir quem escreverá seu nome na história como campeã de 2026. Esse foi o Bola na Copa, fique ligado.
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É isso aí, 12 horas e 3 minutos. A partir de agora, então, o Radiorama aqui na Cultura Zona Sul, 105,9 FM, integrando a Zona Sul e conectada contigo.

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Começa assim então o Radiorama deste sábado, com a temperatura em 21 graus aqui na cidade do Rio Grande. Começamos com Lobão, Me Chama. Meio dia e 5, uma ótima tarde pra você.

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1: E assim a gente começou então o nosso radiorama deste sábado. Rodamos aí Nenhum de Nós, Julho de 83, Kiko Zambianchi, Primeiros Erros e Lobão Me Chama. Radiorama até as 2 da tarde aqui na Cultura Zona Sul. Abraço aí pro Totone da Barra, que pede Elton John, Daniel. Claudio Mírio Alves da Luz, boa tarde, ligado na Cultura 105,9, Radiorama, e chove lá fora e em casa com a família na escuta e prestigiando o programa. Bom sábado a todos, toca Secos e Molhados, desde já agradeço. Claudio Mírio da Rua Roberto Sokovski, do bairro São João, obrigado pela audiência, Claudio Mírio. Edenir Sônia da Vitorino, oi, lhe pegaram pro Radiorama, maravilha, obrigado aí pela audiência, Edenir Sônia da Rua Vitorino aqui no centro. Denise Soares, boa tarde para esse sábado chuvoso. Kiko Zambianchi, Hey Ju, Marisa Monte, obrigado e bom final de semana. Denise Soares, de Cantos na audiência. Elvira do Povo Novo também está ligadinha aí no Radiorama. Bom sábado para todos os nossos ouvintes. Chegando Elton John. Daniel, aqui no Radiorama.

0: Da meio-dia e 33, é o Radiorama aqui na Cultura Zona Sul. Rodamos aí Dire Straits, antes Shaquem Stevens e Elton John. Abração aí pro Robson Pintanel. Fala, meu irmão. Bah, essa é top. Grande abraço. Top demais, né, Robson? Grande abraço aí pra você no cassino, acompanhando aí a programação da Cultura Zona Sul. Intervalo, a gente já volta com mais música aqui no Radiorama até as duas. As tops melhores do passado passam por aqui no Radiorama. Fico até uma e a partir da uma tem o Rafael Chaves aí no comando. Já voltamos.
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2: Previsão do tempo.
3: O domingo será de permanência da chuva e possibilidade de queda de granizo. Os ventos serão fracos, com a umidade relativa do ar em média de 70%. A mínima será de 15 graus em Rio Grande e 16 graus em Pelotas. Durante a tarde, a temperatura sobe, podendo chegar aos 27 graus em toda a região. Com informações do Instituto Nacional de Meteorologia, INMET.
1: Previsão do tempo.
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0: Meio-dia 38, Radiorama aqui na Cultura Zona Sul. É a cultura integrando a Zona Sul e conectada contigo. 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Praspe Luísa, queria escutar Bonnie Tyler. Uma boa tarde, Luísa. Te roda agora então para o Claudio Miro. Claudio Miro pediu Secos e Molhados.

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2: Tem mais uma sequência no Radiorama. Kiko Zambianchi, Milton Nascimento e Secos e Molhados. Rodar aqui no Radiorama em mais uma sequência musical. 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Um abraço aqui para a Márcia, que está na audiência. Uma boa tarde, Márcia. Boa tarde para a Fátima. Vou na carona da próxima. Na sintonia do Radiorama, participando no 991-647-867. Heloísa pediu. Bonnie Tyler. Agora 12h50. Boa tarde.

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2: Pontualmente 13 horas. Esse é o Radiorama aqui na Cultura Zona Sul. Participação da Neide. Boa tarde, Magno. Tá tudo muito bom, mas toca pra nós uma italiana. A gente rodou então Eros Ramazzotti pra você, Neide. Um Altraté com Eros Ramazzotti. No nosso Radiorama deste sábado. Vou ficando por aqui, entrego aí o programa para o Rafael Chaves, que comanda aí a segunda parte e fica animando a toda tarde para você que está sintonizado na Cultura Zona Sul. No intervalo a gente volta com mais música, fica ligado. 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
2: Cultura 1 e 1.
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4: A final da Copa do Mundo de 2026 vai colocar frente a frente não apenas Espanha e Argentina, mas também dois técnicos que compartilham uma história de amizade e aprendizado. Luis de la Fuente e Lionel Scaloni se conheceram em 2017, quando o treinador espanhol foi professor do argentino em um curso para obtenção da licença pró da UEFA. Desde então, os dois mantiveram uma relação de respeito e amizade, que agora ganha um capítulo especial na maior decisão do futebol mundial. Antes da final, Scaloni fez questão de elogiar o antigo mentor, destacando o trabalho realizado à frente da seleção espanhola e afirmando que será uma grande partida. Do outro lado, De La Fuente também revelou que torcia para encontrar justamente a Argentina na decisão para reencontrar seu ex-aluno. Agora, mestre e aluno deixam a amizade de lado por 90 minutos. No domingo, apenas um deles levantará a taça da Copa do Mundo de 2026. Esse foi o Bola na Copa, fique ligado.
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0: Carlos Magno na primeira parte do programa Radiorama. E agora a gente segue aqui com a segunda parte. Eu te faço companhia ao longo dessa tarde aqui na Cultura Zona Sul, Rafael Chaves. Com muito prazer comunicando para você, trazendo as melhores músicas, os melhores e maiores sucessos das décadas de 70, 80, 90, comecinho dos anos 2000. Depois, a partir das 2 horas da tarde, com o programa Sabadão. Então, fique ligado que tem muita coisa legal para rolar por aqui. Você pode continuar participando através do nosso WhatsApp, o WhatsApp da Cultura 991-64-7867, nosso telefone 3232-2303. Hoje, sábado, dia 18 de julho de 2026, temperatura aqui na cidade do Rio Grande em 19 graus. Tá um dia fechado, céu fechado, chuva. Horas ela vem um pouquinho mais forte, em outro momento vem um pouquinho mais fraca, mas é um sábado de chuva, um sábado chuvoso aqui em Rio Grande, na nossa região. Hoje tá bom demais, ficar em casa, enroladinho no cobertor, ouvindo as boas músicas aqui da Cultura. E a gente vai abrindo já essa sequência com Cássia Eller, 1:06.
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Tá aí, Pepeu Gomes, eu também quero beijar. Você ouviu também Cássia Eller nessa sequência, o Segundo Sol. E por aqui a gente segue até as 14h com o programa Radiorama, nesse sábado, dia 18 de julho de 2026. A gente segue em frente trazendo mais música. Você pode participar, interagir através do nosso WhatsApp 991-64-7867. Pode ligar para cá também no 3232-2303. Bora lá então, trazendo mais música nessa tarde de sábado, 1h19. Abrindo a sequência com Air Supply.

Legião Urbana, quando o sol bater na janela do teu quarto. Creedence com Rave You Ever e Air Supply, Lonely in the Night. Esse é o programa Radiorama, aqui na Cultura Zona Sul, até as 2 horas da tarde. Daqui a pouquinho tem o Sabadão, com os maiores sucessos rolando por aqui. Continue ligado, continue sintonizado com a gente. Um rápido intervalo e na sequência voltamos com o último bloco do Radiorama.

0: Previsão do tempo. Previsão do tempo.
1: O domingo será de permanência da chuva e possibilidade de queda de granizo. Os ventos serão fracos, com a umidade relativa do ar em média de 70%. A mínima será de 15 graus em Rio Grande e 16 graus em Pelotas. Durante a tarde, a temperatura sobe, podendo chegar aos 27 graus em toda a região. Com informações do Instituto Nacional de Meteorologia, INMET.
0: Previsão do tempo.
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11: Muito bem, estamos de volta, 1h33, 1h33, esse é o programa Radiorama aqui na Cultura Zona Sul 105,9. Manda um abraço pro João lá da Sokovski, que tá ligadinho, dando seu boa tarde. Boa tarde, João, obrigado pela audiência. A Heloísa Porto também tá ligada, boa tarde, programa top, queria escutar uma do Bediz. Tá certo, vai ouvir, tá aqui já na ponta da agulha pra gente rodar. E a gente vai rodar para ti agora, tá bem, Heloísa? Valeu pela audiência, obrigado pela sintonia. Então vamos abrindo assim, mais uma sequência. 1h34.

Lulu Santos, Toda Forma de Amor. Guilherme Arantes, Cheia de Charme. Abrimos com Bidiz aqui nessa sequência do programa Radiorama. 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Agora, quem sabe hoje sábado, você aproveitou, vou fazer o almoço um pouco mais tarde. 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Então chama já e você será atendido rapidamente, tá certo? Então bora lá, a gente dá continuidade aqui ao programa, trazendo a última sequência desse sábado, 1h47.

0: Finalizando assim o radiorama desse sábado, com Kid Abelha, Educação Sentimental. Faith No More com Easy e Bryan Adams, Heaven. Essa então foi a última sequência do programa Radiorama, que volta amanhã, no domingo, aqui na programação da Cultura Zona Sul, e também de segunda a sábado, do meio-dia às 14h. Um abraço todo especial aqui para o... Deixa eu pegar o nome dele aqui, gente que escapou. O nome dele é o Márcio Melo, que tá ligado, acompanhando a nossa programação. Um grande abraço, obrigado pela tua sintonia. Um breve intervalo e na sequência eu volto com o Sabadão. Os maiores sucessos da atualidade você vai ouvir aqui na Cultura 105,9. Então continue ligado, intervalo rápido e eu volto já.
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2: Hora certa.
0: Cultura, 2 horas.
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3: A Copa do Mundo de 2026 está a caminho de se tornar o evento esportivo mais assistido da história. A estimativa da FIFA é de que até a grande final, entre 5 e 6 bilhões de pessoas acompanhem o torneio em todo o mundo. Os números colocam o Mundial à frente de grandes eventos esportivos. Neste ano, o Super Bowl registrou cerca de 126 milhões de espectadores nos Estados Unidos e uma audiência global estimada entre 150 e 220 milhões. Já a principal liga de críquete da Índia somou cerca de 1 bilhão e 200 milhões de espectadores ao longo da competição. A única comparação em escala semelhante é com os Jogos Olímpicos de Paris em 2024, que também alcançaram cerca de 5 bilhões de espectadores entre televisão e plataformas digitais. Segundo a FIFA, o alcance global da Copa reflete a força do futebol, que mobiliza torcedores em mais de 150 países e segue consolidado como o esporte mais popular do planeta. Esse foi o Bola na Copa, fique ligado!
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0: Duas horas e cinco minutos, 2h05, hoje sábado, 18 de julho de 2026, temperatura na cidade do Rio Grande, 19 graus,

0: de pedir a tua música, mandar o teu alô, registrar a tua participação aqui na nossa programação. 2h06, hoje o sábado completamente nublado, com possibilidade de chuva ao longo desse sábado. Já tivemos chuva pela manhã, ventos fortes pela manhã, e aí essa previsão de tempestade, de chuva, segue ao longo desse final de semana. Então, vamos lá então, abrindo essa sequência agora com a dupla Zé Neto e Cristiano, Barulho do Foguete, 2h06.
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Aí, Thalita Mel e Xan de Avião, Melzinho, Ferrugem Me Bloqueia, Isaneta Cristiano, Barulho do Foguete. 2:15, 2:15, quero mandar um abraço todo especial pro Totone lá em São José do Norte, ele que está ligado, conectado com a gente aqui na Cultura Zona Sul, e ele quer ouvir a música Conexão, essa música ele oferece para todos os seus amigos que estão ligados e sintonizados aqui com a gente. Um grande abraço, já na próxima sequência a gente roda o Conexão para quem está acompanhando aqui o programa Sabadão, a música Conexão, que está fazendo um enorme sucesso, está aqui na Rádio Cultura, entre uma das mais pedidas e é tocada nas rádios de todo o Brasil. Manda um abraço todo especial também para a Rejane do Barro Duro lá em Pelotas, tá ligada? Ela que foi na Fena Doce ontem, foi dar um verdadeiro passeio por lá. Comeu docinho, tá feliz, tá faceira, ela pede uma música com Rio Negro e Solimões. Daqui a pouquinho a gente roda aqui na nossa programação. WhatsApp da Cultura, 991-64-7867, mensagem de texto, mensagem de voz de até 15 segundos. Manda a tua mensagem pra cá, pede a tua música, quer bater aquele papo legal fora do ar? Enquanto rolam as músicas por aqui, você pode ligar no 3232-2303. Trazendo mais uma sequência pra você, 2:16.

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0: Aí, Dilcinho, diferentão, o apaixonado, conexão, Grace Abrams com That's So True e NX Zero, cedo ou tarde, mais uma sequência entregue pra você ligado aqui no programa Sabadão, nessa tarde de sábado, que tá boa pra ficar em casa, de boa, comendo uma pipoquinha, tomando aquele chimarrão e acompanhando a programação da Cultura 105,9. É muito bom ter a sua companhia, é muito bom poder contar com a sua audiência. Você sabe, o telefone está liberado aqui para você participar, interagir através do nosso WhatsApp 991-64-7867, através do nosso telefone 3232-2303. Fique à vontade para participar, pedir música, deixar o teu recado. A Zona Sul todinha ligada e conectada e sintonizada aqui. Então bora lá, tô aguardando a tua participação, não fica tímido não, não fica acanhado não, pode mandar tua mensagem pra cá daqui a pouquinho, eu registro mais algumas participações dos nossos ouvintes. Mas antes eu te trago uma informação, porque já está acontecendo e é feito um convite para toda a comunidade, para todos os moradores aqui de Rio Grande, para participarem da consulta pública que vai definir as prioridades para a elaboração da lei de diretrizes orçamentárias e da Lei Orçamentária Anual de 2027. Essa iniciativa é então para que toda a população possa participar e juntos construir o orçamento municipal. A consulta vai permanecer disponível até o dia 27 de julho por meio de formulário eletrônico no site oficial e nas redes sociais da Prefeitura. Cada cidadão poderá escolher até 5 áreas prioritárias para receber investimentos no próximo ano, além de indicar até 3 programas estratégicos do Plano Plurianual Cidadão 2026-2029, que considera mais importantes para o desenvolvimento do município. Então você pode participar, tem alguns programas, alguns projetos disponíveis, né? Tem Rio Grande Mais Digital e Cidadã, Rio Grande Gestão Mais Eficiente, Rio Grande Mais Fácil Agiliza Aqui, Bairro Vivo, Rio Grande Mais Mobilidade e Transporte. Então são diversos programas e projetos que você pode escolher no site da Prefeitura e nas redes sociais. O link está disponível lá, você pode acessar e ajudar a contribuir então na Lei de Diretrizes Orçamentárias e a Lei Orçamentária Anual de 2027. A gente vai para o rápido intervalo, na sequência a gente volta.
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3: Previsão do tempo.
4: Previsão do tempo.
5: O domingo será de permanência da chuva e possibilidade de queda de granizo. Os ventos serão fracos, com a umidade relativa do ar em média de 70%. A mínima será de 15 graus em Rio Grande e 16 graus em Pelotas. Durante a tarde, a temperatura sobe, podendo chegar aos 27 graus em toda a região. Com informações do Instituto Nacional de Meteorologia, IMET.
3: Previsão do tempo.
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Do gênero sertanejo vão passar por aqui e vai ser bom demais, hein? Então fique ligado, é a tua tarde, a tua programação ao vivo aqui na 105,9.

0: The Weeknd e Dua Lipa com Love Yourself. Você ouviu também Melim, Nova Bad e Natan Lima e Natanzinho Lima e Belo Meia Noite Meia. Agora faltando 12 minutos para as 3 horas da tarde. Esse é o programa Sabadão até as 5 horas. Quero mandar um abraço todo especial para ela, Maria Bastos. Boa tarde, amigos. Tô ligada. Também estou sempre ligadinha com você. Uma boa tarde e que esse final de semana, esse fim de semana maravilhoso, vocês merecem. Maria Bastos da Castelo, muito obrigado pela mensagem, obrigado pelo carinho, Maria Bastos. A gente deseja pra ti também um fim de semana excelente, combinado? Você pode mandar tua mensagem pra cá também, DDD 53 991 64 7867. Pode ligar pra cá também no 3232 2303. Alto Astral, energia positiva.
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0: Legal, Santana, Zona de Perigo, Marvila e Gamadinho, Instinto e Rio Negro e Solimões, Frio da Madrugada. Faltando agora 1 minuto para as 3 horas da tarde, esse é o programa Sabadão até as 5 horas. Hoje pelo menos tem 2 celebridades que estão completando mais 1 ano de vida. O apresentador veterano da Globo, Tadeu Schmidt, está completando hoje 52 anos de idade. Pois é, e ele está chamando atenção nas redes sociais pela boa forma evidenciada em uma viagem recente com a esposa. Em registros publicados recentemente, Tadeu Schmidt apareceu sem camisa e os internautas comentando o shape do jornalista. Isso virou assunto nas redes sociais. Ele que tem se dedicado a uma rotina de musculação. Os cliques compartilhados em junho foram feitos em uma viagem romântica de barco ao lado da esposa Ana Cristina Schmidt, de 49 anos. Os dois até combinaram alguns looks. Você pode acompanhar, né, no Instagram, nas redes sociais oficiais do Tadeu Schmidt. Bom, agora esse ator de Hollywood, Vin Diesel, está completando 59 anos de idade como um dos rostos mais conhecidos do cinema de ação. Para milhões de espectadores, ele sempre será o Dominique Toretto, líder da família de Velozes e Furiosos. Antes dos carros, das perseguições e das bilheterias milionárias, o ator precisou criar as próprias oportunidades para conseguir o espaço em Hollywood. Pois é, os primeiros trabalhos dele foram já durante a adolescência, né? E aí, desde então, ele trabalhou também por algum período como segurança em clubes noturnos de Nova York. Foi aí, então, que ele começou a utilizar o nome Vin Diesel, aproveitando a experiência nas casas noturnas para construir a imagem de um homem forte que mais tarde marcaria os seus personagens. Aí, então, grande ator americano também completando mais 1 ano de vida. Então tá aí, bora lá pro intervalo, na sequência a gente volta com mais Sabadão. Enquanto isso, vai mandando mensagem pra cá, vai participando, vai interagindo. WhatsApp da Cultura 991-64-7867, o telefone 3232-2303.
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2: Hora certa.
0: Cultura 13.1.
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4: A grande final da Copa do Mundo de 2026 promete entrar para a história não apenas pelo duelo entre Espanha e Argentina, mas também pelo espetáculo fora das quatro linhas. A FIFA prepara um show no intervalo da decisão inspirado no modelo Super Bowl e, por isso, a pausa da partida deve ser maior do que os tradicionais 15 minutos. A apresentação terá cerca de 11 minutos e contará com nomes de peso da música mundial, como Madonna, Shakira, BTS e Justin Bieber. A tendência é que os jogadores tenham os 15 minutos regulamentares de descanso e na sequência aconteça o show, fazendo o intervalo total chegar aproximadamente 25 minutos. Além da atração no intervalo, a final também terá uma grande cerimônia antes da bola rolar. A decisão marca uma nova aposta da FIFA para transformar o principal jogo do futebol mundial em um espetáculo de entretenimento, seguindo o modelo já adotado em outros grandes eventos esportivos. Esse foi o Bola na Copa, fique ligado!
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Estamos de volta, 3 horas e 5 minutos, 13 e 5, programa Sabadão aqui na Rádio Cultura, integrando a Zona Sul e conectada contigo nesse sábado 18 de julho de 2026, temperatura de 19 graus. Gente, ontem, sexta-feira, a temperatura chegou a 27 graus em pleno inverno, que coisa, hein? É difícil registrar uma temperatura dessa em pleno inverno aqui na cidade do Rio Grande. Um veranico bem fora de época, né? Tem o tradicional veranico de maio, mas esse ano veio em julho, 27 graus em pleno inverno. Bom, agora hoje já está 19 graus, o céu nublado na cidade do Rio Grande. No momento não chove por aqui, já tivemos registro de chuva nas primeiras horas do dia, ventos fortes que derrubaram algumas árvores na BR-471, a estrada que liga Rio Grande a Santa Vitória do Palmar, mas até então, que temos de informação, que já foram liberadas, né,

0: Simone Mendes, Dois Tristes, Jesse J, B.O.B. com Price Tag e Vitor Clay, Carta Marcada. 3 horas e 16 minutos, 13h16, esse é o programa Sabadão aqui na Cultura Zona Sul, 105,9 até às 5 da tarde, porque depois tem Coração Sertanejo aqui na nossa programação. A Heloísa Porto tá ligada, um final de semana abençoado e queria escutar Romance Rosa. Ela pede a música com Ed Brito e Samuel, Romance Rosa, daqui a pouquinho a gente roda por aqui no programa Sabadão. Tem a participação também da Regina Oliveira, ela tá ligada. Boa tarde, Regina.
1: Boa tarde, Rafael, aqui é a Regina da COB1. Eu gostaria de ouvir a música da Marília Mendonça, te amo demais. Ofereço para todos que estão ouvindo e para todos da cultura. Tá bom? Um abração. Obrigado.
0: Tá bem, um abração. Muito obrigado pela tua participação, Regina. Daqui a pouquinho também vamos rodar por aqui a Marília Mendonça, Te Amo Demais. 991-64-7867 é o WhatsApp da Cultura, o nosso telefone 3232-2303.

0: Música da Copa, Shakira e Burna Boy, Dai Dai. Você ouviu também o Rapa, Minha Alma, Cláudia Leite, Saulo Potinho, e abrimos com o Sorriso Maroto, 80 anos, agora 3 horas e 32 minutos, 13h32. Informação importante que eu te trago agora aqui no programa Sabadão, a novela continua. Pois bem, os médicos que atuam na UPA Junção em Rio Grande vão restringir o atendimento a partir dessa próxima segunda, dia 20. A decisão foi tomada em Assembleia Geral Extraordinária na noite da quarta-feira passada, devido ao não pagamento das remunerações de março a mais de 80 profissionais referentes ao contrato anterior do IB Saúde com o município. A mesma empresa venceu a nova licitação e segue na gestão da unidade. Outra informação que a gente trouxe aqui ao longo dessa semana, que a prefeitura entrou com uma ação na justiça, pedindo na justiça a possibilidade de pagar, então, tudo que está sendo devido aos médicos do mês de março, que dá em torno de mais de R$ 827 mil. Então a prefeitura ingressou na justiça para poder realizar então o pagamento dessas pendências referente ao mês de março. Bom, agora referente à restrição de atendimento na UPA da Junção, como é que vai ficar a partir de segunda-feira? A partir das 7 horas da manhã de segunda, os pacientes classificados como ficha azul ou verde vão ser orientados a procurar as unidades básicas de saúde. A restrição não atinge quem necessita de atendimento de urgência ou emergência. Muita atenção a partir de segunda-feira, como ficará então o atendimento na UPA da Junção. Esperamos que essa situação se resolva o mais rápido possível. Nós vamos para o intervalo, na sequência voltamos com mais Sabadão, com mais músicas, com mais interatividade. Estou aguardando a tua mensagem aqui, 991-64-7867, WhatsApp da Cultura e 3232-2303.
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4: Previsão do tempo.
5: Previsão do tempo.
6: O domingo será de permanência da chuva e possibilidade de queda de granizo. Os ventos serão fracos, com a umidade relativa do ar em média de 70%. A mínima será de 15 graus em Rio Grande e 16 graus em Pelotas. Durante a tarde, a temperatura sobe, podendo chegar aos 27 graus em toda a região. Com informações do Instituto Nacional de Meteorologia, IMET.
4: Previsão do tempo.
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0: 3 horas e 37 minutos, 13h37, de volta com o programa Sabadão, aqui na 105,9, trazendo mais música pra você. Essa vai especial pra Heloísa Porto, nossa ouvinte que tá ligada aqui na programação. 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

0: Pode fazer barulho aí pro Pega o Guanabara e vem!
1: Pega o Guanabara e vem! Vem pra cá pro Sabadão, Wesley Safadão e Alanzinho Coreano. Pega o Guanabara, camisa 10, lance livre e Ed Brito e Samuel Romance Rosa. Faltando agora 12 minutos para as 4 horas da tarde, um abraço todo especial pro meu amigão querido que tá ligado, que tá na sintonia, Bruno Rios, um grande abraço, sempre na escuta, muito obrigado pela audiência, obrigado pelo carinho de sempre, ligadão aqui na 105,9, um abraço, Bruno! Boa tarde, na escuta em Pelotas, Cássio Curs, no bairro Fragata, acompanhando a programação. Um abraço para todo mundo que nos ouve em Pelotas, na Princesa do Sul. A minha amiga Mari de São José do Norte também tá ligada. Oiê, aqui na escuta, um bom trabalho, te cuida, tá bom, vou me cuidar, te cuida também, tá Mari? Te cuida por aí, guria. Tá ligada, participando, interagindo. Manda tua mensagem pra cá no WhatsApp 991-64-7867. Nosso telefone 3232-2303.

0: eterna rainha da sofrência, Marília Mendonça, te amo demais. Sabrina Carpenter com House Tour e Jota Quest, Tim Maia, estrela do meu show. Faltando um minuto para as 4 horas da tarde, vamos fofocar mais um pouquinho, falando agora da atriz Giovanna Antonelli, que publicou um vídeo em tom de revolta nas redes sociais nessa sexta-feira. Sabe por quê? Porque a atriz apareceu catando lixo jogado em uma praia no Rio de Janeiro, se revoltou com a sujeira no local e soltou um belo de um palavrão no vídeo, né? Pois bem, ela estava completamente revoltada, irritada. Ela, com um saco plástico, recolheu os itens que encontrou na areia. Ela apontou para as lixeiras da prefeitura espalhadas para facilitar o descarte correto. E ela disse o seguinte: estamos no terceiro saco e a gente nem conseguiu malhar. Não dá para mudar o mundo, mas dá para mudar a sua volta. Cerveja? Joga no lixo, orientou a famosa na postagem feita no Instagram. Ela explicou o motivo de publicar o perrengue para os seguidores. E ela, né, falando, justificando que é contribuir com as praias, com o planeta e incentivar as pessoas a ajudarem o planeta. A motivação saiu do foco de malhas e virou catar lixo, disse Giovanna Antonelli nas redes sociais. Mas é uma boa causa realmente, né? Porque as pessoas às vezes não têm noção e descartam lixo. Isso acontece muito aqui na Praia do Cassino. As pessoas muitas vezes não têm o respeito com a natureza, não têm respeito com a praia e descartam, jogam suas latas de cerveja, garrafas de refrigerante, embalagens, enfim. E suja realmente a praia, né? E sendo que na praia tem os latões, que é para fazer o descarte do lixo, os tonéis, né, que é para fazer o descarte certo. Então ela tá com a razão realmente, né, de fazer esse vídeo e demonstrar uma certa revolta, porque realmente é revoltante. Se ainda não tivesse, mesmo assim não justifica, né? Porque aí cada um pode levar também o seu saquinho de casa, levar o seu local para você descartar o seu próprio lixo. Você vai consumir na beira da praia, você vai gerar aquele lixo, você mesmo descartar, né? Então, mas tem também o local certo na beira da praia, sempre tem. Então, realmente uma causa nobre aí, atriz também utilizando as redes sociais para chamar a atenção dos seus seguidores para essa questão. A gente vai para o intervalo rápido e na sequência a gente volta. É bom, né? Isso aí, só voltando aqui antes de ir para o intervalo. Ela, como uma pessoa pública, também trabalhar com essas causas é importante, né? Ainda mais pela quantidade de seguidores que ela tem nas redes sociais. Trazer temas como esse ao debate é muito importante. Agora sim, a gente vai para o intervalo e já voltamos com mais músicas aqui no nosso Sabadão.
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2: Hora certa.
0: Cultura 4 e 3.
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3: Chegou a hora da grande decisão. Espanha e Argentina disputam neste domingo a final da Copa do Mundo de 2026, em um confronto que coloca frente a frente duas das seleções de melhor campanha no torneio. A bola rola às 4 da tarde no MetLife Stadium, em Nova Jersey. A Argentina chega embalada após vencer a Inglaterra de virada por 2-1 na semifinal e busca o tetracampeonato mundial. Já a Espanha garantiu a vaga ao superar a França por 2-0 e tenta conquistar o seu segundo título da Copa do Mundo. A partida terá transmissão pela TV Globo, Sport TV, SBT, Cazé TV, GE TV, NS Sports e também contará com cobertura em tempo real nos principais portais esportivos. Depois de um mês de grandes jogos, surpresas e emoção, a Copa do Mundo chega ao seu capítulo final. Espanha e Argentina entram em campo para decidir quem escreverá seu nome na história como campeã de 2026. Esse foi o Bola na Copa, fique ligado.
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3: 4:06, 4:06, você ligado, sintonizado aqui na Rádio Cultura, integrando a Zona Sul e conectada contigo. Temperatura aqui na cidade do Rio Grande, 18 graus, a umidade relativa do ar em 91%. Tá chegando mais música aqui no programa.
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Biquíni Cavadão e Isabela Brant, então, Zé Vaqueiro, Letícia e Misturadinho, Turma do Pagode, Tiaguinho e Rodriguinho, Tô Te Filmando, Fugidinha e Toma Jeito Coração. 4 horas e 18 minutos, 4 e 18, quero mandar um abraço especial para o tio do Alho, assim que ele se apresenta, né? O tio do Alho tá ligado, tá acompanhando, eu só não consegui entender que música que ele quer ouvir, né? Gente, eu ouvi o áudio uma, duas, três vezes, não consegui entender. Mas quero mandar um abraço para ele que tá ligado aqui pedindo música, sintonizado na 105,9. Você pode também participar mandando a tua mensagem para cá no WhatsApp 991-64-7867 e também pelo telefone 3232-2303. Fique à vontade para ligar, participar, pedir música, interagindo com a gente aqui na Cultura Zona Sul.

Os Barões da Pisadinha, o seu garçom, Grupo Menos é Mais e Pablo, Saudade Inconveniente, Danilo e Davi, Não Mexe Nas Minhas Gavetas e Demi Lovato, Let You Go, aqui no nosso sabadão, agora 4 horas e 29 minutos. Bom, gente, a Copa do Mundo está chegando ao fim, hoje... França e Inglaterra se enfrentam a partir das 18 horas no horário de Brasília, em Miami, nos Estados Unidos, pela disputa do terceiro lugar da Copa do Mundo de 2026. A 73ª partida, a centésima terceira partida da Copa do Mundo, coloca frente a frente França e Inglaterra na disputa pelo bronze, em busca de um prêmio de consolação após perderem as suas respectivas semifinais. O Mbappé tem a chance de aumentar a sua marca de 8 gols e superar o Lionel Messi para conquistar a chuteira de ouro, hein? Então tem chances aí ainda do Mbappé passar, superar o Lionel Messi. Mas amanhã tem a final, né? Amanhã tem a final da Copa do Mundo, nessa primeira Copa do Mundo com 48 seleções, a maior da história. Apenas então restaram duas pela disputa do título, Espanha e Argentina, que fazem a finalíssima amanhã, então a partir das 4 horas da tarde. As duas seleções finalistas chegaram com moral no torneio. Os argentinos, que são os atuais campeões do mundo e da Copa América, enquanto os espanhóis são os atuais vencedores da Eurocopa. A Espanha busca o segundo título da Copa de sua história após ter vencido a Holanda 1-0 na decisão de 2010. A tricampeã argentina chega à sua 7ª final. Ela foi derrotada nas edições de 1930 para o Uruguai, 1990 e 2014 para a Alemanha, ganhou em 1978 contra a Holanda, em 86 contra a Alemanha e em 2022 contra a França. As duas seleções então chegam invictas no torneio. Vamos ver quem será então amanhã a grande campeã da Copa do Mundo, se será a Espanha ou a Argentina. Copa do Mundo chegando então à sua final. Agora 4h32, o intervalo, já voltamos.

0: Previsão do tempo.
1: Previsão do tempo.
2: O domingo será de permanência da chuva e possibilidade de queda de granizo. Os ventos serão fracos, com a umidade relativa do ar em média de 70%. A mínima será de 15 graus em Rio Grande e 16 graus em Pelotas. Durante a tarde, a temperatura sobe, podendo chegar aos 27 graus em toda a região. Com informações do Instituto Nacional de Meteorologia, INMET.
0: Previsão do tempo.
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19: 4 horas e 36 minutos, 4h36, de volta com o programa Sabadão. Daqui a pouquinho, 5 horas da tarde, tem Coração Sertanejo. Os maiores sucessos de um dos gêneros que é o mais ouvido no Brasil, no país. Sertanejo é um dos gêneros mais ouvidos. Então a gente vai estar aqui com os maiores sucessos. Você também pode participar, pedir qual sertanejo que você gostaria de ouvir nessa tarde. Pode seguir participando também depois no nosso WhatsApp. Por enquanto também dá para mandar mensagem, pode pedir música, 991-64-7867, e também o nosso telefone 3232-2303. Então fique ligado, daqui a pouquinho, a partir das 5 da tarde, tem Coração Sertanejo por aqui. Antes, seguimos com mais músicas. Agora, 4 horas e 37 minutos.
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0: Ana Castela, olha onde eu tô. Olivia Dean com Man I Need e Jorge Versilo e Paulo Façanha, Nosso Timing. Faltando 14 minutos para 5 horas da tarde, um abraço todo especial para ele, Marco Lousada, que está acompanhando o nosso programa. Ele pede uma música com Maiara e Maraíza daqui a pouquinho, na sequência, provavelmente vai ficar pro Coração Sertanejo. A gente roda uma música da Maiara e Maraíza pro Marco Lousada, que tá ligadinho e sintonizado com a gente. Pode participar, 991-64-7867, WhatsApp da Cultura. 3232-2303 é o nosso telefone.
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em Fortaleza. Muito obrigado, galera.

0: Time. Terminando assim o nosso sabadão com BTS, com Swim. Você ouviu também Banda 1120, Meu Lugar, Mari Fernandes, Telefone Sem Fio e Alexandre Pires e Léo Santana, Boteco Terapia. O sabadão fica por aqui, voltando sábado que vem a partir das 2 da tarde. Mas eu continuo com você aqui na Cultura, porque depois do intervalo tem Coração Sertanejo, os maiores sucessos da música sertaneja, os mais recentes. Vamos dar uma passeada pelos sucessos clássicos do sertanejo. Então é realmente aquele passeio pelo gênero sertanejo, que é um dos mais ouvidos e escutados do nosso país. Você vai poder continuar participando, tá bom? Então é intervalo rápido, não sai daí, continue ligado aqui na 105,9, porque quando voltar, eu volto com Coração Sertanejo pra você. Continue ligado aqui na Cultura!
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0: Cultura 5 e 1.
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3: A final da Copa do Mundo de 2026 vai colocar frente a frente não apenas Espanha e Argentina, mas também dois técnicos que compartilham uma história de amizade e aprendizado. Luis de la Fuente e Lionel Scaloni se conheceram em 2017, quando o treinador espanhol foi professor do argentino em um curso para obtenção da licença pró da UEFA. Desde então, os dois mantiveram uma relação de respeito e amizade, que agora ganha um capítulo especial na maior decisão do futebol mundial. Antes da final, Scaloni fez questão de elogiar o antigo mentor, destacando o trabalho realizado à frente da seleção espanhola e afirmando que será uma grande partida. Do outro lado, De La Fuente também revelou que torcia para encontrar justamente a Argentina na decisão para reencontrar seu ex-aluno. Agora, mestre e aluno deixam a amizade de lado por 90 minutos. No domingo, apenas um deles levantará a taça da Copa do Mundo de 2026. Esse foi o Bola na Copa, fique ligado.
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1: 5:04, 5:04, é hora do coração bater mais forte. É, ouvindo os clássicos da música sertanejo, sertanejão raiz, sertanejo universitário. Então vamos realmente ouvir os sucessos mais atuais por aqui. E a tua companhia é indispensável. Programa Coração Sertanejo até às 7 horas da noite. Você pode seguir interagindo aqui através do nosso WhatsApp. WhatsApp da Cultura 991-64-7867. Pode pedir a tua música sertaneja, aquela que você, quem sabe, marcou a tua vida, quem sabe conta um pouquinho da tua história, porque a música sertaneja tem muito disso, né? Você se identifica muitas vezes com as histórias que são cantadas, interpretadas. Parece aquela fase que você está passando na vida, né? Então, quem sabe essa que representa algo para você, pode pedir, manda tua mensagem para cá, tô aguardando. WhatsApp da Cultura 991-64-7867, o telefone 3232-2303. Eu, Rafael Chaves, estou te fazendo companhia aqui também no programa Coração Sertanejo, nesse sábado, dia 18 de julho de 2026. Vamos atualizar a temperatura? Temperatura segue em 18 graus aqui na cidade do Rio Grande, céu nublado, não chove no momento aqui na nossa cidade, né? Não chove, no momento o céu permanece nublado, embora ainda tenha previsão de chuva aqui para a nossa região. Você tá ligado aqui na Cultura, você sabe, né? A Cultura integrando a Zona Sul e conectada contigo. Pode também nos seguir lá nas redes sociais, @culturazonasul 105.9, acessar o nosso portal complexoculturazonasul.com.br. O Marco Lousada tá ligado e ele pediu anteriormente a música com Maiara e Maraíza, então a gente vai abrir o Coração Sertanejo com ela, com essa dupla aqui, né? Maiara e Maraíza, essa música que é uma das mais recentes da dupla, quem sente saudade sou eu, assim a gente abre o Coração Sertanejo de hoje.
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0: vamos. Amado Batista, princesa, Bia Frazo, imperfeita e Maiara e Maraíza, quem sente saudade sou eu. 5 horas e 15 minutos, esse é o programa Coração Sertanejo, até às 7 horas da noite aqui na 105,9. Tem ouvinte aqui participando, interagindo, o Totone tá ligado. Boa tarde, Totone.
1: Boa tarde, meu amigo Rafael. Estamos aqui de novo, entrando para tomar um cafezinho. Gostaria de ouvir aí Zezé de Camargo e Luciano, É o Amor. Quero oferecer para minha irmã Simone e para todos os amigos e amigas que estão na escuta. E para o amigo aí, um grande abraço.
0: Grande abraço. A Maria Bastos também tá ligada.
2: Oi, amigo. Voltei. Foi indo com o Leonardo, festa de rodeio, para todo mundo que tá na escuta.
0: Tá certo, Maria Bastos. Você pode participar, 99164-7867, o nosso telefone 3232-2303.
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1: Tô trabalhando aqui mais ligadinha na cultura.
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0: Simone Mendes, Caso Sem Nome, Guilherme Benuto e Lua Santana, Quarto 67, Michel Teló, Aí a Roça Vence. E abrimos com o grande clássico de Zezé de Camargo e Luciano, É o Amor. Aí o coração bate mais forte. Esse é o programa Coração Sertanejo, aqui na Cultura, todos os sábados e domingos, das 5 da tarde às 7 horas da noite. Tem muita música boa para rolar por aqui ainda, as pessoas estão participando, estão mandando mensagem, continue ligadas, daqui a pouquinho eu registro a tua participação aqui. Não mandou mensagem ainda? Não tem problema, pode mandar 991-64-7867 e 3232-2303. Intervalo rapidinho e eu já volto, continue aqui ligado.
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2: Previsão do tempo.
3: O domingo será de permanência da chuva e possibilidade de queda de granizo. Os ventos serão fracos, com a umidade relativa do ar em média de 70%. A mínima será de 15 graus em Rio Grande e 16 graus em Pelotas. Durante a tarde, a temperatura sobe, podendo chegar aos 27 graus em toda a região. Com informações do Instituto Nacional de Meteorologia, IMET.
1: Previsão do tempo. 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
0: 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Cinco horas e 30 minutos, 5:30, popularmente conhecida como 5:30. Estamos de volta com o programa Coração Sertanejo. Mas eu quero te fazer uma pergunta para você que está aí do outro lado do rádio nesse momento, que está acompanhando o nosso programa. Você lembra dessa música aqui?

0: Essa música chama-se Ensina-me. Você está ouvindo com essa banda que fez um enorme sucesso lá no finalzinho da década dos anos 2000, no começo dos anos 2000, Rebelde, RBD. Mas aí você deve se perguntar do outro lado, mas Rafael, o que, que tem a ver? O programa é Coração Sertanejo, não tem nada a ver Rebeldes com o programa. Pois agora vem a parada, gente, porque a dupla sertaneja Taeme e Thiago, eles regravaram essa música Ensina-me no ritmo sertanejo, que é essa música que é o clássico do grupo mexicano RBD. Essa canção foi lançada como parte da celebração de 15 anos da carreira da dupla, que traz essa letra sobre vulnerabilidade, amadurecimento e o desejo de superar inseguranças no amor. Essa música foi lançada nesse mês, em 2026, foi gravada ao vivo durante um encontro inclusivo e exclusivo de fãs em Londrina. E a gravação conta com os arranjos de guitarra tocados pelo próprio Javier Calderón, que é um dos compositores originais da música. Então, agora, em ritmo sertanejo, Taeme e Thiago chegam para cantar Ensina-me, 5h32.
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Cultura Zona Sul, você ouviu a Itaeme, Thiago, ensina-me. Bom, e a Itaeme publicou nas redes sociais, no Instagram da dupla, que o responsável por fazer a dupla gravar, regravar esse sucesso foi do próprio Thiago. Partiu do Thiago, ele comentando que achou legal na voz deles e tal. Ah, vamos gravar essa música. Tá aí então, Itaeme, Thiago, ensina-me. Você ouve aqui na Cultura Zona Sul. 5h36, seguimos com mais música.

0: Aí eles, Just Calguel, Humberto e Ronaldo, Choram as Rosas e Esse Amor que Me Mata, César Menotti e Fabiano, Esperando na Janela. Mais uma sequência entregue para você aqui no programa Coração Sertanejo. Quero registrar aqui a participação do Nenê. O Nenê tá ligado. Boa tarde.
1: Boa tarde, amigo da cultura. Aqui é o Nenê, o esposo da Maria Basto. Vou na carona da música dela. Obrigado.
0: Tá certo. Um grande abraço para vocês aí. Eu só acho que eu não encontrei. Não tem na playlist aqui o pedido da Maria Bastos, tá? O Clóvis tá ligado, sabe onde, gente? Lá em São Lourenço do Sul, tá ligado, tá participando, pediu música aqui com a dupla Leandro e Leonardo, copo de vinho, tá bem então. Um grande abraço pro Clóvis, muito obrigado pela audiência, um abraço pra todo mundo que nos acompanha em São Lourenço do Sul. A Heloísa Porto também tá ligada, ela pede uma música com Christian e Ralph, tá certo, grande abraço. Tá ligado, tá participando. O André, boa tarde, estamos ligados na cultura. O André Castro do Parque São Pedro tá conectado, sintonizado com a gente. A Daniele Ferreira também tá ligada, tá interagindo aqui no nosso WhatsApp e você pode participar também no 991-64-7867. E a gente segue por aqui com mais música, faltando 13 minutos para 6 horas. Só mandar mais um abraço aqui, né? Boa tarde, ligadaço, casal Edenir e Sônia, também ligados aqui no programa. Um grande abraço! Vamos lá, trazendo mais música aqui no Coração Sertanejo.
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0: Tá aí, Felipe Araújo e Panda.G, Bruno Marrone, isso cê não conta. Christian Ralph, cheiro de shampoo, e Leandro Leonardo, um copo de vinho. Finalizando a primeira hora aqui, então, do programa Coração Sertanejo. Depois do intervalo, prepara o teu coração, porque está chegando mais sucessos sertanejos aqui para você na Cultura Zona Sul. Então, daqui a pouquinho, depois do intervalo, tem muita música boa ainda para rolar nessa última hora de programa, hein? Continue ligado aqui na 105,9, porque vai ser um sucesso atrás do outro. Às 7 horas da noite, Marquinho Oliveira, ao vivaço no comando do Noturno 105,9. A interatividade que não para aqui na Cultura, porque você sabe, né? A programação ao vivo, a tua programação ao vivo no final de semana é aqui na Cultura Zona Sul. Então, fique ligado, tem muita coisa boa ainda pra rolar aqui na 105,9. Intervalinho, na sequência, tem sucessos atrás do outro, um sucesso atrás do outro, aqui no programa Coração Sertanejo. Não sai daí! 105,9, Cultura
1: 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Hora certa.
0: Cultura 6 e 2.
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2: A Copa do Mundo de 2026 está a caminho de se tornar o evento esportivo mais assistido da história. A estimativa da FIFA é de que, até a grande final, entre 5 e 6 bilhões de pessoas acompanhem o torneio em todo o mundo. Os números colocam o Mundial à frente de grandes eventos esportivos. Neste ano, o Super Bowl registrou cerca de 126 milhões de espectadores nos Estados Unidos e uma audiência global estimada entre 150 e 220 milhões. Já a principal liga de críquete da Índia somou cerca de 1 bilhão e 200 milhões de espectadores ao longo da competição. A única comparação em escala semelhante é com os Jogos Olímpicos de Paris em 2024, que também alcançaram cerca de 5 bilhões de espectadores entre televisão e plataformas digitais. Segundo a FIFA, o alcance global da Copa reflete a força do futebol, que mobiliza torcedores em mais de 150 países e segue consolidado como o esporte mais popular do planeta. 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

0: Previsão do tempo.
1: Previsão do tempo.
2: O domingo será de permanência da chuva e possibilidade de queda de granizo. Os ventos serão fracos, com a umidade relativa do ar em média de 70%. A mínima será de 15 graus em Rio Grande e 16 graus em Pelotas. Durante a tarde, a temperatura sobe, podendo chegar aos 27 graus em toda a região. Com informações do Instituto Nacional de Meteorologia, IMET.
0: Previsão do tempo.
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3: Tem.
2: E tá gelada?
3: Tá.

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2: Hora certa.
3: Cultura 73. Boa noite.
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4: A grande final da Copa do Mundo de 2026 promete entrar para a história não apenas pelo duelo entre Espanha e Argentina, mas também pelo espetáculo fora das quatro linhas. A FIFA prepara um show no intervalo da decisão, inspirado no modelo Super Bowl, e por isso a pausa da partida deve ser maior do que os tradicionais 15 minutos. A apresentação terá cerca de 11 minutos e contará com nomes de peso da música mundial, como Madonna, Shakira, BTS e Justin Bieber. A tendência é que os jogadores tenham os 15 minutos regulamentares de descanso e na sequência aconteça o show, fazendo o intervalo total chegar aproximadamente 25 minutos. Além da atração no intervalo, a final também terá uma grande cerimônia antes da bola rolar. A decisão marca uma nova aposta da FIFA para transformar o principal jogo do futebol mundial em um espetáculo de entretenimento, seguindo o modelo já adotado em outros grandes eventos esportivos. 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

0: Pois é, sábado! Olá, boa noite pra você. Eu sou Marquinhos Oliveira e a partir de agora faço companhia pra você em mais uma edição do Noturno 105,9 aqui pela Cultura Zona Sul FM. É sábado chuvoso, mas a noite promete aí muita música, alegria e aquela energia especial nesse final de semana que já chegou, hein? Então já sabe, esquece problemas, aumenta o volume do rádio, chama a galera e vem curtir com a gente. 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Tá começando aí mais uma noite, grandes sucessos, boa companhia e muita interação. Porque daqui pra frente a trilha sonora é toda por tua conta, é toda feita por nós e pra você.
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0: Entrando no ar, já em ritmo de sábado. Abrindo aí com Camisa 10.

isso aqui tocou demais na nossa barbearia, hein?

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0: Esses são Marco Bellucci, Porto Inseguro. Falou pra você também, J Quest, Eu Queria Ser. E abrimos a sequência aí com Camisa 10. Abrindo a tua trilha sonora neste sábado. É o Noturno 105,9. Seguindo aí nesse clima de final de semana. Hoje, sábado, 18 de julho. Nesse momento aí, termômetros marcando 18 graus aqui em Rio Grande. Previsão para as próximas horas aí de tempo instável, com possibilidade de chuva, mas por aqui o calor humano e a boa música estão garantidos. 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Até meia-noite, você manda o teu recado, pede a tua música, conta pra gente onde é que você está ligado na nossa programação. WhatsApp, prefixo 53 99164-7867. Ou se preferir, liga pra cá, interaja, peça a tua música. Bate um papo comigo no 3232-2303. Tá onde? No trabalho? No plantão? Na estrada? No carro, ônibus ou caminhão? Em casa curtindo? É sábado chuvoso. Onde e como você estiver, hoje ninguém fica sozinho, porque o Noturno tá com você, fazendo companhia para toda a Zona Sul. A tua participação pelo WhatsApp 99164-7867. Boa noite, amigo Marquinhos. Tudo bem? Não, estamos ligados aqui. Mas a mesma, tá bem curtinha aqui, deu um erro aqui. Um forte abraço, um bom final de tarde a todos. Márcio Guedes curtindo a programação lá no bairro Santa Rosa, também pelo WhatsApp, Marquinhos, um abraço. É o Nando e a Silvia aqui no Jardim Maitá, na escuta. Uma bem antiga no tempo do arco-íris, ô meu. Aqui é só sucesso, Nando. Olha, você quer ouvir o melhor dos anos 70, 80 e 90? Olha, amanhã, domingo, das 7 às 9 da manhã, das 19 às 21 horas, tem Radiorama, contando a história da música, porque tem coisa que o tempo não apaga, só melhora. Ah, e durante a semana, aqui no Noturno, tem o clássico da noite, à meia-noite e uma da manhã. Olha, clássicos que marcaram a época do tempo do arco-íris, para você curtir aqui na programação da 105,9. Tá legal, Nando? Mas daqui a pouquinho a gente faz aí um clássico da noite especial para você curtir aí, para matar a saudade, o que é bom se eterniza, tá ok? Olha aí o Sérgio do Táxi 135, um forte abraço a todos, comunicadores aí da rádio, obrigado. E aos colegas taxistas, um forte abraço, ele já tá ligado aqui na Cultura FM 105,9, hein? Então, Sérgio, nosso motorista de táxi, curtindo a programação.
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0: Bora no embalo aí do Pagode Sofrência, junto com a Rocha, Natanzinho Leme Belo. Meia-noite e meia. O horário agora são 7h19. Boa noite.

0: A trilha sonora da tua noite é aqui, Vitinho Imperador, Love Farsante. Falou pra, também pra você, Serginho Moá, muito estranho, cuida bem de mim. Pedido aí, da Elaine Pelotas, bairro Getúlio Vargas. Também teve Natanzinho e Belo, meia-noite e meia. É a trilha sonora do teu sábado hoje, 18 de julho. Aí, iniciando de noite, boa noite pra você. Agora, quando são 19h29.
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0: 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Vamos lá, agora são 19h29, agora 7h30. Bora pro intervalo.
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3: Previsão do tempo.
4: O domingo será de permanência da chuva e possibilidade de queda de granizo. Os ventos serão fracos, com a umidade relativa do ar em média de 70%. A mínima será de 15 graus em Rio Grande e 16 graus em Pelotas. Durante a tarde, a temperatura sobe, podendo chegar aos 27 graus em toda a região. Com informações do Instituto Nacional de Meteorologia, IMET.
2: Previsão do tempo. 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

0: Agora, quando são 7 horas 31 minutos, temperatura em declínio nesse momento, 17 graus aqui em Rio Grande. Você continua participando, interagindo. Eu espero você no 3232-2303. Você não está sozinho, você não está sozinha. Liga para cá, bate um papo comigo. Já pelo WhatsApp é o 991-647-867. Você fora aqui da região, prefixo 53. Pois é, e ela está de volta. Aliás, ela nunca saiu, né? A rainha do pop está de volta nas pistas de dança. No álbum Confessions and Dancing Floor, Part 2 ou Parte 2, Madonna apresenta aí Danceteria, uma faixa que é praticamente uma carta de amor à cultura das discotecas e às suas próprias raízes na cena noturna dançante de Nova York. O título da música faz referência ao lendário clube Danceteria, local que ajudou a impulsionar a carreira da diva, ou nossa rainha da pop, no início dos anos 80. Com a produção de Madonna, Stuart Prince, Underwood e Sir Cutts, a música mistura elementos como disco, pop, pop eletrônico e diversas referências sonoras que passaram pela carreira da artista, trazendo aquele clima de liberdade e celebração que marcou o clássico aí no primeiro álbum, o Confessions and Dancing Floor Parte 1, lá em 2005. Para muitos fãs, Danceteria já aparece como um dos grandes destaques aí do novo trabalho, unindo nostalgia, modernidade e uma verdadeira homenagem ao poder transformador da pista de dança. Afinal, se existe um lugar onde Madonna sempre se sentiu livre, é nesse lugar, é a Dance Floor, na pista de dança. Ah, então, Danceteria, Madonna!
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0: mais. Alto astral no teu sábado com Vini Lucas. Olá pra você também, turma do pagode. E ela tá de volta. Diretamente do álbum Confession Dance for Pair 2. A rainha do pop, Madonna, está de volta. Danceteria, um som mais raiz, né?
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0: Agora faltando aí 17, virou faltando 12 minutos, hein? Faltando, aliás, faltando 16 minutos para as 8. Vou repetir, hein? 16 para as 8. Seguimos aí até a meia-noite, sempre com a força de Vavá, Gás e Água Mineral. Valendo a tua participação no 3232-2303. Quem ligou para cá, bate um papo comigo, foi a Zefinha aqui na Junção, curtindo a programação, e pede Pixote um beijo doce. Pelo WhatsApp 991647867. Chegando aí com mensagem de voz. Olá, boa noite.
2: Boa noite, amigo. Tudo bem?
0: Tudo.
2: Aqui é a Simone Lima, aqui do Cassino. Sou esposa do teu ex-colega de banco, do Lucas.
0: Me entregou. Aproveita e deixa um abraço aí pro grande Lucas. Literalmente o grande Lucas.
2: Assim, ó, tens como tocar pra mim aí só Raízes, Minha Bela?
0: Opa,
2: minha Tô aqui bela. Fazendo uma lentilha pra gente, pra nós jantarmos. Agradecer que não veio aquela tempestade toda que estava marcando, né, amigo?
0: Pois é.
2: E fique com Deus aí, um bom final de semana para todos que estão na escuta aí com a gente.
0: Obrigado, Simone, um beijão para vocês aí também. Deve estar uma maravilha essa lentilha, hein? Só para provocar. Quem tá curtindo a programação também com a gente é o João. Chegou mais cedo ele. Boa noite, João, tudo bem? Já a Cleusa Pinho tá mandando boa noite. Ela tá curtindo a programação ali na Avenida Pelotas. A Regiane do Barro Duro, só para provocar, manda aqui uns galetos que devem estar uma delícia. A pessoa, essa hora, começa a mandar fotos, né? Fotos de janta. Tá bom, obrigado, gordinho aqui, agradece. A Simone Severo tá lá na Vila Mangueira, tá curtindo a programação também. Ela tá mandando mensagem. Barão de Marquinhos, tudo bem? Gostaria de escutar com a Ana Castela, Sua Boca Mente. Abraço aí, um ótimo final de semana pra todos e um beijo pro Vini. Agora faltando aí 15 pras 8.

0: Alex Ronaldo, Nego Velho, Alexandre Pires, Pendrive, rolou também Só Raízes.
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0: Pedido aí da Simone. E tivemos Zé Felipe na Castela, Sua Boca Mente. Pedido aí da Simone Severo no bairro Mangueira. Sequência feita pelo ouvinte.
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0: Hoje, sábado, 18 de julho, seguimos aí até a meia-noite. É, você participa, interage, vem pra cá no 3232-2303. Você não tá sozinho, você não tá sozinha. Bate um papo comigo, pede a tua música, interage, assim como a Margarete ligou pra cá, bateu um papo comigo. Falamos até de culinária, viu? Pelo WhatsApp, o prefixo é 53 99164-7867. É o WhatsApp aqui da Cultura. Você manda o teu recado, pede a tua música, manda a tua mensagem de texto ou voz e faz a programação comigo. Abraço especial também pra galera aí que tá nos levando aí através do seu carro de aplicativos, motoristas de aplicativo aí que estão curtindo a programação. Um abração especial pro Marcão, grande Marco aí, do grupo de monitoramento e aplicativo, o Paitaon. Dos taxistas, o Sérgio do táxi número 135, tá mandando a foto aqui, ó, 105,9 no painel do carro, e mandando a todos um bom trabalho. Valeu, grande fera aí, motorista do táxi número 135. Grande abraço aí pra ele e todos os taxistas também. 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Em dose dupla também a partir das 19 até as 21 horas. E de segunda a sextas-feiras, aqui no Noturno 105,9, tem o Clássico da Noite. À meia-noite com aquele clássico internacional. E à 1 da manhã, o Clássico Nacional. Uma viagem no tempo, tocando a história pra você.
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0: Tá aí, essa aí vai especial pro Nando e a Silvia, lá no Jardim Maitá. Eles pediram uma clássica do tempo do arco-íris, e essa aí é uma delas, né? Mais do que identificação do que essa, Tina Turner, Typical Maylie. Agora faltando aí 2 pras 8, boa noite pra você.

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1: Typical Maine, pra você com Tina Turner. É, dando a volta no tempo, matando a saudade. 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Bora aí pro rápido intervalo e voltamos na sequência.
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0: Hora certa.
1: Cultura 8:05. Boa noite.
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3: Chegou a hora da grande decisão. Espanha e Argentina disputam neste domingo a final da Copa do Mundo de 2026, em um confronto que coloca frente a frente duas das seleções de melhor campanha no torneio. A bola rola às 4 da tarde no MetLife Stadium, em Nova Jersey. A Argentina chega embalada após vencer a Inglaterra de virada por 2-1 na semifinal e busca o tetracampeonato mundial. Já a Espanha garantiu a vaga ao superar a França por 2-0 e tenta conquistar o seu segundo título da Copa do Mundo. A partida terá transmissão pela TV Globo, Sport TV, SBT, Cazé TV, GE TV, NS Sports e também contará com cobertura em tempo real nos principais portais esportivos. Depois de um mês de grandes jogos, surpresas e emoção, a Copa do Mundo chega ao seu capítulo final. Espanha e Argentina entram em campo para decidir quem escreverá seu nome na história como campeã de 2026. Esse foi o Bola na Copa, fique ligado.
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1: Opa, estamos de volta agora, 8 horas, 7 minutos. Boa noite para você. Hoje é sábado, 18 de julho. Hoje é dia de rolar. Vai sair pra festa, vai sair pra galera. Lembrando, hein, se beber não dirija, se dirigir não beba. O pessoal tá ligado, tá interagindo aqui pela 105,9. Quero mandar um abraço aí pra galera trabalhadora ali na Avenida Pelotas, hein. Um abraço aí super especial pro pessoal aí da Casa de Carnes e Fruteira São Jorge, que segue firme aí no atendimento até às 21 horas. Na sintonia aqui pela 105,9, o Marco, o Igor, Michel e Maurício, fazendo daquele jeito, trabalhando, atendendo, curtindo o melhor da programação na noite. Obrigado pra você, obrigado pelo carinho, pela audiência. Casa de Carnes e Fruteira São Jorge, na Avenida Pelotas, ligada no Noturno 105,9. Pois é, quem trabalha até mais tarde merece a companhia especial. Estamos junto com você. Abraço aí pra galera. Bora aí, você participando aí no 3232-2303. WhatsApp. Prefixo 53991647867. Ali na Avenida Pelotas também, a Cleusa Pinho curtindo a programação. Marquinho, vou de carona na próxima. Bora então de carona aí com a Zefinha aqui na Junção, curtindo a programação. Ela pede Thiaguinho. Domingo. E beijo doce. Agora 10h09, boa noite pra tu.

0: trilha sonora do teu sábado com o Taime Thiago. Ensina-me. Falou pra você também, Henrique Juliano. Ele quer ser eu. Será? Aqui abrimos aí com o Thiaguinho, cantando Domingo e Beijo Doce. Indicação da Zefinha aqui na junção. Agora, quando são 8 horas 19 minutos.
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0: E aí, vamos falar de Copa? Que jogão, hein? 10 gols. Que jogo tivemos aí na disputa aí do terceiro lugar. Em uma partida eletrizante, recheada de gols, 10 gols. A Inglaterra venceu a França por 6-4 e garantiu a medalha de bronze. Que isso é o terceiro lugar na Copa do Mundo de 2026. O confronto em Miami teve a emoção do início ao fim, com ataques funcionando, defesa sofrendo bastante. Uma despedida digna para duas seleções que fizeram uma boa campanha nesse Mundial, né? Bom, e agora todas as atenções voltam para a grande decisão nesse domingo. Espanha e Argentina. Pois é, entram em campo aí para decidir quem ficará com o título da Copa do Mundo aí de 2026. De um lado, a tradicional força espanhola, olê! É, que eliminou a França nas semifinais. Do outro lado, a campanha argentina dos hermanos imortales, que superou a Inglaterra em uma semifinal emocionante. Pois é, a Copa do Mundo chega aí no seu grande capítulo final. Depois de um jogo valendo o terceiro lugar, agora é hora de conhecer a grande campeã do planeta. Nesse domingo, Espanha e Argentina entram em campo para escrever mais uma página da história do futebol mundial. E quem levanta a taça, hein? A tradição espanhola ou a força dos atuais campeões argentinos? A decisão promete para o mundo, parar o mundo aí no mundo da bola. Lembrando também que vai ter uma grande atração aí no intervalo do jogo. Vai ser exclusivo, vai ser assim, ó, coisa de... É, isso mesmo, não tem palavra. Eu gostaria que teria sido no Brasil, né? Mas como não deu, vamos engolir essa. Eu vou por Espanha, e você? Qual o teu palpite? Tá valendo aí, manda aí pelo prefixo 53 99 164 7867. Espanha e Argentina, qual o teu palpite aí para essa decisão nesse domingo? Trilha sonora oficial da Copa do Mundo 2026, Shakira e Burna Boy, Deitei. 8h21, boa noite para você. A temperatura 18 graus.

0: papas à língua, pura ingratidão. Teve Shakira, Burna Boy, é tema aí oficial da Copa do Mundo 2026. E você, qual é o teu palpite para amanhã domingo, hein? Depois do jogão de hoje, viu que foram 10 gols, hein? Será que amanhã vai ser mais fechado? Será que eles vão se abrir, vão dar um espetáculo de gols? Espanha, Argentina, o pessoal já tá mandando palpite aí. Após o intervalo eu conto pra você como é que tá, tá bem? Agora 9h29, vamos repetir, agora são 8h29. Repito, em 8h29, bora pro intervalo. 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
1: Previsão do tempo. Previsão do tempo.
2: O domingo será de permanência da chuva e possibilidade de queda de granizo. Os ventos serão fracos, com a umidade relativa do ar em média de 70%. A mínima será de 15 graus em Rio Grande e 16 graus em Pelotas. Durante a tarde, a temperatura sobe, podendo chegar aos 27 graus em toda a região. Com informações do Instituto Nacional de Meteorologia, INMET.
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0: Estamos de volta agora, 8h30. Você vem comigo até a meia-noite, hein? Noturno 105,9. De segunda a sextas-feiras, das 21 até as 2 da manhã. É o programa aí que conquistou a tua noite, invadindo a tua madrugada. No sábado, hoje, das 19 até a meia-noite, e amanhã tem mais. Das 21 até a meia-noite, 7 dias da semana, fazendo aí a trilha sonora nas tuas noites. Nessas noites de inverno que mais parece um verão, né? Pois é, nesse momento temperatura em 18 graus. Segundo a Elaine lá em Pelotas, no bairro Getúlio Vargas, chove. Bom, e o pessoal tá mandando a ver. Tá dando palpite aí pra amanhã. Olha, o Nando e a Silvia mandam dizer, Marquinho, ó, 3-1 pros irmãos argentinos, hein? Já a Kelly Botelho mandando boa noite, Marquinhos. Vou torcer pelos nossos vizinhos argentinos. Kelly Botelho e família a caminho da Casa de Campo na Domingos Petrolini. Também o Júlio César Soria. Boa noite, Marquinhos. Não dá nada. Argentina 2-0 garantido. Toca para nós escutar aqui no Cassino. Menos é mais com Pablo. Pedido aí do Júlio César Soria, 8h31. Boa noite pra você.

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0: aqui pela 105,9, Gabi Fernandes, Marília Tavares e Atitude 67. Você tá certa. TV Camisa 10, 5 letras. E pedido aí do Getúlio Soria, Grupo Menos é Mais, com Pablo Rei da Sofrência. Saudade Inconveniente. É a trilha sonora deste teu sábado. É 18 de julho. Temperatura aqui em Rio Grande nesse momento, 18 graus. Temperatura em declínio. Céu com muitas nuvens. Já São José do Norte, um pouquinho menos, 17 graus. Com bastante nebulosidade. Pelotas, em torno de 19 graus. Tempo nublado, umidade elevada e chuva. Bagé está entre 18 e 19, com tempo mais aberto em alguns momentos. Seguimos assim até a meia-noite com a tua participação, a tua interatividade. Quero mandar um abraço especial para a galera que está curtindo a programação nos restaurantes, lancherias, pizzarias, nos deliveries da região. A galera mesmo com essa chuvinha fina aí, na carrocinha do cachorro quente ou do churrasquinho. E o pessoal da Pipocas DF lá no cassino. Estamos com os radinhos ligados aí, o smartphone também, ligados aí na 105,9. Aproveitar também, não podemos esquecer da turma aí da retaguarda, os cozinheiros, atendentes, garçons, motoboys e os proprietários que fazem a noite acontecer. Abraço especial aí pro Tayan e a Lisiane, com um super projeto aí juntamente com o Leandro, né? Família do Roberto Dutra aí com um super projeto lá no cassino. Inauguração essa semana aí, parabéns aí. Vamos fazer essa parceria, a gente já vai bater um papo aí, porque tá chegando aí isso que foi ícone no cassino. O Vagalume tá de volta, hein? Essa semana. Grande abraço aí, Tayan. Bom, agora faltando 19 para as 9, NX Zero, homenagem aí pro Chorão.
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0: Tá em Biquíni Cavadão, Isabela Brent, então. Falou pra você também, homenagem póstumas aí do Capitão do NX0 com Chorão. Cedo ou tarde. Também teve Capital Inicial com Kiko Zambianchi. Primeiros Erros. É a trilha sonora feita pra você neste sábado. E no comentário aqui do Getúlio pelo WhatsApp, Marquinhos, a programação tá demais. Pois é, a programação é feita pelo ouvinte. Programação feita por você.
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0: Bora comigo até a meia-noite. A tua participação tá valendo aí no 3232-2303, WhatsApp. O prefixo 53991647867. Só para dar um toque para você, hein? Amanhã, domingo, não perca das 9 à 1 da tarde. Domingo, tem gol, mas não tem nada a ver com futebol. Até se fala em futebol. Mas é muita música, interatividade, alegria da manhã no teu domingo. Domingo, das 9 da manhã até 1 da tarde, hein? No comando do José Augusto Valeirão. Pelo WhatsApp 991647867. Olá, Marisa, boa noite.
2: Boa noite a todos da Rádio Cultura Zona Azul. Peço Marisa dos Santos Costa, do Bolacha, pedindo para ir na próxima, de carona na próxima música. Um abração para todos vocês dessa querida rádio.
0: Valeu, Marisa, embarca com a gente então, com Matheus e Cauã e Simone Mendes. Meu Silêncio. Agora 7 para as 9.

0: valeu, Matheus Calma, Simone Mendes.
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3: 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Os maloqueiros também é do pagode, viu?
4: É, aí os pagodeiros também são maloqueiros.

0: Astral no teu sábado é aqui na 105,9. Rafa Júnior, Hugo e Guilherme, Dilcinho. Pega em segredo. Fala pra você também, Matheus e Cauã, Simone Mendes, Meu Silêncio, uma das preferidas aí da Damiana, que ligou agora a bater um papo comigo. Agora quando são 8 horas 59 minutos, boa noite pra você. Fala aí, Márcio Melo, do Açougue Melo, boa noite.
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0: Abraço pra você também. Fala aí, vamos aí pro rápido intervalo e voltamos na sequência.
2: Faz barulho aí. Rafa Júnior, o Guilherme Dilcinho. E o Guilherme no cavaco.
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0: Cultura 8h59. Boa noite.
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5: A final da Copa do Mundo de 2026 vai colocar frente a frente não apenas Espanha e Argentina, mas também dois técnicos que compartilham uma história de amizade e aprendizado. Luis de la Fuente e Lionel Scaloni se conheceram em 2017, quando o treinador espanhol foi professor do argentino em um curso para obtenção da licença pró da UEFA. Desde então, os dois mantiveram uma relação de respeito e amizade, que agora ganha um capítulo especial na maior decisão do futebol mundial. Antes da final, Scaloni fez questão de elogiar o antigo mentor, destacando o trabalho realizado à frente da seleção espanhola e afirmando que será uma grande partida. Do outro lado, De La Fuente também revelou que torcia para encontrar justamente a Argentina na decisão para reencontrar seu ex-aluno. Agora, mestre e aluno deixam a amizade de lado por 90 minutos. No domingo, apenas um deles levantará a taça da Copa do Mundo de 2026. Esse foi o Bola na Copa, fique ligado.
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